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2: Quadragésimo sexto Círio de Nossa Senhora de Nazaré. Peregrinações.
3: Essas peregrinações, elas são o início de todo um trabalho de peregrinações que levam os romeiros a se prepararem para o grande dia do Círio. Né? A emoção de você fazer essa peregrinação, ela se dá assim de uma forma tão singela, né? Quando você observa as pessoas, no tempo da Irmã das Neves, chegava nas suas residências, a receptividade, a emoção daquelas pessoas de ver aquela pequena imagem com Jesus no colo, né? Nos traz essa sensação de que realmente nós necessitamos desse caminhar com Nossa Senhora para chegar até seu filho Jesus.
2: Márcio Omar Cirqueira, diretor de procissões do Círio de Marabá. 46º Círio de Nossa Senhora de Nazaré. Em Maria, Jesus veio morar entre nós.
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0: contigo é inspiração, viu, bebê?
1: É o Bruxo.
2: Em Rio Bruxo, te amo, te amo. Aqui no Som da Clube é sucesso de tudo um pouco, como eu falei antes aqui no Estação Clube, mandando abraço pra galera nas cidades vizinhas aqui, a nossa querida Marabá. Tá todo mundo por aqui, sintonizado na Clube. A Clube tem essa magia, né? Todo mundo apaixonado pela Rádio Clube, porque é muita tradição, né? Muita música boa, muita informação, esporte. Tá no DNA da Clube, música, esporte, notícias. Zap Clube sempre liberado pra você bater papo com a gente, com todos os locutores da Clube. 991-62-2480.
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2: Tá na Clube, tá sempre na frente, tá sempre em primeiro lugar. Jean Giovanni canta, nem dormindo consigo te esquecer.

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0: 9:17.
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2: Em meio às dificuldades de Remo e Paysandu nas séries A e C, torcedores levaram ao Círio de Nazaré pedidos por dias melhores no futebol. O bicolor Breno Fernandes pediu intercessão da Santinha pelo acesso do Papão à Série B, enquanto o estudante Yuri Eduardo mantém a esperança na decisão. Do lado azulino, Mário Pacheco, que veio de Roraima, cumpriu promessas, pediu proteção para o Leão na luta pela permanência na Série A. Já a esposa dele, Michele, também pediu força aos jogadores. Na procissão, a rivalidade deu lugar à devoção, reunindo azulinos e bicolores em orações pela família e pelos clubes de coração. O uso do CPF para obter descontos em farmácias de Belém entrou na mira do Ministério Público do Estado do Pará, PROCON e OAB Pará. Na última terça-feira, dia 6, a Operação CPF Transparente fiscalizou 16 estabelecimentos no bairro do Marco Pedreira e o Marizal. A ação investigou como os dados dos consumidores são coletados, armazenados e compartilhados. Segundo o PROCON, as farmácias devem informar a finalidade da coleta e não podem condicionar descontos ao CPF. A fiscalização também apurou a comercialização de dados e o cumprimento da Lei Geral de Proteção de Dados. 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

Ferrugem e Arrependidaço, música linda do Ferrugem. A hora da paradinha é rápida, já eu tô de volta, hein? Sai daí não, depois do intervalo tem uma super sequência. Na sua segunda-feira tem Guilherme Benuto, Galícia, Fernandinha e grande elenco. Sai daí não, volto já. Segundou na Clube!

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0: Suele, bueno, ¿qué?
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0: O quê? 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
2: Nunca.

0: bom com o Real.
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0: Sucesso do Guilherme Benuto, participação do Xande Avião, a música Assunto Delicado. É sucesso tocando aqui no Estação Clube, a boa música toca aqui e você sempre aí na sintonia. Obrigado pelo carinho de sempre, o rádio ligado na maior emissora da Amazônia. Tamo junto, hein? Vamos direto pro Dol Carajás, informação tá por lá. Acesse aí dolcarajás.com.br, o portal de notícias mais acessado dessas bandas do meu Brasil varonil. Olha, amigos, ontem Belém recebeu milhões de fiéis nas suas ruas para o sírio de número 234, uma das maiores manifestações religiosas do mundo. A procissão percorreu cerca de 3,6 quilômetros, da Catedral Metropolitana até a Basílica Santuário de Nazaré, em um momento marcado por muita fé, emoção e devoção à Rainha da Amazônia. A expectativa é que o público que marcou presença supere o público de 2025, que foi mais de 2 milhões e 500 mil pessoas ao longo do trajeto. Promessas, orações e homenagens renovaram uma tradição que atravessa gerações e reúne devotos de diferentes lugares do mundo. 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
0: Galícia, eu sem que você, essa é linda Galícia. Demais. Aumenta.
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Fernandinha, você fugiu de mim. Música boa da Fernandinha, participação do Wesley Safadão. Hora do intervalo, daqui a pouco eu volto, hein? Já tô de volta com uma super sequência de boa música na sua segunda-feira. Segundou na Clube, aumenta, vem pra cá.

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0: Edson Hudson, fã, que é isso, essa é boa demais. E a voz do Edson Hudson é inconfundível, né, gente? É, só Edson Hudson mesmo. Tamo junto, obrigado pelo carinho de sempre, a audiência, a companhia. A gente tá aqui na Clube, gente, é uma alegria estar com você no som da Clube, no som da melhor, da mais ouvida de Marabá. Muita música, muita alegria, muita informação, muitas dicas pra você. É o Estação, que bomba nas suas noites, aqui na frequência 100.7 do seu rádio.
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0: 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Cidade Negra, Girassol, música boa do Cidade Negra é aqui no Som da Clube.

0: Águia de Marabá está preparando sua equipe sub-20 para a disputa do Campeonato Paraense nessa sequência que vai começar a partir do dia 23, jogando em Marabá contra a equipe do Tailândia. O técnico Charles Gomes, com o seu auxiliar Gledson Marabá, já trabalham o grupo. Hoje, a equipe vai trabalhar pela parte da tarde, por volta das 15h30, na Arena Clube da Bola. Amanhã, a movimentação vai acontecer às 8h30 da manhã, no campo do Pissarrão, aqui na Folha 31. A movimentação prossegue durante a semana com Charles e seus comandados. O time do Águia precisa trazer um bom resultado porque deixou boa impressão e está formando uma grande equipe para a disputa do certame sub-20. Vale ressaltar que alguns desses jogadores sub-20 vão integrar também o time profissional do ano de 2027. O sub-15 vai até a cidade de Paragominas na quinta-feira, vai enfrentar na Arena do Município Verde o Meninos de Ouro. Como a gente já vem propagando aqui na Rádio Clube, o Azulão Marabaense fez uma parceria com a Escolinha de Futebol Clube da Bola, que tem à frente o Iltinho, e estão trabalhando firme e forte. Segundo informações, é uma equipe que já vem treinando há bastante tempo, e esta categoria exige muita atenção e dedicação, principalmente do comando técnico. E é ali que começa a se originar os garotos que querem ser realmente um jogador de futebol. Daí começa uma sequência de passos para conseguir chegar em seu êxito. Vale ressaltar que a Escolinha de Futebol Clube da Bola é uma das mais destacadas da região sul e sudeste do Pará. Por isso, essa parceria foi realizada com o Águia de Marabá. E para complementar, registrando a Série A3 do futebol paraense, no sábado foi realizado o primeiro jogo entre Gavião Kika TG e o Parauapebas Futebol Clube. E o Gavião venceu por 1-0, levando vantagem. Está a apenas uma partida do acesso à Série A2, que é a segunda divisão paraense. O jogo vai acontecer no próximo sábado, no estádio Lúcio Antunes, em Bom Jesus do Tocantins. E o técnico Zeca Gavião já está com a equipe pronta. O Gavião vem surpreendendo pelas contratações e pelo time que formou. E isso mostra que a equipe está no caminho certo, é o que quer o técnico Zeca Gavião. Vamos aguardar um possível acesso do time indígena que já esteve na elite do futebol do Pará.
1: Clube FM 9:56.

0: Para clube, está em primeiro lugar, Deep Chips, Stand By Me. Encerrando o bloco, é rapidinha a parada. Daqui a pouco eu volto com mais uma super sequência para você que está aí na sintonia.
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0: e vem pra boa. Pro Jota, moleque de vila, sucesso aqui no som da Poderosa de Barabá. Tamo junto com muita música boa, muita alegria pra você que tá sempre na sintonia da Poderosa. 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
1: Alô, meu irmãozinho Martinelli
0: Calcinha Santos. Preta, hoje à noite é sucesso, toca aqui no Estação Clube.

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1: O calor extremo durante o Círio de Nazaré em Belém neste final de semana levou a prefeitura a planejar medidas especiais de proteção aos romeiros. O protocolo municipal previu jatos de água itinerantes, pontos de hidratação, distribuição gratuita de águas e espaços de triagem médica nas procissões. A orientação, sobretudo, seria evitar a exposição ao sol entre as 10 e as 16 horas, assim como manter hidratação e redobrar os cuidados com as crianças, idosos e pessoas com doenças pré-existentes. A gestão também previu climatização de abrigos para pessoas vulneráveis. E sem contar que socorristas permaneceram de prontidão para atender todos os romeiros. Durante a procissão do último domingo, alusiva ao 234º Círio de Nazaré, a corda foi desatrelada por volta das 9h10 da manhã, no início da Avenida Presidente Vargas. A diretoria da festa ainda não explicou o motivo do acontecimento. Com o desatrelamento, a guarda de Nazaré fez o corte da corda para evitar grandes tumultos na multidão, visto que os pedaços são muito concorridos. Imagens que circularam nas redes sociais mostraram populares supostamente cortando os pedaços da corda de Nazaré. 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

0: Segundou com mais músicas no seu rádio, Exalta Samba, eu e você sempre, música linda, né? Vamos pro intervalo, já eu tô de volta com uma super sequência pra você, tá bom? Volto já.
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0: Baby Can, Roma, sucesso tocando no Estação Clube, muito mais músicas por hora. Obrigado pelo seu carinho, audiência de sempre, a companhia aqui no Som 100.7 do seu rádio, tamo junto. Qual é a sua música, aquela que você quer ouvir, hein? Zap Clube 991622480, participa aí, manda áudio, vem comigo, esse é o número que você participa em qualquer programa da Rádio Clube, tá bom? 991622480. 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A rádio que vai mais longe para ficar mais perto de você. Muito mais músicas por hora. Prazerzão, Rogério Brasil na área, no nosso Estação Clube.
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0: Celebrado hoje, nesta segunda-feira, dia 12, o dia de Nossa Senhora Aparecida, que homenageia a padroeira do Brasil e é marcado pela fé de milhões de devotos em todo o país. A história da santa começou em 1717, quando três pescadores encontraram a imagem nas águas do rio Paraíba, no sul de São Paulo. Nossa Senhora Aparecida foi proclamada padroeira do Brasil em 1930 pelo Papa Pio XI. A data também celebra o Dia das Crianças e o Feriado Nacional, reunindo homenagens, orações e manifestações de devoção em diferentes regiões do Brasil. 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Acesse aí, dóocarajás.com.br. Timer, banda da Loirinha, é sucesso e toca no Estação.

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Banda Cristal, tchau amor, encerrando o bloco. Eu volto, hein? Já tem muita música boa. Andra, Eliana de Lima, Brisa Star. É, depois do intervalo, volto já, sai daí não.

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Sandra, é sucesso tocando no som do Estação Clube. Muito mais músicas por hora pra você que tá ligado. Aumenta o volume, dá aquele ganho. Vem comigo, vem pra Clube. A Clube é muito melhor. Você tá na Clube, tá bom demais. Vamos pro Dol Carajás? Informação com credibilidade tá lá. dolcarajás.com.br. 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Olha, amigos, deu no Dol Carajás que 4 casos de doença de Chagas acenderam alerta em vigia no nordeste do estado do Pará. Diante da preocupação com a transmissão por alimentos contaminados, representantes da prefeitura daquela cidade se reuniu com batedores de açaí para discutir medidas de prevenção e adequação do processamento da fruta. Entre as ações previstas estão a capacitação dos trabalhadores e o reforço da fiscalização sanitária nos estabelecimentos. A transmissão da doença pode ocorrer pela injeção de alimentos contaminados pelo parasita Trypanosome cruzi, o que reforça a importância dos cuidados com a higiene e o preparo do açaí. Informação completinha está lá no Dol Carajás. Acesse lá dolcarajás.com.br. Eliana de Lima, Brincar de Amor. Busca boa, né? Vamos ouvir. Aumenta.

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1: O Clube do Remo empatou em 0-0 com o Vasco da Gama neste domingo em São Januário e ampliou seu jejum para 12 jogos sem vencer na temporada. Embora o objetivo principal fosse quebrar a sequência negativa, o time azulino acabou segurando a pressão do adversário, embalado por 3 vitórias seguidas. O resultado, contudo, é insuficiente para dar fôlego ao Leão Azul na luta contra o rebaixamento na Série A. Se tem algo de positivo para se destacar, o duelo do Rio de Janeiro foi o primeiro em que o time azulino não sofreu gols desde o último triunfo da temporada. A vitória contra o Vitória no fim de julho pela 20ª rodada do Brasileirão. Em relação ao jogo anterior contra o Grêmio, o técnico Thiago Carpini promoveu 3 alterações, todas do meio para frente. As entradas do volante Zé Wellington e Patrick, além do atacante Eduardo Melo, ocuparam as vagas de Leonel Pico, Vitor Bueno e Galeano. Com um meio de campo mais preenchido, o Remo tratou de segurar o ímpeto do Vasco, que vinha embalado por 3 vitórias seguidas no Brasileirão. A estratégia funcionou. O goleiro Marcelo Rangel foi exigido com mais perigo em 2 oportunidades. Uma delas aos 32 minutos em chute do atacante David dentro da grande área, defendido em 2 tempos. O outro lance foi aos 41 minutos quando o lateral Lucas Piton apareceu livre na área e chutar em cima do goleiro Rangel. Organizado defensivamente, o Leão Azul produziu no ataque. A única tentativa na direção do gol foi uma cabeçada fraca do atacante Eduardo Melo, defendida sem problemas por Léo Jardim. O camisa 39 brigou bastante até ser substituído no segundo tempo. O Remo equilibrou as ações na reta final, somando 6 finalizações contra 8 do Vasco, incluindo uma cobrança de falta de longe de Zé Wellington, que exigiu grande defesa de Léo Jardim. O placar de 0-0 foi garantido graças às outras intervenções cruciais de Marcelo Rangel em finalização de Andrés Gomes. Mesmo considerando a melhora defensiva, ao ficar apenas a 4ª partida sem sofrer gols nesta Série A, o resultado ficou abaixo da necessidade do Remo. O time reduziu para 7 pontos a distância para o primeiro fora da zona, 12-4. No próximo domingo, o Clube do Remo recebe o Bragantino no Mangueirão às 19 horas. A equipe não pode cogitar um novo tropeço se quiser manter vivo o sonho de permanência na elite do futebol brasileiro.
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0: Cena de amor, participação do Zé Vaqueiro. Cerrando o bloco, já eu tô de volta com mais uma super sequência de boa música pra você que tá na sintonia. Vem pra cá, vem pra clube!
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Kelly Smith. Era uma vez, música boa da Kelly Smith. Você ouvindo aqui no som do Estação Clube, muito mais músicas por hora. 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Isa, pesadão, música boa da Isa, pesadão, pesadão, vamos ouvir.

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1: Prestes a encarar um dos maiores desafios dos promesseiros da Senhora de Nazaré? Há os que prefiram deitar sobre o asfalto e dormir. Os que optam por concentrar-se para o momento que os espera e ainda os que aguardam de pé, rezando para ter força de seguir até o final da jornada. Para quem puxa a corda da berlinda do Círio de Nazaré, as manifestações de devoção à padroeira dos paraenses iniciam ainda sob o céu escuro na madrugada. Sentada ao lado do pedaço da corda, a estudante Suzana Barbosa, de 17 anos, sentada ao lado do pedaço da corda, a estudante Suzana Barbosa, de 17 anos,

41 em São Paulo, 10 no Amazonas e 1 no Rio de Janeiro. Apesar da ausência de registros no território paraense, o alerta permanece durante o avanço da doença nas Américas. 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

participação do Matheus e Cauã. É uma remixagem do DJ Alok aqui no som do Estação Clube, no nosso programa de todas as noites, o seu programa, o meu, nosso programa preferido. Mandando abraço para a turma que está comigo no interior de Marabá, o pessoal das chácaras, sítios e fazendas dos vilarejos próximo à nossa cidade. Um abraço a vocês dos bairros de Marabá. Tá todo mundo ligado comigo. Obrigado pelo carinho de sempre, a audiência e a clube que vai sempre mais longe para ficar pertinho de você. Banda Calypso, Amor Bandido.

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1: Como o céu ainda está escuro da madrugada, Débora Rodrigues, de 20 anos, uma das promesseiras que prestigiou o Círio de Nazaré no último domingo em Belém, já iniciava o percurso que a levava até a Basílica de Santuário de Nazaré deste ano. Como companhia, além do pensamento à Senhora de Nazaré, a devota levava um terço, um cartaz com os dizeres de gratidão e a foto de quem a motivou a recorrer à Virgem de Nazaré. Eu vim pedir em prol da saúde do meu sobrinho. Assim que nasceu, Noah passou por complicações e precisou ser internado. Foi neste momento que a tia recorreu à Senhora de Nazaré, pedindo pela saúde do sobrinho. Sem hesitar, Débora prometeu que, se a criança fosse para casa, iria de joelhos da Igreja da Sé até a Basílica Santuário de Nazaré. A Polícia Rodoviária reforçou o policiamento nas rodovias do Pará durante o Círio de Nazaré para proteger romeiros e prevenir acidentes com controle de velocidade, combate a crimes e orientação de motoristas, ciclistas e pedestres. No traslado e na romaria rodoviária, a PRF mobilizou 110 agentes e 68 viaturas em ação integrada com forças de segurança. 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

0: Alan Walker, Fadet, aqui no Som da Clube. A música boa toca aqui, a nacional e a internacional, como essa do Alan Walker, aqui no Som da Clube. Tamo junto, hein? É o Estação da sua segunda-feira, segundou com mais músicas e mais alegria no seu rádio. Eu, Rogério Brasil, você e grandes sucessos aqui na Clube.
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0: Belo, eternamente.

0: Batista Lima, seu e-mail. Encerrando o programa de hoje, obrigado pelo seu carinho, a sua audiência. Tô indo nessa. Se Deus permitir, amanhã tem mais aqui no Som da Clube. Valeu, Marabá. Fiquem com Deus, hein? Ótima noite. Amanhã a gente volta, se Deus quiser. Fui!
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0: Vocês são maravilhosos!
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0: Meia-noite e quatro.
1: Patrulha Maria da Penha prende homem após ameaças com facão em Marabá. Dia das Crianças com alegria e solidariedade no bairro Independência. Cerca de 600 pessoas participaram da caminhada de fé no Círio da Juventude em Marabá. E ainda, manto de Nossa Senhora de Nazaré será revelado dia 17 em Uniarte Devoção. Confira agora no jornal RBA desta segunda-feira, 12 de outubro, que já está no ar.

Olá, boa noite. Uma ação solidária levou muita alegria, música, brincadeiras e entrega de brinquedos para crianças de famílias em situação de vulnerabilidade no bairro Nossa Senhora Aparecida.

0: O sorriso no rosto e a alegria de mostrar que ganhou um presente mostra o quanto a ação no bairro Nossa Senhora Aparecida foi importante para as mais de 300 crianças de famílias em vulnerabilidade social. A iniciativa promovida pela Fundação Casa da Cultura de Marabá transformou o dia da criançada e garantiu momentos de diversão, com lanche e muita alegria.
1: Nós vamos trazer brinquedos, música, arte, contação de história aqui para essa comunidade. E além disso, teve lanche, eles receberam brinquedos. Então foi uma ação para a gente poder trazer essa alegria, né, nesse dia das crianças para essa comunidade.

0: A casa simples serviu de espaço para guardar os brinquedos que foram entregues. Do lado de fora, música e brincadeiras para animar a criançada. Para muitas famílias, a ação chegou em boa hora, trazendo alívio e garantindo que a data não passasse em branco para meninos e meninas da comunidade.
1: Todo ano a gente se reúne mesmo aqui na comunidade, a gente compra um brinquedinho, a gente faz uma doação, faz um cachorro quente por conta própria. Mas aí esse ano estava meio fraco, mas Deus abençoou que ele mandou essa benção para nós. E a gente fica muito gratificante por isso.

0: E agora vamos conferir o que é destaque no Dó Carajás com a Joana Dark. Boa noite, Joana.
1: Olá, Gabriela, boa noite para você também. Uma excelente noite a todos que estão ligados no jornal RBA. Vamos abrir os destaques de hoje falando de ensino superior e educação. O EPA abre seleção para professores com bolsas de até 1.850. Confira. A Universidade do Estado do Pará está com inscrições abertas até 23 de outubro de 2026 para cadastro de reserva de professores formadores no curso de licenciatura em Educação Escolar Quilombola, pelo PARFOR Equidade. O processo seletivo simplificado contempla as funções de professor formador 1, bolsa de 1.850, professor formador 2, 1.550 e formador convidado 1.550. Voltada a mestres tradicionais com notório saber reconhecido por comunidades quilombolas. A inscrição é gratuita e online, com seleção baseada em análise curricular e relato de experiência docente, sem realização de prova escrita. E para conferir o edital completo, acesse o nosso portal. Mas mudando de assunto, agora falando de direitos do consumidor e previdência, consignado do INSS. Justiça prevê devolução de parcelas. Entenda. Uma decisão da terceira turma do STJ determinou que bancos devem restituir parcelas descontadas indevidamente de aposentados e pensionistas do INSS quando houver nulidade contratual. O tribunal destacou que o uso de cartão e senha em autoatendimento não substitui formalidades legais para contratações feitas por pessoas analfabetas, como assinatura a rogo e testemunhas. A restituição é simples, mediante compensação de valores recebidos pelo cliente, sem cancelamento automático geral. 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
5: Meia-noite e 11.
0: Uma ação rápida da Guarda Municipal de Marabá evitou que uma mulher fosse vítima de feminicídio no bairro Nossa Senhora Aparecida, na Nova Marabá. O suspeito foi preso em flagrante após ameaçar a companheira com uma arma branca e destruir a própria residência.
6: A Central de Operações da Guarda Municipal recebeu um chamado urgente e acionou a Patrulha Maria da Penha para atender uma ocorrência de grave violência doméstica no bairro Nossa Senhora Aparecida, na Nova Marabá. Ao chegar no endereço, os agentes encontraram a vítima que havia conseguido escapar e se refugiar na casa de uma filha. A mulher relatou que o companheiro chegou em casa sob efeito de álcool, quebrou vários móveis e, armado com um facão, passou a ameaçá-la de morte. A atuação rápida da Patrulha Maria da Penha foi determinante para evitar uma tragédia. Assim que a equipe chegou ao local, conseguiu encontrar o suspeito ainda no interior da residência. Ele apresentava sinais visíveis de embriaguez e comportamento agressivo e estava de posse de uma arma branca. Os agentes precisaram usar técnica e agir com segurança para poder conter o agressor. O homem foi conduzido imediatamente para a delegacia especializada no atendimento à mulher no bairro Amapá, núcleo Cidade Nova. Casos como este mostram a importância de não se calar diante da violência contra a mulher. A denúncia é o primeiro passo para salvar vidas. 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O atendimento é rápido, seguro e sigiloso. 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
0: Na manhã do Dia das Crianças, o bairro Independência, no núcleo Cidade Nova, foi transformado em um ponto de alegria, diversão, entrega de brinquedos e muita energia para meninos e meninas da comunidade.
6: A festa foi completa. O projeto social Alegria Cria, em parceria com a Polícia Rodoviária Federal e uma instituição bancária, garantiu um dia inesquecível para mais de 1.800 crianças, levando brinquedos e muita diversão para quem mais precisa.
7: É a festa completa. Nós trazemos brinquedos, trazemos alegria através das brincadeiras, algodão doce e também um kit, onde a gente presenteia cada menino com alimento, refrigerante, geladinho, biscoito. Aqui brinca, se alimenta e sai feliz.
6: Além das crianças do bairro Independência, a ação coordenada pelo Alegria e Cria contemplou meninas e meninas de outros bairros do núcleo Cidade Nova e da Nova Marabá, levando para cada um a alegria de ganhar um presente em pleno Dia das Crianças.
7: Além daqui, do Tacho, como é conhecido, tem uma equipe com mais 4 carros e outros bairros periféricos. Então não é só aqui, tá? Tem gente, nós viemos para cá cedo, daqui a gente sai com a turma, tá todo mundo aí ganhando presente. Amapá, Folha 33, quilômetro 8, Bom Planalto. Então tem uma equipe do projeto Alegria Cria também distribuída.
6: Um dos pontos de arrecadação dos brinquedos foi a delegacia da Polícia Rodoviária Federal na Cidade Nova. E o apoio da PRF foi essencial para fazer essa corrente do bem acontecer, mostrando que a segurança pública também faz parte da rede de solidariedade da cidade.
8: Isso ocorreu de forma ocasional, né? Algumas pessoas visitaram nosso estande no dia da Expo AMA e fizeram o convite, e nós aceitamos o desafio, colocamos um ponto de coleta na nossa delegacia e a partir daí começou essa parceria com o projeto Alegria Cria. E aí a gente vem demonstrar esse lado social também da PRF, né? Além da parte de fiscalização, de combate ao crime, a parte de educação e a parte social, que a PRF está cada vez mais próxima da sociedade.
0: Ela é um dos elementos mais admirados durante a passagem do Círio de Nazaré em Marabá. A Berlinda, onde a imagem da santa é conduzida pelas ruas, recebe uma decoração especial que une arte, fé e criatividade amazônica. Mas ruas recebe uma decoração especial que une arte, fé e criatividade.

0: acompanhar Nossa Senhora de Nazaré durante a procissão, a Berlinda passa por uma preparação que exige atenção a cada detalhe. Mais do que um suporte para conduzir a imagem da santa, ela se transforma em um verdadeiro trono móvel, pensado para destacar a presença de Maria. Flores, cores e arranjos são escolhidos para compor um conjunto harmonioso. Cada detalhe tem seu lugar e contribui para a beleza da decoração. O trabalho artesanal transforma a estrutura em uma obra que une sensibilidade, criatividade e a identidade amazônica.
1: Este ano, né, a Berlinda de Nossa Senhora, ela vem com as espécies de flores de hortênsias, cravos e lírios e orquídeas denfal, né? É um ícone que ele é visto pela população somente no domingo, muitas pessoas perguntam, né? Então ela passa por uma decoração que se começa na sexta-feira, né? Passa por todo um processo de montagem, a aplicação dela em cima do carro, parafusamento dela, porque ela fica fixa, né? E na sexta-feira, a partir da tarde, já começa todo esse trabalho da ornamentação, né? Nós temos aí um florista que vem especial lá de Belém, é ele que faz a nossa Berlinda há 4 anos já, né? Ele que vem fazer essa decoração.
0: A beleza da Berlinda também depende de uma estrutura preparada para a procissão. A iluminação é planejada para realçar os detalhes da decoração e destacar a imagem de Nossa Senhora, sem deixar de lado os cuidados necessários para o percurso. Fios, pontos de luz e elementos decorativos precisam ser organizados com atenção para que tudo funcione durante a caminhada.
1: Criei uma espécie de iluminação para que ela fique clara durante a procissão inteira, né? E eu fiz esse teste há mais de 2 anos e deu certo, então até hoje a gente usa essa parte elétrica também na Berlinda. Vai estar bastante iluminada, junto com seu manto, que também vem muito brilho, então vai ter um show de luz aí para a Rainha da Amazônia no seu trono glorioso, que é a Berlinda do Círio de Nazaré.
0: A Berlinda só é conhecida no dia do Círio de Marabá, quando ganha as ruas. E todo esse trabalho se revela aos olhos dos devotos. O que muitos admiram por alguns instantes é resultado de horas de dedicação, talento e devoção. Um trono móvel que carrega a imagem de Nossa Senhora de Nazaré e também a arte de quem transforma fé em beleza com a marca da criatividade amazônica.

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3: Meia-noite e 21.
4: Antes de ser revelado aos devotos, o manto de Nossa Senhora de Nazaré passa por meses de trabalho artesanal, pesquisa e oração. Em Marabá, o artesão Francisco Caveira é responsável pela confecção da peça desde 2013. Este ano, o manto vai levar para a imagem peregrina a mensagem do 46º Sírio. Em Maria, Jesus veio morar entre nós.

0: antes mesmo de ser visto pelos devotos, o manto de Nossa Senhora de Nazaré já carrega uma história. São meses de trabalho, pesquisa e dedicação para transformar um tema de fé em tecido, cores, pedras e bordados. Em Marabá, essa missão está nas mãos do artesão Francisco Taveira, que confecciona o manto da imagem peregrina desde 2013.
1: Eu confecciono o manto já há 13 anos, né? Eu comecei em 2013, confeccionei em 2013, 2014 eu parei, em 2015 eu tive sequência até esse ano. Né? E é um trabalho mesmo solo, eu faço só. É um segredo bem total, que só é eu e Deus mesmo ali, diante ali da peça, trabalhando noite e dia durante 4 meses. Para mim é uma grande alegria, uma honra, né, poder estar fazendo a Verte Sacra da Virgem Maria, né, um ícone muito importante na festividade mariana do Círio, né, que é o manto de Nossa Senhora.
0: O processo começa muito antes da imagem ser vestida. Francisco estuda o tema escolhido para o círio. Cada elemento é pensado para que o manto não seja apenas uma peça bonita, mas também uma forma de transmitir mensagem de fé.
1: Todos os anos, né, a inspiração da confecção do manto, ela é feita em cima da temática oficial do círio, que é lançada no mês de fevereiro, né, que esse ano tem como tema Em Maria, Jesus veio morar entre nós. Então, em cima desse tema, eu faço todo o layout do manto desse ano. Eu conto uma história do tema no manto, né? No final ali, eu faço todo um descritivo bíblico em cima desse desenho.

0: O brilho das pedrarias, o desenho dos bordados e a combinação das cores são detalhes que ajudam a contar essa história. Um trabalho feito à mão, ponto a ponto, que exige paciência e atenção.
1: Os elementos que estão tá usados, né, são referente à temática, né? Em Maria ele veio morar entre nós, fala da vinda do Cristo ao mundo, né? Então são elementos sacros que representam todo esse momento da Virgem Maria, com a anunciação do anjo Gabriel, né, que anunciou a vinda do Cristo através do Espírito Santo. Então o manto conta um pouco dessa história.
0: E se o manto é feito para Maria, a mensagem deste ano olha também para Jesus. O tema do 46º Círio é Em Maria, Jesus veio morar entre nós. A proposta é refletir sobre o acolhimento, a presença de Deus na vida humana e a dignidade de cada pessoa. E como a devoção à Nossa Senhora também faz parte da identidade de quem vive em Marabá, os detalhes do manto podem aproximar a mensagem da realidade do povo do sudeste do Pará. Depois de meses de trabalho em silêncio, chega o momento mais aguardado. A troca do manto será realizada no dia 17 de outubro, durante a programação do 46º Círio de Marabá. É quando o trabalho de Francisco deixa o ateliê e ganha as mãos e os olhos dos devotos. E diante da imagem de Nossa Senhora, o que era tecido, pedra e linha, passa a representar fé, memória e esperança.
1: E no dia da apresentação a gente vê que o trabalho foi completamente completado, né? Foi feito aquilo que estava escolhido. Quando as pessoas, Romero olha e vê e se emociona com a entrada do manto vestido na imagem.
0: Um trabalho que une arte e devoção, feito com as mãos, mas pensado para falar ao coração de quem acredita.

0: Neste domingo, centenas de jovens de Marabá estiveram participando do Círio da Juventude. A caminhada de fé saiu da Folha 26 e foi encerrada após uma missa no Santuário de Nazaré, na Folha 16, na Nova Marabá.
1: Cerca de 600 jovens de Marabá e cidades vizinhas participaram do Círio da Juventude. O evento integra a programação oficial do Círio de Nazaré no município e é uma oportunidade para fortalecer os laços entre os jovens e a comunidade católica, com momentos de oração, espiritualidade e partilha. A manifestação religiosa também contribui para preservar a tradição mariana e estimular o envolvimento da juventude nas atividades da igreja. A caminhada que saiu da comunidade Nossa Senhora Aparecida, na Folha 27, na Nova Marabá, representa um marco histórico para a juventude marabaense, fortalecendo a fé, a união e o protagonismo dos jovens na Igreja Católica. A celebração também reafirma a importância de manter viva a devoção à Nossa Senhora de Nazaré e incentivar a participação das novas gerações nas tradições religiosas de Marabá. Após um percurso de 2,5 km, o evento foi encerrado com uma missa celebrada por Dom Vital Corbellini no Santuário de Nazaré, na Folha 16.
0: Um gesto de carinho que se transformou em símbolo de fé e esperança. Durante o tratamento contra o câncer, Carol Noia recebeu de um integrante da Guarda de Nazaré um terço que marcou sua história. Meses depois, já curada, ela reencontrou o homem que lhe ofereceu acolhimento em um dos momentos mais difíceis da sua vida.
2: Em meio a uma das fases mais difíceis da vida, Carol encontrou na fé e no carinho de quem estava ao redor forças para continuar. Durante o tratamento contra o câncer, a família e os amigos estiveram presentes, mas o encontro em especial ficou marcado nessa história.
3: Sempre que eu recebi uma medicação nova, eu sempre ia na Basílica apresentar para Nossa Senhora de Nazaré. Só que nesse 1º de julho eu já estava desacreditada, já tinha realizado 6 cirurgias e eu não aguentava mais, eu sangrava bastante, que foi câncer no útero, um tipo de câncer raro, mas curável, e então eu fui me entregar.
2: Em julho de 2025, Carol estava fragilizada. Foi quando André Silva, integrante da Guarda de Nazaré, se aproximou. Ele viu Carol chorando, conversou com ela e, antes de ir embora, entregou um terço. Era um pequeno gesto, mas para Carol, aquele terço passou a representar muito mais. Um sinal de carinho, acolhimento e esperança em um momento que ela mais precisava.
4: Pedi licença e perguntei o que estava acontecendo. Ela me contou. Naquele momento, coisas divinas acontecem, que aí foi o que aconteceu. Eu disse, não, você não pode pensar assim, você tem que pensar que você vai viver. E eu ofereci meu terço a ela. E eu disse para ela, não é esse terço que vai te salvar, não é esse terço que vai te curar. Você vai levar esse terço, você vai rezar com ele, você vai tomar o seu remédio, você não vai desistir de viver. E aí você vai me prometer que em outubro você vai voltar aqui para me dizer que está curada.
2: O tempo passou e em outubro Carol e André se encontraram novamente. Desta vez, ela tinha uma notícia para contar. Estava recuperada. Para Carol, o encontro não foi por acaso.
3: Eu tive o resultado de que eu estava curada em agosto. E lá em São Miguel do Guamá. E nossa, foi uma felicidade sem fim, sem fim, sem fim, sem fim, sem fim. E eu retornei a Belém. E eu procurei o André, e a gente se emocionou, a gente agradeceu, rezou um Pai Nosso, uma Ave Maria. Tinha algumas pessoas lá na igreja, na Basílica, nós contamos o nosso testemunho para aquelas pessoas.
2: Durante todo esse caminho, Paulo, esposo de Carol, viu de perto os dias de medo, as incertezas e também a força dela para seguir em frente.
5: Foi a virada da chave, né? Foi quando o nosso amigo André ali viu aquela situação e conseguiu despertar nela uma fé que talvez pudesse estar ofuscada, né?
2: Para a família, cada pequena vitória ganhava um significado especial. E o terço guardado por Carol passou a ser lembrança de um momento em que ela precisava de uma palavra, de um abraço e de alguém que simplesmente estivesse por perto. A história de Carol também mostrou um lado do Círio que vai além das grandes procissões. É o Círio do acolhimento, da mão estendida e de gestos que podem marcar para sempre a vida de alguém. Foi assim que um terço entregue em um momento de fragilidade ganhou um novo significado. Hoje, Carol olha para esse objeto e não vê apenas uma lembrança. Vê um encontro, uma amizade e a fé que acompanhou durante uma das fases mais difíceis da sua vida.
0: E assim encerramos a edição de hoje. O Jornal RDA Marabá volta nesta terça-feira, a partir das 18 horas. Se quiser rever alguma reportagem, acesse o nosso canal no YouTube, @TV RDA Marabá. Uma boa noite e até amanhã.
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1: Meia-noite e 34.

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0: Meia-noite 47.
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2: Em meio às dificuldades de Remo e Paysandu nas séries A e C, torcedores levaram ao Círio de Nazaré pedidos por dias melhores no futebol. O bicolor Breno Fernandes pediu intercessão da Santinha pelo acesso do Papão à Série B, enquanto o estudante Yuri Eduardo mantém a esperança na decisão. Do lado azulino, Mário Pacheco, que veio de Roraima, cumpriu promessas, pediu proteção para o Leão na luta pela permanência na Série A. Já a esposa dele, Michele, também pediu força aos jogadores. Na procissão, a rivalidade deu lugar à devoção, reunindo azulinos e bicolores em orações pela família e pelos clubes de coração. O uso do CPF para obter descontos em farmácias de Belém entrou na mira do Ministério Público do Estado do Pará, PROCON e OAB Pará. Na última terça-feira, dia 6, a Operação CPF Transparente fiscalizou 16 estabelecimentos no bairro do Marco Pedreira e o Marizal. A ação investigou como os dados dos consumidores são coletados, armazenados e compartilhados. Segundo o PROCON, as farmácias devem informar a finalidade da coleta e não podem condicionar descontos ao CPF. A fiscalização também apurou a comercialização de dados e o cumprimento da Lei Geral de Proteção de Dados. 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

0: 1 e 4.
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0: 1:19.
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2: O Palmeiras atropelou o Corinthians por 4-1 na Nubank Arena, em partida realizada ontem pelo Campeonato Brasileiro da Série A. Os gols da vitória, alviverde, foram marcados por Barbosa, Gihai duas vezes e Matheus Bidu contra, enquanto Gustavo Henrique descontou para o Corinthians. Além do placar elástico, o desempenho de John Arias deu o que falar e virou assunto entre torcedores e jornalistas colombianos. O meio-campista chamou a atenção nas redes sociais após dar uma assistência na partida e desperdiçar algumas chances de gol. O colombiano vem jogando muita bola com a camisa do Palmeiras e é bastante elogiado não só no Brasil, mas também no seu país de origem. Vasco da Gama e Boca Júnior medem forças nas semifinais da Sul-Americana, protagonizando um encontro que vai muito além das quatro linhas. Dois grandes ídolos históricos dos seus respectivos clubes, Pedrinho pelo Vasco e Juan Ramon Riquelme pelo Boca Júnior, vão se reencontrar agora nas cadeiras de presidentes, liderando as instituições rumo ao título sul-americano. Os presidentes já haviam cruzado caminhos no gramado em 2021, em duelos marcados pela Libertadores e também pela Sul-Americana. Agora, 25 anos depois daquela rivalidade de chuteiras, eles assumem um comando gerencial dos clubes em busca de um título inédito nesta nova função. A comemoração de Gabigol após marcar o gol pelo Santos contra o Atlético Mineiro gerou revolta da torcida atleticana. O atacante chutou a bandeira de escanteio que continha um escudo do Galo. Após ter ido próximo às arquibancadas, o jogador recebeu reação contrária de alguns torcedores e objetos foram arremessados em sua direção. Pela celebração, Gabigol recebeu um cartão amarelo. O Atlético Mineiro virou a partida e venceu pelo placar de 2-1.
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0: 1:21. Heartbreak.

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0: 1h46.
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2: O Detran Pará reforçou a fiscalização durante a moto Romaria do Círio de Nazaré, no último sábado em Belém. Uma barreira na entrada da Avenida Marechal Hermes verificou capacetes, habilitação, sinais de embriaguez, licenciamento e placas adulteradas ou encobertas, além de escapamentos irregulares. A ação preventiva integrou a Operação Círio desde 2016. O objetivo é o de sempre: evitar acidentes e prejudicar a devoção dos romeiros. O governo estadual informou ainda a remoção de 50 motocicletas por irregularidades durante a fiscalização, que ocorreu antes do cortejo da Senhora de Nazaré. A segunda maior romaria do Círio iluminou as ruas de Belém na noite do último sábado. A trasladação, conhecida como Procissão das Luzes, reuniu milhões de devotos em tradicional percurso de 3,7 km. A imagem peregrina da Senhora de Nazaré saiu do Colégio Gentil Bittencourt em direção à Catedral Metropolitana de Belém, onde ficou até o nascer do sol de domingo, para seguir iluminando o coração dos fiéis. 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

0: duas e três.
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0: 2h14.
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2: Prestes a encarar um dos maiores desafios dos promesseiros da Senhora de Nazaré? Há os que prefiram deitar sobre o asfalto e dormir. Os que optam por concentrar-se para o momento que os espera. E ainda os que aguardam de pé, rezando para ter força de seguir até o final da jornada. Para quem puxa a corda da berlinda do Círio de Nazaré, as manifestações de devoção à padroeira dos paraenses iniciam ainda sob o céu escuro na madrugada. Sentada ao lado do pedaço da corda, a estudante Suzana Barbosa, de 17 anos, se preparava para mais um ano puxando a corda do Círio de Nazaré. Desde os 15 anos, ela cumpre a promessa pela graça de ter sido aprovada no curso técnico em nutrição. O Pará não registrou casos confirmados de sarampo em 2026, segundo o balanço do Ministério da Saúde até o dia 5 de outubro. No Brasil, foram 52 confirmações, todas importadas. 41 em São Paulo, 10 no Amazonas e 1 no Rio de Janeiro. Apesar da ausência de registros no território paraense, o alerta permanece durante o avanço da doença nas Américas. 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

0: O Paysandu lutou até o último minuto para conseguir fazer o gol da vitória sobre o Brusque e a partida terminou em 1-1, resultando na permanência dos dois times na Série C. O resultado garantiu o acesso à Série B dos paulistas, Ferroviária e Inter de Limeira, que jogaram em Araraquara no mesmo horário, com vitória do time da casa por 2-0. Pelo saldo, Brusque e Inter de Limeira terminaram empatados com 7 pontos, mas a equipe de Limeira garantiu a classificação no saldo de gols. Na Arena Simon, em Brusque, o Paysandu voltou a campo para disputar os 3 minutos finais do primeiro tempo, interrompido no sábado à tarde, e jogar os últimos 45 minutos que restavam. Vale ressaltar que a partida entre Brusque e Paysandu foi suspensa no sábado por causa da falta de segurança na Arena Simo. O problema afetou o jogo entre Ferroviária e Inter de Limeira, que também tiveram que interromper a partida em Araraquara. Aos 46 minutos do primeiro tempo, o árbitro Wilton Pereira Sampaio parou o confronto porque o módulo de arquibancada cedeu no espaço destinado à torcida do Paysandu. Uma torre de sustentação da plataforma para a câmera do VAR balançava e o jogo teve que ser suspenso após 2 horas de espera por providências. A CBF remarcou o jogo para ontem de portões fechados. O Paysandu voltou a campo com 1-0 no placar. Gol assinalado por Ítalo, o Paysandu procurou controlar as ações a fim de impedir a pressão do Brusque. Apesar disso, o time da casa começou a atacar e cruzar as bolas na área. Depois de muito insistir, o Brusque achou o caminho do gol aos 26 minutos com Jefferson, que aproveitou o rebote de Pedro Carrerete e bateu cruzado para o fundo das redes. Brusque 1-1. O Papão sofria pressão do Brusque, que perdeu uma chance com Clinton, batendo para fora. Em contra-ataque, Eduardo cruzou na área e Nico perdeu a oportunidade do segundo gol. Livre na pequena área, ele errou o chute, mandando para cima do gol. A partida terminou aos 52 minutos, com Brusque e Paysandu abraçados na eliminação, permanecendo para disputar a Série C do ano de 2027. A taça do Campeonato Brasileiro da Série C será levantada por Maringá ou Ferroviária de Araraquara. O time paranaense terminou o quadrangular na liderança do Grupo B, com 11 pontos, enquanto que a equipe paulista do Grupo C somou a mesma pontuação.
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0: 104.
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0: 3:20.
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2: Belém entrou no nível 3 de alerta máximo do Plano Municipal contra os efeitos do El Niño. Para outubro e novembro, a Prefeitura prevê temperaturas de 39 graus ou mais, com a sensação térmica de até 43 graus centígrados. A Secretaria Municipal de Meio Ambiente prepara mudanças de prevenção e resposta em articulação com outros órgãos. O protocolo prevê declaração de emergência ambiental, proibição de queimadas e possibilidade de suspender atividades ao ar livre. A gestão já havia adotado ações de arborização, corredores verdes e distribuição de água em serviços públicos para reduzir os riscos do calor à população. O Brasil segue livre da circulação endêmica do vírus do sarampo. O Ministério da Saúde recomendou manter a vacinação em dia, que é a principal forma de prevenção. A tríplice viral, que também protege contra caxumba e rubéola, está disponível gratuitamente nas unidades do SUS em todo o país. 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

0: 3h46.
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2: O Corinthians definiu a contratação do holandês Clarence Seedorf após ouvir recusa de diferentes treinadores. Entre os nomes avaliados pela diretoria estavam Thiago Nunes, Paulo Pezzolano, Paulo Turra e Jair Ventura. Após assumir a responsabilidade pela escolha, o executivo de futebol do Corinthians, Marcelo Paz, com o aval do presidente Osmar Stabile, retomou o contato com o staff do holandês, que já havia sinalizado interesse no projeto. O acordo ficou fechado praticamente no sábado. Antes de concluir a negociação, Marcelo Paz também conversou com o Memphis Depay para ouvir a opinião do atacante sobre a contratação. Na manhã de ontem, domingo, a diretoria do Timão anunciou o técnico holandês para a sequência da temporada. O goleiro Sérgio Rocher, do Internacional de Porto Alegre, passou por um bloqueio na região lombar e dificilmente voltará a jogar pelo Inter ainda nesta temporada. Após apresentar piora no quadro clínico, o uruguaio seguirá afastado por tempo indeterminado. A situação também complica a sua permanência em 2027 no Colorado. O contrato prevê renovação automática caso o jogador participe de 60% das partidas no ano, meta que não poderá mais ser alcançada, mesmo com os 8 jogos restantes da temporada. Após o apito final da partida Flamengo e Fluminense, a equipe rubro-negra utilizou as redes sociais para provocar o rival com uma publicação fazendo referência à sequência de vitórias e à freguesia de resultados positivos da equipe. O Flamengo venceu o Fluminense por 1 a 0 ontem, pela 30ª rodada do Campeonato Brasileiro no Maracanã. O gol da vitória rubro-negra foi marcada pelo colombiano Jorge Carrascal, no segundo tempo, após cruzamento de Lucas Paquetá.
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0: 4 e 2.
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0: 4:15.
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2: Milhares de devotos lotaram a Basílica Santuário de Nazaré na manhã do último sábado para acompanhar a tradicional cerimônia de descida da imagem original da Senhora de Nazaré do Glória, marcado por manifestações de fé, emoção e gratidão. O momento reuniu fiéis que aguardavam ansiosamente a oportunidade de ficar mais próximos da padroeira dos paraenses. Com a descida, a imagem original passou a ficar no presbitério do altar-mor, permitindo que os devotos se aproximassem a menos de um metro da imagem para fazer orações, agradecer por bênçãos alcançadas e renovar pedidos de intercessão. A presença de turistas e romeiros de diferentes regiões do Brasil durante o Círio de Nazaré movimenta a economia de Belém do Pará, beneficiando hotéis, restaurantes, transportes, comércio e serviços. Mais do que consumir produtos e conhecer a gastronomia amazônica, os visitantes chegam à capital paraense movidos pela fé, pela gratidão e pelo desejo de participar de uma das maiores manifestações religiosas do mundo. 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

0: 4h25.
1: Isso é Mari Fernandes.
2: E Murilo Rufo, mais ou menos assim.

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0: 4h45.
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2: O artesanato, a perfumaria regional, a produção de pequenos produtores paraenses ganha espaço em uma coleção que transforma a identidade amazônica em produtos para moradores e visitantes. A iniciativa foi apresentada na manhã do último sábado durante o evento Janelas do Solar, trasladação no Solar da Beira, em Belém. A programação faz parte das ações do SEBRAE no Pará durante o Círio de Nazaré. A proposta é aproximar cultura, turismo e comércio local, destacando o trabalho de quem produz na região e encontra no Complexo Ver o Peso uma oportunidade para alcançar novos consumidores. Em meio à multidão que percorreu as ruas de Belém no último domingo, durante o 234º Círio da Senhora de Nazaré, a Assembleia de Deus Blindados no Senhor abriu as portas do templo para acolher os romeiros com café, água, louvores e palavras de carinho. A iniciativa faz parte da campanha Eu Mais Você Igual Jesus, que há 14 anos transforma o amor ao próximo em ação concreta durante a manifestação religiosa. 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

0: 52.
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0: 5:17. 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
1: O Corinthians definiu a contratação do holandês Clarence Seedorf após ouvir recusa de diferentes treinadores. Entre os nomes avaliados pela diretoria estavam Thiago Nunes, Paulo Pezzolano, Paulo Turra e Jair Ventura. Após assumir a responsabilidade pela escolha, o executivo de futebol do Corinthians, Marcelo Paz, com o aval do presidente Osmar Stabile, retomou o contato com o staff do holandês, que já havia sinalizado interesse no projeto. O acordo ficou fechado praticamente no sábado. Antes de concluir a negociação, Marcelo Paz também conversou com o Memphis Depay para ouvir a opinião do atacante sobre a contratação. Na manhã de ontem, domingo, a diretoria do Timão anunciou o técnico holandês para a sequência da temporada. O goleiro Sérgio Rocher, do Internacional de Porto Alegre, passou por um bloqueio na região lombar e dificilmente voltará a jogar pelo Inter ainda nesta temporada. Após apresentar piora no quadro clínico, o uruguaio seguirá afastado por tempo indeterminado. A situação também complica a sua permanência em 2027 no Colorado. O contrato prevê renovação automática caso o jogador participe de 60% das partidas no ano, meta que não poderá mais ser alcançada, mesmo com os 8 jogos restantes da temporada. Após o apito final da partida Flamengo e Fluminense, a equipe rubro-negra utilizou as redes sociais para provocar o rival com uma publicação fazendo referência à sequência de vitórias e à freguesia de resultados positivos da equipe. O Flamengo venceu o Fluminense. A sequência de vitórias e a freguesia de resultados positivos da equipe.

0: nunca quem é, né?
1: Não, eu acho
0: mas
1: que não.
0: Eu não sou a melhor pessoa pra falar.
1: Deixa pra lá, né?
0: Deixa aqui. Marília Mendonça!
2: Gustavo Mioto!
3: Obrigado,
2: te obrigado. Te amo.

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0: 5h48.
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2: Após grandes homenagens, emoção e promessas cumpridas, a maior procissão do 234º Círio de Nazaré chegou em frente à Basílica Santuário de Nazaré ao meio-dia e 15, no último domingo, dia 11, totalizando aproximadamente 4 horas e 35 minutos em um percurso de 3 quilômetros e 600 metros. Mais de 2 milhões e 300 mil pessoas participaram da programação neste domingo. A imagem peregrina foi levada à Praça Santuário para uma missa solene celebrada por Dom Paulo Andreoli, bispo auxiliar da Arquidiocese de Belém. Por volta das 11 horas, a procissão já estava sem estações da corda, de acordo com a diretoria da festa de Nazaré. Dessa forma, a procissão seguiu em um ritmo mais acelerado pelas vias de Belém. Às 9h30, a direção da festa de Nazaré confirmou que houve um desatrelamento da corda, resultando em que a estação 2 seguisse como a cabeça da corda, antes mesmo da chegada da Rainha da Amazônica à Basílica de Nazaré. Um grande grupo de devotos já aguardava dentro da Praça Santuário. Tudo isso para render homenagens à padroeira dos paraenses. 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
2: O anjo do Senhor anunciou a Maria, e ela concebeu do Espírito Santo. Eis aqui a serva do Senhor, faça-se em mim segundo a vossa palavra. O Verbo divino se fez homem e habitou entre nós. Ave Maria, cheia de graça, o Senhor é convosco. Bendita sois vós entre as mulheres, e bendito é o fruto do vosso ventre, Jesus. Santa Maria, Mãe de Deus, rogai por nós, pecadores, agora e na hora de nossa morte. Amém. Infundi, Senhor, em nosso coração a tua graça. Nós te suplicamos, a fim de que tenhamos conhecido pela anunciação do anjo a encarnação de Jesus Cristo, vosso Filho e Senhor nosso, e cheguemos, pelos merecimentos de sua paixão e morte na cruz, à glória da ressurreição. Pelo mesmo Cristo e Senhor nosso. Amém.

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Bom dia, queridos irmãos e irmãs do programa Encontro com Maria. Hoje, dia 13 de outubro, terça-feira, nós estamos aqui com mais um programa Encontro com Maria. E nesse dia de hoje, já fazendo aquela chamada, aquela convocação para o Círio que vai estar acontecendo no dia 18 de outubro. Então, esse final de semana, nós já temos Círio na cidade de Marabá. E nós estamos aqui nos preparando em oração, vivendo e experimentando essa grande graça de Deus. Vivendo essa experiência desse amor de Nossa Senhora. Esse amor de Maria que nos ensina a caminhar, a trilhar. Maria, Nossa Senhora de Nazaré, que nos ensina a viver com Jesus. Quando nós vamos ouvindo falar de Nossa Senhora, já vamos preparando nosso coração para essa Maria, Mãe do Belo Amor, que é Jesus. Nossa Senhora de Nazaré, que nos ensina a viver, Mãe de Deus e Nossa Mãe, Nossa Senhora de Nazaré. E nós estamos aqui mais uma vez para conversar com você, ouvinte, e te falar daquilo que nós temos aprendido ao longo de tantos anos do programa, a quem nós chamamos e demos o nome de programa Encontro com Maria. Para que você, durante essa semana, vá se encontrando com Nossa Senhora, que já tem peregrinado pela diocese, já tem peregrinado pela nossa cidade, já tem peregrinado pelas nossas paróquias, e nós estamos aqui. Quantos filhos romeiros estarão conosco aqui na nossa cidade? Quantas imagens, quantas pinturas foram feitas para retratar Nossa Senhora, a Mãe de Jesus? Quantos títulos foram cunhados pelos poetas, pelo povo? Porque Deus te deu a graça, Mãe querida, Mãe amada, de manifestar-te modelo de intercessora, modelo de mãe, modelo de Mãe do Salvador, de corredentora, modelo de mulher. A Senhora é chamada de Nossa Senhora de Nazaré, aqui na nossa diocese. Nós temos essa grande romaria aqui no nosso estado do Pará, onde todas as cidades do Pará, elas prestam essa homenagem, prestam esse carinho e este amor para a Mãe de Jesus. E hoje, entrando um pouco nesse mistério, mistério de Deus. Deus que escolheu Maria para ser a nossa mãe, para ser a mãe do seu filho Jesus. Ora, se Deus escolheu Maria para ser a mãe de Jesus, por que não também poder dizer que Ele escolheu para ser a minha mãe, para ser tua mãe, a mãe de cada um de nós? Nós não somos órfãos de mães, assim como Jesus não é órfão de mãe. Deus quis dar a Jesus uma mãe. E nós, durante o Círio, é isso que fazemos. Nós contemplamos a imagem da Virgem de Nazaré. Uma mãe simples, amiga, uma mãe acessível, que nos mostra através do seu rosto seriedade, serenidade, delicadeza, firmeza. E é por isso que nós caminhamos nesses dias, junto com a Berlinda, caminhamos nesses dias, junto com o povo, junto com os romeiros, junto com o nosso sacerdote da diocese, nosso bispo, nossas religiosas. E assim nós vamos vivendo essa experiência de amor. A Virgem de Nazaré, que é bendita entre as mulheres, a honra do nosso povo, do povo paraense, do povo marabaense. E é nela que encontramos o que queremos ser. Mães amorosas,
mulheres virtuosas, modestas. E ela nos atrai, mas ela não atrai para nos reter para ela, mas para nos levar ao seu Filho Jesus, para que Ele derrame sobre nós a sua glória, o seu amor, a sua paz, a sua bondade, a sua misericórdia. E é por isso que nós temos todo esse carinho, todo esse amor pela Virgem de Nazaré, por Nossa Senhora de Nazaré. Vivemos experimentando essa graça de amor, de bondade, de carinho, durante esses dias em que nós estamos nos preparando para viver essa grande festa. São Cirilo de Alexandria, bispo no século V, ele afirmou que no momento em que a Virgem Santa gerou fisicamente, segundo a pessoa do Verbo de Deus, unida à carne, as pessoas observam que Maria é também Mãe de Deus, como ele era Deus desde toda a eternidade. Porque é isso que nós lemos no Evangelho de João, capítulo 1, versículo 1. Diz que o Verbo, no início o Verbo era Deus. No Evangelho de João, capítulo 1, versículo 1. Diz que o Verbo, no início...

o cílio de Nossa Senhora de Nazaré. Ele diz, os cílios que estamos realizando nos levam à mãe do Filho de Deus. O clima é festivo, com muita alegria, com muito amor. A invocação a Maria conduz os pedidos de todas as pessoas a Jesus. Os cílios são um momento de graça, de muitas bênçãos de Deus através de Maria. Eles tomam conta da realidade familiar, comunitária, social, através dos meios de comunicação social. Nós vamos às entrevistas que falam de Nossa Senhora, da imagem de Nossa Senhora de Nazaré. Visitamos as comunidades, as ruas, que estamos ali nos carros e também os cartazes, nas portas, nos comércios, os outdoor. E mais uma vez é sírio na cidade de Marabá, é sírio outra vez no estado do Pará, é sírio outra vez em Belém. O sírio de Nossa Senhora de Nazaré, aqui na cidade de Marabá, é uma festa maravilhosa, linda, em que todos nós estamos ali, vivendo e experimentando a graça de Deus. Vivendo e experimentando a graça de Deus. E o tema desse ano, do 46º Círio de Nossa Senhora de Nazaré, é Em Maria, Jesus veio morar entre nós. E essa é a festa da fé, que nós vamos estar todos juntos participando. A festa da fé, a festa do amor. Esse tema que fala de tudo, da nossa vida. É Jesus que vive no meio de nós, Maria que traz o Filho para viver conosco. Fala com sabedoria, nos ensina do amor de mãe. Maria foi escolhida para ser a mãe de Jesus e ela traz a cada um de nós o seu Filho Jesus para habitar no meio de nós. Em Maria, Jesus veio habitar, veio morar, veio ficar no meio de nós. Ela que é a serva do Senhor. Ela foi percebida como a nova Eva, que foi obediente à palavra do Salvador. Como dizia Santo Irineu de Lião. Ela é a mãe, porque gerou na carne o Filho de Deus, igual a nós em tudo, menos o pecado. Ela é chamada de educadora, porque ela educou o seu filho na vida, na participação na sinagoga, nas festas anuais do povo de Israel. É do amor, tudo é feito com amor, porque a educação é realizada no amor em vista da superação da violência, da superioridade com os outros, do respeito com as pessoas, o amor de Deus ao próximo como a si mesmo. É aprofundado pelo fato de que se inicia na nossa casa esse grande amor à Nossa Senhora. Por isso, eu e você podemos viver e experimentar esse amor. É fundamental que eu e você percebamos que o nascimento de Jesus é uma grande maravilha para nós. Pois aquele que nasceu da Virgem Maria era, no ponto de vista exterior, homem, mas intimamente verdadeiro Deus. Ele teve o seu nascimento em uma virgem, sendo a sua mãe. Ele, sendo Deus, destinou a si, revestindo da humanidade na plenitude dos tempos, uma maneira de nascer diversa daquele e daquelas pessoas. Ele foi chamada Maria, a Mãe de Deus, a Virgem Mãe de Deus. Por isso, você é o convidado a participar do nosso 46º Círio, com o tema esse ano, Maria, que traz Jesus para morar no meio de nós. Em Maria, Jesus veio morar no meio de nós. Amém.

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0: e um convite carinhoso, neste dia 13 de outubro, vai acontecer às 15 horas o Círio Missionário na paróquia Imaculada Conceição, no Novo Horizonte. Vai acontecer a peregrinação para a paróquia Imaculada Conceição, no bairro Novo Horizonte, e às 19h30 vai acontecer a Santa Missa. Portanto, às 15 horas, o Círio Missionário da paróquia Imaculada Conceição. Às 18 horas, a peregrinação no Novo Horizonte da paróquia Nossa Senhora da Conceição. E às 19h30 vai acontecer a Santa Missa na paróquia Nossa Senhora da Conceição, na Igreja Matriz. Na quarta-feira, com certeza o Ivanildo vai estar passando para vocês a programação de quarta-feira.
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0: E atendendo os nossos ouvintes desse dia de hoje, a Maria de Fátima, do PA Três Ilhas, que oferece para o esposo Francisco Antônio, sua mãe Corina, na Vila Conquista, para os seus irmãos, cunhados, sobrinhos, compadres e afilhados, para os genros, noras, netos, para os seus filhos Lucas, Emerson, Francisley, aqui em Marabá, para a filha Laurice, na Vila São José, para Laurenice, no Brejo do Meio, Padre Mário e Padre Jorge. Oferece também para todos os ouvintes. A Helena de São Félix, que oferece para os filhos José Bezerra, Eliane e Tiago, as noras Luciana, Aline e o genro Luciano, os netos Lara Jéssica, Emily, José Miguel, Lucas, Inácio e Mateus, para os irmãos, sobrinhos, compadres e afilhados, para Iara e Francinete no Geladinho, para a Sebastiana em São Félix, para todos os ouvintes. Nosso ouvinte Jaibara, da Ponta de Pedra, que oferece para a esposa Edna, sua mãe Maria da Cruz, para seus irmãos, a Zeca, o Ismael, a Nilde, a Elisângela, o Augusto, para os filhos Mozane, Sabrina, sua nora Rayele, para toda a sua família, sua irmã Irene, seus sobrinhos Ozias e Felipe, para todos os ouvintes. Essa música também... A Maria de Nazaré da Sol Nascente, que oferece para o seu esposo, os filhos, para todos da sua família, para os ouvintes, netos e bisnetos, as irmãs e noras e todos da comunidade Nossa Senhora de Fátima. Essa música também, a nossa comadre Juliana, do PA Morajuba, que oferece todas as músicas para toda a sua família. Ela que mora aí no sítio Nova Vida, município de Itupiranga. Essa música, o Seus Amar, conhecido como Incansávelzinho, que oferece para a esposa Luciele, os filhos João Lucas, Lohane, a sogra Luzivanda, para os filhos Carlos Henrique, Rebeque e o neto Juan Derek, no bairro Bela Vista, para Raimundinha, Érica, Hélida, Wellington, na Serra Pelada, para a Celijane, a Francisquinha, a Paulinha, Sabrina, João Vito e Romário, em Canaã do Carajás. Para a Francisca, Carol, Júnior, Júlio César, no bairro Independência. E aproveita a audiência para oferecer as músicas para todos os ouvintes. Bom dia, apresentadores do programa. Sou o Cazuza Alves e moro aqui em Itupiranga e ofereço todas as músicas para todos os ouvintes. A Cirlei da Gleba Sororó, que oferece todas as músicas para o esposo Alain. Os filhos Arthur, Marcos e Júnior, a netinha Alice, para todos os irmãos, para a dona Elza e família, para a dona Penha, a dona Jalva, seu Getúlio, sua afilhada Gleice, para a sua comadre Mara, para os apresentadores deste abençoado programa. Vamos ouvir esta linda canção com o padre Fábio de Melo, Deus é Capaz.

E atendendo nossos ouvintes, o Adson Luiz, do quilômetro 8 da Vila São José, que oferece as músicas para a esposa Ricélia Silva, a mãe Elisa Regina, os avós Moacir, Maria Olinda. Para os irmãos Rodrigo, Rogério e Alessandra, seu filho Pedro Luca, para todos da sua família Ferreira Silva e todos os ouvintes. Bom dia, apresentadores do programa. Sou o Giovanni de Souza, do bairro Laranjeira, e ofereço as músicas para os meus pais, a dona Terezinha e o seu Nelson, minha avó, a dona Socorro, meu tio Miguel Arcanjo, minha tia Doraci, as amigas Joana Neta, a irmã Ellen, Cirila, Lilian Duarte, Domingas Queiroz, Neuza Vasconcelos, Durvalina Pires, para Ana Paula, Magnólia, Patrícia do bairro Laranjeira, para os amigos Jessé, Sidney Paiva, João Gomes, Manuel do bairro Laranjeira, para o amigo Silvestre e sua esposa, minha amiga, para os apresentadores do programa, para os padres da paróquia São Francisco de Assis e o bispo Dom Vital Corbellini, e pede orações por todos os enfermos da comunidade São João Batista do bairro Laranjeira. Seu Vanderlei Vascaíno, que oferece para a dona Maria José no PA João Vaz, para o Dacivan Tião Branco, Badeco do Gesso, Silma Rocha, João Cardoso, no Brejo do Meio, para o Márcio da Papelaria. Seu Domingos Araújo, que oferece todas as músicas do programa para sua esposa, Deusuíta, as irmãs Maria Cláudia, Maria de Lourdes, Maria Conceição, suas filhas, seus netos, sobrinhos, cunhados, os genros, compadres e comadres, para os afilhados e todos os ouvintes. A Minerva do São Félix Pioneiro, que oferece para a mãe Deus, o esposo Manuel, pai Raimundo Tana, os filhos Ricardo e Túlio, os netos Marlone, Gustavo e Diogo. Para a Lúcia e o Zé Maria, no PA Benfica, para o Cosme e a Valda, no quilômetro 1. A Rosana do Poção do Óleo, que oferece para o esposo Ozenildo, os filhos Fernando e Adriano, seu pai João da Mata. Para a França, sua irmã Maria Aparecida, para a Zenaide no Novo Horizonte, para o irmão José Edson, para os ouvintes da comunidade Santo Antônio, para todos do programa. A dona Domingas do PA Alegria, que oferece para sua família, para os filhos e os netos do Jardim União, para os ouvintes, para os apresentadores. O Neivaldo, próximo ao Brejo do Meio, no PA Cinzeiro, que oferece para a esposa Maria Conceição, para os filhos Joelmi, Maria, Júnior, Jordel, Auenes, Milene, Micaela e Micael, os genros João e Davidson, a comadre Luzilmara, para o Júnior e a Rosa. Essa música também vai para a dona Maria, aí conhecida como Maria Burguinho, na Fazenda Gameleira, juntamente com o seu esposo João, sua filha Agnês e todos os seus familiares. Que Deus abençoe vocês. Vamos ouvir esta linda canção com o Cosme, Eu Não Sou Ninguém.

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E atendendo os nossos participantes desse dia de hoje, a Irenice do PA Escada Alta, que oferece para o esposo Marciano, os filhos Max, Josélia, Josilene e Joelma, os irmãos Irisvaldo e Irene, os netos Sabrina, Nicolas, Micaele, Ana Júlia, Pietro, Emily, os genros Marcelo, Antônio, Edilson, a Nora Thelma, a amiga Fátima, todos da comunidade Escada Alta, para o bisneto Ravi, o Reinaldo, a Regina, para todos os ouvintes. A Dona Lia, do assentamento 26 de março, que oferece para os filhos Marcos, Alessandro, Joelma, Josué, Josuíta, Aline, os vizinhos e amigos, para todos da igreja Nossa Senhora de Fátima. A Edivânia Gorde, Morada Nova, que oferece para a esposa Lorival, os filhos Érica, Érico, Vanessa, Luiz Carlos, os netos Railan, Raila Valentina, Dávila, o irmão Neto e família, para os apresentadores. O Cândido, do Novo Planalto, que oferece para a sogra Dona Lúcia, para o João Jefferson, no Amapá, para o Edecássio, para a nossa ouvinte Domingas, do Brejo do Meio. A Maria do Socorro do Jardim União, que oferece para a esposa Lourenço, os filhos Silvério, Silvana, Charlane, Chauli, Creuli, Shelby, Charles, para os vizinhos, para a do Carmo, suas irmãs da comunidade Cristo Rei, para a Lúcia, Marinalva, a Sônia, para seu irmão Antônio, no assentamento 1º de março, para sua neta Sheliane, o Matheus, Gabriel, Vitor, Gisele, que são os seus netos. Vamos ouvir esta linda canção com o Joãozinho Bill, que toca também para a Railda, para todos os nossos ouvintes, para a Januária e toda a sua família, para a Maria Dália, aí, que mora aí na comunidade São Jorge, que Deus abençoe ricamente vocês. Com Joãozinho Bill, A Dor do Pecado.

E nesse dia de hoje, Senhor, nos colocamos inteiramente na Tua presença, clamando e suplicando que derrame sobre nós a Tua graça, o Teu amor, a Tua bondade, a Tua misericórdia. Vós que sois um Deus que tudo pode, que tudo faz, que tudo realiza. Santo és, Senhor, bendito és. Exaltado é o Teu nome para todo sempre. Muito obrigado pelo Teu amor, Jesus. Obrigado por nos deixar uma mãe amorosa que nos ensina a caminhar em Tua direção, a Te buscar em espírito e em verdade. Amém.

Estamos finalizando mais um programa Encontro com Maria. A todos os nossos ouvintes, patrocinadores, intercessores, muito obrigado pelo carinho da audiência. Na mesa de áudio e atendendo você está o Ivanildo Mendes. E a apresentação foi minha, Leudivan Menezes, que nos despedimos em nome do Pai, do Filho e do Espírito Santo. Amém.

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6: Opa! Bom dia! São 7:15 e hora certa para você que está aqui na Clube, a sua 100.7. Começamos aqui agora as primeiras do esporte. No seu Daio! Eita! Time forte com você! 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
8: Brasil!
6: Ah, meu amigo, ontem tivemos a sequência do Campeonato Brasileiro da Série A, meu amigo do céu, hein? Rapaz, rapaz! E não é que o Coritiba empatou com o Botafogo em 1-1? Um para o Botafogo, um para o Coritiba. Viu o que aconteceu à tarde, assistimos esse jogo, viu? A Chapecoense, dentro da Arena Condá, tomou um sapeca iaiá. Pegou de 4-1 do Atlético Paranaense. O Furacão entrou com tudo lá em Chapecó, viu? E dizer 4-1, meu amigo. Esse Atlético Paranaense tá com tudo e não tá prosa. O Bragantino meteu 4-2 no Cruzeiro. O que é que eu chamo atenção pra esse placar aqui? É que o próximo adversário do Remo é exatamente o Bragantino. Meteu 4-2. E o depois do o Remo vai pegar o Bragantino, depois o Cruzeiro. 4-2, meu amigo do céu, olha aí, né? Olha só a situação, o Bragantino subiu para a 9ª colocação, empurrou o time do São Paulo para 10º, colocou o Cruzeiro na 6ª posição, tá lá depois do, né? O Cruzeiro tá lá em 6º lugar, rapaz. E teve problema lá, né? Gosto de racismo, vou te dizer, mas rapaz, esses caras não se emendam, não. Tá dando problema, os caras continuam, né? Continuam nessa onda aí. Pessoal, ninguém é melhor que o outro, rapaz. Pelo amor de Deus. Ai, ai, ai, ai, ai, né? Essa questão do racismo aí foi o seguinte, né? O técnico Arthur Jorge do Cruzeiro apontou que foi vítima de grito xenofóbico por parte de um torcedor do Bragantino. O fato ocorreu no primeiro tempo e gerou aí uma revolta do treinador. Ele falou que para ele não é normal quando alguém dá grito xenofóbico à pessoa dele. Disse que para ter respeito, que inclusive havia uma criança ao lado e ele precisava ser educado, que era ignorante por aquilo que estava a fazer, como um exemplo de adulto que quer ter respeito para ser respeitado. É mais ou menos isso aí, né? Um dos torcedores envolvidos na confusão admitiu a reportagem lá da TV que estava transmitindo, né? Que o bacalhau tá ruim hoje. Ai, ai, ai, ai, ai, né? É. Essa teria sido uma das ofensas que gerou aí revolta a Arthur Jorge. É porque o Arthur Jorge, ele é português. Pô, todo mundo diz que português é burro, aí não sei o quê. Tem que parar com isso, ó. Tem que parar. Arthur Jorge se sentiu desrespeitado em relação à nacionalidade portuguesa. Até o momento, o treinador não procurou autoridades em Bragança para relatar o fato. Então, a situação também não chega à equipe de arbitragem no momento da discussão. Não chegou, né? E, portanto, não houve também citação em súmula. Mas houve negócio também que no campo de futebol, meu irmão, todo mundo grita, todo mundo fala também, é difícil controlar. E outra coisa, campo de futebol, meu irmão, todo mundo grita, todo mundo fala também, é difícil controlar. E outra coisa...

0: a ver com aquilo que é também os batedores adversários, aquilo que é hoje temos defrontado provavelmente a equipa mais alta do campeonato da Série A brasileira.
1: Ah.
0: E são dois jogos muito idênticos, de uma tremenda eficácia, primeiro e segundo escanteio, 2-0 para o adversário, quando praticamente não tinha chegado à nossa baliza. É difícil estar a arranjar uma explicação. Trabalhámos em cima disso, comportamentos, aquilo que é a capacidade de podermos ter jogadores preparados para esse embate, mas é de facto um momento, ou um, e falo momento de jogo nosso, que temos demonstrado fragilidade e temos que assumir isso de uma forma muito clara.
1: Tá aí, portanto, o Arthur Jorge falando do time dele que não rendeu. Pegou porrada, né, velho? Pegou porrada aí. Vai fazer o quê, Arthur? Seu time entrou no cacete ontem. Entrou no cacete, né? Ai, ai, ai, ai, ai. Agora, essa vitória do Atlético Paranaense ontem, te dizer uma coisa, né? Fez o que se esperava, né? Goleada em cima da Chapecoense lá na Arena Condá. E apesar disso, o time leva lições e alerta em relação aos comportamentos diante do Lanterna do campeonato. Ciente da fragilidade do adversário, o Furacão se impôs e abriu 3-0 no placar com 30 minutos de jogo. Leozinho, um belo gol nascido aí de uma jogada individual. Léo Gustavo e Viveiros deram boa vantagem aí para a equipe rubro-negra ainda no primeiro tempo. O auxiliar Fábio Moreno, que substituiu o Odair Helmas, esse é o Odair Helmas, ele foi quarto zagueiro do Remo aqui. Eu lembro que ele jogava com a camisa número 4 do Remo aqui. O Odair Helmas, pela última vez, antes do retorno, né, ele está suspenso e aproveitou o folga aí no mercado para promover 3 alterações. Arthur Dias, Esquivel e o Leozinho saíram aí por questões físicas. Portanto, o Atlético Furacão passeou aí em cima da equipe da Chapecoense, né? Ai, ai, ai, ai, ai. Ai, ai, ai, ai, ai, né? Tá pegando, viu? Tá pegando. O Palmeiras também tá com tudo aí, querendo alcançar o Flamengo. O Flamengo já não deixa. Vamos ter hoje Sul-Americana. E quem é que vai entrar em campo hoje, hein? Quem é que vai entrar em campo? Quem é? Ei, Giovani Bebê! Ei, Giovani Bebê, quem é que vai entrar em campo hoje, rapaz? Hein? Hoje tem Sul-Americana, viu, gente? Tem Sul-Americana e a gente vai acompanhar tudo pra você, viu?
2: EPH!
1: Oi, o que é que tu queres, rapaz? Não enche meu saco! Hein?
3: Ê, menino!
1: Oi, que foi, rapaz? Ai, ai, ai, ai, ai, ai, ai, ai, ai.
4: Eu acho que tá correto, eu acho que tá correto. É a minha opinião.
1: Será? Olha, hoje teremos 19 horas e 7 da noite, lá no estádio Arena MRV, em Belo Horizonte, é a capital mineira. Hã? Atlético Mineiro e Montevideo City Torque. Esse Montevideo City é bom, tá? Esse jogo aqui é amanhã, perdão. Esse jogo aqui é amanhã. Hoje nós temos Boca Júnior e Vasco, rapaz. É! O gigante! O gigante!

Tá aí então, Vascão, entrando em campo hoje pela Sul-Americana. O jogo da volta será na próxima terça-feira, na nossa casa, na nossa segunda casa, o Maracanã. Na nossa segunda casa, meu filho. É. Vasco da Gama vai estar com tudo e não tá prosa. E o

0: Vasco vai jogar então na nossa segunda casa e você vai acompanhar tudo aqui amanhã, né? É, no jogo da volta, jogo da volta. Vai estar tudo bem numa boa. É, meu filho, o Vasco vai pra cima, né? É, você é vascaíno, né?
1: Eu nunca fiz isso, não.
0: O quê, rapaz? Me respeita.
1: Eu nunca fiz isso, não.
0: Ora, não. Tu é vascaíno, né?
1: Eu sou Flamengo.
0: Que Flamengo, rapaz? Tá doido? Ai, ai, ai, ai, ai, ai, ai. Ai, ai, ai, ai, ai, ai, ai, ai.
1: Negativo.
0: Ih, rapaz, para de graça. Rapaz.
1: Negativo.
0: Ei, João Fernandes, um abraçando meu grande amigo João Fernandes, está sempre na sintonia da Clube, o canal da informação total. Olha aí, amanhã nós teremos Fluminense e Palmeiras, jogão de bola no Maracanã. A partida será às 21h30. Na quinta-feira nós teremos às 21h30 também, lá no estádio Jorge Luis Richi, lá em La Plata, Estudiante e Flamengo. Estudiante e Flamengo. O Flamengo vai pra cima?
2: Flamengo!
0: Será mesmo, hein?

0: 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É ele, meu grande amigo Zé Maria. Alô, Laura Alice, bom dia!
1: Bom dia, pessoal!
0: Bom dia, Laura Alice! Tá indo pra escola hoje? É, aquela... Ah, é aquela preguicinha gostosa, né? Mas bora lá!
2: Ê, menino!
1: Bom dia, seu PH!
0: Bom dia, João Pedro!
1: Bom dia, PH!
0: Bom dia, meu querido! Tudo bom, João Pedro? Laura Alice tá lá. Olha, o pessoal lá da JH Diesel tá lá, meu amigo o Jonas, né, que mexe nos bicos lá. Tá também o Rafael, o Rodrigo, todo mundo na sintonia da clube. Alô, Zé Maria, cadê você? Você sumiu, aparece pelo menos um dia. Eita, Zé Maria. Meu amigo Luiz também tá por lá, tá? Gente da melhor qualidade, é uma família maravilhosa, né? 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É, tá valendo tudo esta parada aqui, tá bom? 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A gente vai pro intervalo, já eu volto aqui na Clube, a 100.7, pra falar aí mais de olha, tem que falar aí do o Paysandu foi eliminado, rapaz, o pessoal tá, pelo amor de Deus, né, tem que ver aí, tem que ver, o Paysandu tem que, tá com aquela situação de recuperação judicial, e a situação tá bem, de muita pressão, principalmente do torcedor que não aceita o Paysandu ter sido, não subiu, né, a não subida do Paysandu. Torcedor tá inconformado, torcedor do Paysandu, que é uma torcida gigante, né, e portanto a situação tá muito complicada ali, viu, a gente tá muito preocupado com o que pode acontecer, inclusive com o patrimônio do Paysandu. A gente vai pro intervalo, já a gente volta aqui no Canhão Campeão. 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
1: Paulo Henrique! Opa, de volta com você aqui na Clube. Gente, olha, hoje, primeiro passo aí na busca por uma vaga na final da Copa Sul-Americana. Então, portanto, Boca Júnior e Vasco vão se enfrentar às 21h30 lá na La Bombonera, na ida das semifinais aí dessa competição internacional. Tá certo? E, portanto, a equipe argentina vem de empate com o Instituto de Córdoba em 2-2. Já na última sexta-feira, né, o Vasco também vem de uma igualdade e ficou em 0-0 contra o Remo em São Januário. No sábado, todo mundo conferiu aí, mas foi um jogão de bola. O Vasco terminou a segunda posição no Grupo G da Sul-Americana e deixou o Independiente Medellín da Colômbia, né? Olímpia do Paraguai e o Independiente Santa Fé da Colômbia pelo caminho aí até chegar às semifinais. O Boca Juniors está na Sul-Americana porque ficou em terceiro lugar no grupo, né, da Libertadores, ficando aí atrás da Universidade Católica e do Cruzeiro. Portanto, a equipe eliminou o Ringues, o Recoleta, né, Deportivo Recoleta, lá do Paraguai, e o São Paulo, para chegar aí a essas semifinais. Então vai ser um jogo bom, com toda certeza aí, né? Vamos aguardar, porque vai ser um jogão de bola hoje. A gente vai acompanhar tudo pra você, não é? Tudo. Boca Júnior, do técnico Rodolfo Arruabarrena. O time tem aí uma série de desfalques para a partida de hoje. O mais importante deles é Leonardo Paredes, titular aí em parte da última Copa do Mundo com a Argentina, que se lesionou aí na posterior da coxa direita contra o Instituto Córdoba. E, portanto, o técnico Rodolfo Arruabarrena. Ainda tem aí uma dúvida sobre como remodelar aí o seu meio campo, né? O time provável é este: Monteiro, Lozano, Dilotto, Herrera e Blanco, Ascasiba, o Delgado, o Palacios ou Alarcón e o Vila, né? Aí vem lá o Morentiel e o Flores. Jogo muito bom. É, o time tá... Não conheço quase nada, é só esse... Já o time do Vasco da Gama escalado aí, hein? Olha só. Léo Jardim, PH, Saldívia, Robert Renan e Cuiabano. Sosa, Thiago Mendes, Lescano. Adson ou Nuno Moreira, dá mais pro Adson. O Breno Duarte e Andrés Gomes. Tá aí o time do Vasco, né? Que vem aí, ó. O Vasco poupou alguns jogadores contra o Remo, no caso do Cuiabano, o próprio Paulo Henrique, não é? Vamos ver aí se o Vasco arrebenta, né? Os desfalques é o Colídio, né? Não está escrito aí na Sul-Americana. O Cuesta, o Spinelli e Barros estão lesionados. O Matheus Carvalho também está numa transição física aí. O Spinelli está pendurado também aí com dois cartões amarelos. O certo é que o Vasco vai com esse time aí em busca de fazer o resultado lá para jogar em sua casa, que é o Maracanã, na próxima terça-feira, né? O árbitro é Piero Maza, do Chile, auxiliado por José Retamal, também é chileno, com Carlos Poblete, também do Chile. O quarto árbitro é o Matias Riquelme, lá do Chile. O VAR tá o José Cabeiro. É chileno também. Aí, portanto, toda a arbitragem pra você. Tá bom? Hein? Amanhã eu vou falar, destacar bem o Flamengo, porque o Flamengo realmente merece. Tá bom? Vamos ao áudio da galera aí. Incansávelzinho. Tá falando pra cá ou pra... Bora ver se ele vai falar pra cá. Bora ver.
2: Bom dia, nação rubro-negra. Bom dia a todos os flamenguistas. Bom dia pro secador, que não vai dar certo não, né, pegado? Depois não. Da manhã, quinta-feira, tem Mengão, né, pegado? Se Deus quiser, vai dar tudo certo, né, Paulo Henrique?
1: Exato.
2: Paulo Henrique, eu não tô em Belém ainda não, moço. Eu vou agora semana que vem, Paulo Henrique. Vou pra Belém, rapaz. Cuidado da saúde, né, Paulo Henrique? Fazer uma cirurgia.
1: O homem faz uma prova.
2: Mas eu vou fazer os exames primeiro, ainda falta um exame. Aí depois é que eu retorno em Belém pra fazer. Pra levar os exames pro médico olhar. Agora é só um exame, beleza?
1: Uhum.
2: Vamos torcer que o Flamengo vai passar aí na Libertadores, viu?
1: Tomara.
2: Bom dia, casa de Tabazú, incansávelzinho, a Luciana.
1: Abraço aí, grande incansávelzinho. Fala aí, Tenente Augusto, esse aqui é flamenguista coerente.
3: Bom dia, Paulo Henrique, bom dia a todos os ouvintes das primeiras do esporte, Augusto Flamenguista, o Flamenguista feliz, só lembrando assim, líder do Campeonato Brasileiro, tudo normal, tudo corriqueiro, tudo naquilo que deve estar sendo feito no Campeonato Brasileiro. Segue o líder. Dizer também, os vascaínos provocaram o Boca Júnior. Muito cuidado para não tomar um vareio lá na La Bombonera. É isso aí. Grande abraço a todos. Segue o líder.
1: Um vareio é... Calma. O Boca também não é tudo essa... Não tá toda essa Coca-Cola toda, não. Já foi.
4: Olá, PH. Bom dia. Valdeir de Barra da Parte. Também aqui, PH, ligado no esporte. Rapaz, PH, e aquele juizão lá do jogo do Flamengo, hein? Rapaz, dois pênaltis claros e o cara não deu. Complicado, ó. Melhor dar logo tipo Flamengo, né? Desse jeito aí é complicado demais. Mas isso aí, PH, bora pra cima. O Verdão tá chegando, né? E PH, estamos aqui ligado no seu programa. Valeu, bom dia. Tamo junto, garoto.
1: Olha aí, o problema é o seguinte: é que o torcedor do Flamengo já fala o contrário aí, né? O próprio o Tenente Augusto aí, Tenente, isso aí procede? Aconteceu mesmo esses pênaltis ou não? Me diz, hein? O Fluminense está chiando até hoje, né? Entrando com representação na CBF. Tá essa problemática aí. Aconteceu ou não aí, o Tenente Augusto?
5: Buenos dias, meu amigo PH. Uma ótima terça-feira pra você, meu amigo. E hoje tem um jogo no nosso gigante, né? Nosso Vascão. Hoje, às 21h30, contra o time do Boca Júnior. Primeiro jogo, né? Na semifinal. Vamos pra cima do Boca Júnior hoje, em busca da vitória. Acredito no nosso Vascão. Manda olhar pra todos nós, vascaínos, que estamos ligados nesse programa. E vamos pra cima do Boca Júnior hoje, vamos buscar a vitória. Manda alô pra minha amiga Vlana Marcelli, Dona Lucimar Santos. As duas são vascaínas, estão ligadas ouvindo seu programa. Alô pra nossa amiga Loura do Carro Branco. Ligadinha também ouvindo seu programa. Não perde só o programa seu. É ouvinte fiel do seu programa.
1: É, né?
5: Manda alô pra mais notezinho pra cidade, João de Souza. Fogo João de Bebê, tamo junto.
1: Tá bom. Fala, Vander.
6: Bom dia, Paulo Henrique. Hoje é dia de Vasco, hoje tem Vascão. Bom dia para você, para todos os ouvintes da Melhor de Marabá. Bom dia pro pessoal do VAR, pessoal, o melhor jogador em campo, o juiz. Bom dia, meu amigo Del, meu amigo Silmar Rocha. Um abraço do Vanderlei Vascaíno. Bom dia.
1: Bom dia. E Bené mandou aqui um vídeo aqui da Garra Azul que fez de novo, né? Uma festa, alegria das crianças, 14º dia de alegria organizada pela Garra Azul, né? A torcida Garra Azul. E Bené deve ter mandado isso ontem pra gente falar aqui alguma coisa melhor, né? Ou então você participava aqui, mandava aquele áudio. Você sumiu, né, Bené? Eita! Portanto, tá aí, Garra Azul. Fez mais uma festa aí, parabéns aí à torcida Garra Azul. Associação não pode enfraquecer. Tô notando que o negócio tá murchando. Não pode, né? Esse jambu quando esquenta murcha, não pode. Vamos fazer um negócio bacana, vamos agitar de novo. A Rádio Clube tá sempre aqui de portas abertas, né? Olha quem chegou aqui, rapaz, MC Calango.
7: PH, meu amigo, como é que você tá, MC Calango? Time ruim, time do PH, time do Vasco, time ruim. Rodoindo do Flamengo, Pumici Calango, aqui na Sedim. Um abraço, PH. Fica com Deus e bom trabalho para você, meu irmão. Tchau.

0: Meu filho, esse time é ruim. Ruim. Mesmo time ruim. Ruim.
1: Ai, ai, ai, ai, ai. Louro do carro branco de quem, menino? E flamenguista é nosso amigo Giovanni Bebê. Giovanni Bebê. Ai, tá lá. Tá lá ele. Lá ele.
2: Bom dia, meu amigo PH. Bom dia a todos os ouvintes das Primeiras do Esporte. Aqui é o João Gomes do Bairro da Liberdade, o homem de hoje, passando para desejar uma boa terça-feira para todos os ouvintes. E que o Gigantinho ganhe hoje, né? Eu sou
3: tá
2: Gigantinho, não vou torcer para time argentino, não. Eu sou Brasil, Gigantinho da Colina.
1: Olha, tá vendo? Tá
2: bora, bem. Gigantinho, bora pra cima, trazer menos um empate de lá, tá bom.
4: É nota mil, seu doutor, é nota
2: mil. Bom dia,
4: mil.
2: Bom dia a todos aí, fique com Deus. E quinta-feira o Deoitão tá na área, viu? Dona Silene Nabate, Giovanni Bebê, Rei do Frango.
4: É nota mil, seu doutor, é nota mil.
2: Um malvadão com Deoitão, cadê Rei do Frango? A tua babinha.
3: Você tá meio triste hoje, filho?
1: Por quê, hein? Tá meio triste hoje, pô.
3: Você tá meio triste hoje, filho?
1: Por que você tá meio triste hoje, hein? Ai, ai, ai, ai, ai, ai, ai. 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Tá certo? Um abraço a todos vocês aí na sintonia da Clube.
5: Bom dia, Paulo Henrique, aqui é o PH da Cidade Jardim, rapaz.
1: Fala, xará.
5: Se eu jogasse futebol, esse Eric Pulgar bem, eu ia marcar ele, eu ia quebrar a perna dele.
1: Ei, rapá!
5: Porque um cara desse daí, ele tem que ser banido do futebol.
1: Ei, rapá, por quê?
5: Ele não tem condição não, moço. Cara, toda vez ele entra na maldade aí, esse Flamengozinho aí tem uma puxação de saco dessa arbitragem, dessa CBF, que eu vou te falar, ó.
1: Ih, rapaz.
5: Tem que entregar o campeonato pro Flamengo logo, moço.
1: Esse cara tá doido.
5: Tem que deixar só o Flamengo jogando o campeonato brasileiro.
1: Ih, rapaz, esse cara tá doido. Calma, pega. E meu xará? Calma, meu xará.
6: É, mano.
1: Oi.
6: Ele é nosso irmãozinho.
1: Calma! Olha o coração, pô! Ei, PH!
7: É Paulo Henrique! É Paulo Henrique!
1: Calma! Calma, calma, calma! Bora tomar um chá de camomila, limão com gengibre. Olha o coração, pô! Calma! Égua!
8: PH, de volta aqui para responder. Olha, a expulsão do Pulgar, ela teria que acontecer. Agora os pênaltis é muita choradeira. Os dois pênaltis que o Fluminense pede aí, é choradeira de time perdedor. Inclusive, ele deveria estar preocupado no gol que o centroavante deles, o atacante dele, perdeu dentro da pequena área na cara do Rossi. O time do Fluminense não agrediu o Flamengo. O Flamengo jogou aquilo que sempre vem jogando. O Fluminense não conseguiu jogar futebol contra o Flamengo nesse jogo. Digo e repito, a expulsão do Pulgar, para mim, teria que acontecer. Agora, os dois pênaltis é muita choradeira. Jogar futebol, jogar 11 contra 11, que é o mais importante. E outra coisa, para mim, no futebol, se eu pudesse, se eu tivesse condições de fazer, eu faria assim, acabava com pênalti no futebol. Gol, para mim, tem que ser com bola rolando. Outra coisa, expulsão no futebol também teria que acabar. O jogador que comete uma falta grave para expulsão, ele teria que ficar alguns minutos fora da partida e depois retornar na mesma partida. E aí sim ficaria de fora da próxima partida. Para acabar com essa choradeira de expulsão, para acabar com essa choradeira de pênalti, teria que ser gol, somente bola rolando, acabar com essa choradeira no futebol, isso acabaria, o futebol ficaria inclusive muito melhor. Entenda o que eu disse, acabar com pênalti, gol só de bola rolando, só o time que criasse jogadas para fazer gol, e o jogador que fosse expulso por uma falta grave, só naquele jogo, por alguns minutos estabelecido, vamos supor, 10 minutos, 5 minutos de fora da partida, e depois voltaria ele mesmo ou um próximo. E aí sim, ele ficaria fora de fora da próxima partida. Jogar no futebol com um jogador a menos é desumano.
1: Calma no coração, pessoal, hoje o povo tá excitado. Ai, ai, ai, bom dia, PH. 10 dias sem água na Folha 29, aqui na Nova Marabá. Vamos fechar a rodovia também, comunidade de Marabá, né? Anuncia aí, vamos fechar a rodovia. Quem manda aqui, quem é? Quem manda é o Gabriel. Égua. Cadê a concessionária da água, rapaz? O papel chega, a conta chega, né? Ai, meu Deus do céu. Ai, meu Deus do céu. Abraço aí a minha querida Ruth Melo. Tá aí, tá sempre ligado aqui com a gente. Obrigado, Ruth, pela nossa amizade. Grande Ruth. Grande Ruth. Portanto, o pessoal tá preocupado aí. Na Folha 29 não tem água. 10 dias sem água, amor. Que é isso, rapaz?
9: Bom dia, aqui é o Pobre da Grinaz. Queremos agradecer as pessoas que ajudaram nós na ação ontem.
1: Uhum.
9: No Dia da Criança, né? Organizada pela Gás, o Fiel.
1: Quem foi que ajudou, Paulo?
9: Toan, as três torcidas unidas. E dizendo que foi um sucesso. Já a décima ação já, né?
1: Quarta.
9: Foi feito lá na frente da casa do nosso amigo Batista, homem do coração gigante. E contamos com eles também, com os colaboradores, na próxima ação, tá bom? Um abraço.
1: Eu que agradeço, Paulinho da Grinaz, eu que agradeço, Paulinho. É importante, viu? É muito importante uma ação dessa aí. Tem muita criança carente, tá? É muito importante. Parabéns à iniciativa aí. E essa associação que já viu, eu acho que tá meio murchando, mas eu preciso que a gente ative de novo. Fique legal, a mídia. Tem que vir pro rádio. O rádio ainda é a maior mídia que nós temos.
10: Bom dia, PH. Bom dia, Rádio Clube. Bom dia a todos os ouvintes. Fala,
1: seu
10: amigo falou aí de quebrar a perna desse pulga aí. Não é nem tanto quebrar. É punir, moço. Esse cara é muito violento, maldoso, carniceiro. Pois é, ele e aquele Jorginho, rapaz, os homens são muito maldosos. Tá certinho, e é isso mesmo.
11: Bom dia, PH, tudo vindo aqui. PH, eu queria que esse lugar pegasse um zagueiro, que nem aquele zagueiro que tinha no Palmeiras, que aquele ali, do joelho, do peito pra baixo, era canela. Eu queria ver se ele ainda fazia isso ainda. E tem a punição do juiz e do VAR, por isso que ele faz deita e rola com os adversários, não acontece nada. É pra ele passar uns 5 a 6 meses sem jogar. E nem é a primeira vez que ele faz isso, não. Que é a minha opinião, que fala que é o Domingos Museu, meu jovem. Bom dia, fique com Deus.
1: Grande Domingos, um abraço. Rapaz, como é que é o nome do menino ali que trabalha ali na faculdade de Carajás? Ele sumiu também, né? Nosso ouvinte que a gente gosta demais. Tem muita gente aqui. Vamos lá.
12: Bom dia, PH. Rapaz, o rapaz aí falou do jogo do Flamengo que tinha que acabar de expulsão.
13: Concessionária da água, rapaz.
12: O futebol sem expulsão não existe, não.
13: Ai, meu Deus do céu.
12: Porque se o jogador voltar na mesma partida, ele vai jogar mais, ele vai voltar irritado, o outro que levou a pancada também. Aí vai dar conflito no jogo. Não pode. O jogador tem que ter. O jogo tem que ter regra. É jogar na bola, a regra é essa. Se jogar com maldade no outro jogador, igual o Pulga fez, é expulsão na hora. E tinha que pegar menos 5 jogos de suspensão, que é pro cara aprender, não entrar na maldade mais. É assim que tem que ser o futebol. Bom dia, PH. Aqui é o Alípio Filho do Assentamento da Prata. Um abraço pra você, meu querido.
1: Um abraço, Alípio Filho! É o filho, né? Fala, filho, o filho. Ei, filho! Ei, filho!
14: Ei! Sai daí!
1: Ei, filho, cadê o ei, filho? Gosto daquela vinheta. Ei, filho!
14: Ei, filho! Ei, filho! Ei, filho!
1: Tá bom, rapaz. Bora logo. Prossegue aí. Olha, tem aí o João Gomes, não. Quem é? Não, é o João Gomes daqui a pouco. Olha aqui. Eu vou comprar uma foice e vou procurar o pulgar. É o polêmico. Ei, rapaz. Eu vou comprar uma foice e vou procurar o pulgar. Esse chileno aí, ele é muito violento mesmo. Ele dá porrada, moleque. Ele bate mais do que coração de ladrão. Te dizer uma coisa, hein? Tchau pra você, Ruth Melo. Beijo pra você também, um bom dia.
2: PH, eu sempre falo pra esse secador, a delegacia da mulher tá aberta.
1: Ih, rapaz.
2: Ei, secador, vai cuidar do time de você, ei, secador. Baga pulgar de mão, menino, nosso futebol.
3: Você tá meio triste hoje, filho?
1: Eu tô notando que tu tá meio triste. O que tá acontecendo contigo, hein? Hein? Ei, rapaz!
14: Mas tu é bonito, hein?
1: Égua! Ei, João Gomes! Ei, João Gomes! O que que tá acontecendo contigo, hein? Hein? O que que tá acontecendo contigo, hein, João Gomes?
15: Ora, o senhor já coisou hoje?
1: Ei, rapaz!
15: Ora, o senhor já coisou hoje?
1: Olha.
14: Não acho não, eu fico meio atrapalhado.
16: Eu acho que não. Eu acho que não.
1: Também acho. Acho que não.
14: Oh, não.
17: Olha que o pau te acha, rapaz.
1: Ai. Olha que o Tenente Augusto disse que quando a entrada maldosa é num dos jogadores do Flamengo, ninguém se incomoda, né? Todos acham bonito. Ai, bicho tá pegando, viu? Ai, meu Deus do céu, o programa hoje tá top, moleque, tu é doido, né? Bora, Silene!
18: Ei, PH! Se cuida, PH! Olha a saca, PH! Olha a saca! Olha a saca, saca, saca, viu?
19: Bom dia, meu amigo Paulo Henrique, todos vindo da clube, dos primeiros do esporte. Paulo Henrique, você pode fazer uma avaliação desse pessoal que tá reclamando aí? Eles tudinho é... Deus, aquele que não é vascaíno é tricolor. Mas é assim, eu concordo com a expulsão. Ele podia ser expulso mesmo. Agora aqueles pênaltis bem ali é choradeira, viu? É, porque o futebol tem que ter regra. E ali aquele cara foi mesmo, ele foi grosso, ele pegou muito pesado mesmo. Mas isso aí não, tem que ser expulso, esse negócio de jogador. Agora de ser expulso, dois minutos, três minutos, ficar fora e voltar pela partida. Eu concordo com isso que o rapaz falou aí, porque... Aí ele vai voltar a fazer o mesmo. Então é o seguinte, tem que ter, o futebol tem que ter moral, tem que ter lei, ordem. Ele tá expulso, é expulso, tem que respeitar. Agora esses pênaltis aí, PH, tudo isso é só choradeira. E aí, esse pessoal que tá chorando, a chupeta de consulta, de Fluminense vai... Aliás, outro ataca depois e agora, amanhã, com todo respeito, tem, Paulo. O Vasco vai levar um sacode do Boca Juniors. Falou, meu amigão, aqui é o Rodrigo, aqui da Praça. Falou.
1: Ai!
14: Ei, sai daí! Tu não é tudo isso!
1: Também acho que não! Ai, meu Deus do céu! Esse Lene, cadê o café? Aquele cafezinho legal. E o Curió? Não vi nem o Curió. Olha, o polêmico tá dizendo que o João Gomes comeu goiaba verde. Foi mesmo, João Gomes? Comeu goiaba verde, João Gomes? Ai. É, meu irmão. O negócio tá pegando. É, falando rapidamente do Azulão Marabaense. Rapidamente, vamos falar do Azulão Marabaense. E Paulo da Grinazzi, tu já comprastes a tua camisa do Círio, hein? 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Amanhã não, quinta-feira, o Águia Sub-15 vai jogar lá em Paragominas contra o Meninos de Ouro. Meninos de Ouro, olha aí, né? Né? Então o Águia vai lá com o Yutinho, né? 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A gente vai, hoje nos treinamentos, vai acompanhar de perto também o Sub-20, que vai treinar hoje aqui no Pissarrão. Né? Aqui no Pissarrão, treinamento bom. É, vai ser aqui de manhã, né? Agora de manhã, aqui no Pissarrão, a gente vai acompanhar o Sub-20 do Águia, que vai em busca também de fazer um grande jogo na sua estreia no dia 23 contra a equipe do Tailândia, aqui em Marabá, né? Com transmissão aí da Águia TV, que a gente vai acompanhar tudo pra você, tá bom? Portanto, é o Sub-20 do Águia, o Campeonato Paraense Sub-20. O Águia que está aí com o Tailândia e com o MEC Redenção. Vai jogar lá no campo da Serrinha, lá em Redenção, não é? Campo da Serrinha, ou da Serrinha, eu acho que é. O Águia vai lá em Redenção jogar também, né? Assim como vice-versa. Redenção vai jogar aqui. É o MEC Redenção, aquele MEC que fez uma parceria lá com a Liga de Redenção. Tá certo? Ei. Só aguardando aqui o nosso querido Nonato Dourado chegar pra grande transmissão do programa Clube da Manhã, que hoje está demais também, né? Tem muita coisa boa pra você que está aí na sintonia da Rádio Clube. Tamo indo embora, gente! Nonato Dourado e o programa Clube da Manhã, aqui no seu rádio, aqui que é campeoníssimo de audiência, tá certo? Procurando uma música boa pra deixar aqui. Eu quero que vocês se sintem bem, lembre-se, Jesus é o caminho, a verdade e a vida, ninguém chegou ao Pai a não ser por ele, e está escrito, não só de pão vive o homem, mas de toda a palavra que sai da boca de Deus. Tchau, pessoal, um abraço, bom dia, que Deus abençoe, e olha, já está chegando aí o Círio de Nossa Senhora de Nazaré. Gente, um abraço, está chegando o programa Clube da Manhã com o nosso querido Nonato Dourado aqui no canal 100.7. Tchau, meu povo, um abraço, bom dia.

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1: Muito bom dia, bom dia, bom dia, bom dia! Pra você na sintonia, cheguei, gostei, fiquei aqui na nossa poderosa 100,7. Começando mais um Clube da Manhã, hoje na minha apresentação, Natan Souza. Isso mesmo, estaremos juntos, o Natanzinho, nessa programação gostosa da sua manhã, aqui na 100,7. E aí, tá tudo bem, tudo tranquilo? Como foi a sua noite de segunda-feira, feriadão, né? Hoje é terça-feira e a gente começa a terça-feira com aquela cara de segunda-feira depois de um feriado na segunda. É sempre assim, né? A gente acha meio estranho, mas é dessa forma que acontece. São 8 horas 11 minutos, 8 e 11 agora, hora certa na Clube FM. Hoje dia 13, é uma terça-feira, dia 13 de outubro. Hoje, que dias são comemorados? Vamos lá, trazer pra você agora. Hoje é o dia 286 do ano de 2026, a semana 42, já chegamos a 78,4% da metade, passamos da metade do ano, né? 78,4%, já estamos aí caminhando para a reta final. Hoje é dia nacional do fisioterapeuta e do terapeuta ocupacional. Dia internacional para a redução de desastres. São essas datas, né? E também Dia Mundial da Trombose. Em Marabá, nesse momento, temperatura de 28 graus, possibilidade de chuva é 0%, umidade relativa do ar 74%, vento a 8 km por hora. Estamos aí, né? Já no clima do verão amazônico que está chegando aí. Não sabemos se vai chover muito ou se não vai chover. A gente não sabe mais nada, né? Essa é a verdade. Até o pessoal que estuda a temperatura, às vezes são, né? Às vezes se atrapalham. Falam a previsão, muitas vezes não acontece porque a natureza muda toda hora, todo minuto, todo momento. 8h12, vamos começar agradecendo o nosso Papai do Céu? Bora! Deus é muito bom, então agradeça a Ele por mais um dia. Por você estar aí, ó. Levantou, escovou os dentes, tomou aquele banho, tomou café. Aí de pé, né? Com a misericórdia do nosso Papai do Céu. Então agradeça a Ele.

0: 8h19, bom dia, bom dia!
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0: Essa é a Clube FM 100,7, por aqui, Natan Souza. Bom dia, bom dia! Hoje estamos aqui no Clube da Manhã, contando com a sua participação. Falando em participação, o pessoal já está mandando aqui suas mensagens, seus áudios. Fica à vontade para você participar aqui com o Natanzinho. Você vai mandar aquela mensagem, aquele áudio. Ó, Natan, estamos aqui no trabalho, reunidos, ouvindo a Clube FM, seja na loja, né, na fábrica, na serralheria, né, nas oficinas. Bom dia, bom dia. O radinho tá ligado. É aquele cafezinho quente, tudo certo, né? A companhia certa. Então já fica à vontade para você mandar aquela mensagem, aquele áudio. Muitas vezes não tem muito tempo, né? Não tem tempo de pegar no telefone para mandar um áudio. Pede aí para alguém rapidinho, só falar aí o nome da galera que tá na sintonia, ouvindo a nossa programação, tá bom? Então fica à vontade para você interagir através do 991-62-2480. Tava uma saudade da Clube, como é bom estar aqui com você na Clube FM. É sempre importante e legal, e é bom demais, tá bom? Então é bom também ter sua participação, essa interatividade entre eu e você, você e eu. A gente vai batendo aquele papo bem legal, você vai contar como tá aí no seu bairro, na sua cidade, muita gente ouvindo também nas cidades vizinhas. Bom dia, bom dia! O programa tá só começando, hein? É nessa pegada alegre, vem pra cima pra deixar a sua terça-feira bem legal. Terça-feira com cara de segunda-feira, rapaz.
2: Rapaz, Maranhense é bicho que inventa coisa.
0: Mas é verdade, rapaz. Tá com cara de segunda-feira, terça-feira, depois de um feriado, né?

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3: Muito bem, de volta aqui na Clube, a sua Clube FM 100,7. Bom dia, bom dia. Por aqui, Natan Souza. E a sua participação muito importante, né? 991-62-2480. Bora pra cima, aqui na programação do seu, do meu, do nosso...
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3: Olha, tava aqui, né, tem vídeo circulando nas redes sociais sobre um incêndio que atingiu uma farmácia ali no núcleo Cidade Nova e também uma loja, né? E aconteceu já na madrugada desta terça-feira. O caso aconteceu por volta pelo menos ali das 4 horas da manhã, no cruzamento da Najib Mutran com a rua Sol Poente. O Corpo de Bombeiros foi acionado para atender a ocorrência e realizar os procedimentos necessários no local. Até o momento, não há informações sobre pessoas feridas em decorrência do incêndio. As circunstâncias do ocorrido ainda não foram esclarecidas e até o momento dessa matéria não foi informado que teria provocado as chamas, né? Pelo vídeo que a gente assiste. Porque hoje em dia tá tão difícil, né, a gente acreditar em muitos vídeos que aparecem pra gente aí, mas realmente são os vídeos que surgiram aí nas redes sociais, realmente aconteceu mesmo por volta das 4 horas da manhã. Dá pra ver claramente o que aconteceu ali no núcleo Cidade Nova e pelo tamanho das chamas, vou te dizer, viu? Não sei o tamanho do estrago, mas pelo tamanho das chamas, dá para ver no vídeo que são chamas que chegam a metros de altura, né? Então, foi um incêndio bem grande mesmo. O Corpo de Bombeiros foi acionado e até o momento desta matéria a gente ainda não tem o que causou realmente essa situação aí no núcleo Cidade Nova, em uma farmácia ali na Cidade Nova. São 8 horas e 29 minutos. Já eu trago para você o destaque do nosso Diário do Pará dessa manhã, que você vai acessar através do dolcarajás.com.br. 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Hoje, terça-feira, tem Diário de Carajás, que é o nosso jornal local, no formato digital. Daqui a pouco, Michel Garcia traz para gente os destaques do Diário de Carajás desta terça-feira. Com certeza teremos aí informações também do Círio. Faltam 5 dias. Você está ouvindo aqui, né, na Clube, a nossa contagem regressiva. Está chegando aí o Círio de Nossa Senhora de Nazaré, aqui de Marabá. Já aconteceu o Círio em Belém. Foi linda a festa. Milhares e milhares de pessoas. Como é bom, né, a gente ver milhares de pessoas reunidas por um só propósito, que é honrar e celebrar Nossa Senhora de Nazaré. O Cazuza Alves, ele mandou o seguinte, ó. Bom dia! Manda a próxima música aí pra nós, estamos ligados. Cazuza Alves, em Tupiranga, bom dia, Cazuza Alves. Obrigado aí pela participação. Muito obrigado mesmo. O Ailton Saraiva mandou, bom dia, meu amigo Natanzinho. Tô trabalhando, ligado na Clube. Hoje tem Vascão. Hoje o Vasco é Brasil, né? Vasco e Boca Juniors. Vasco enfrentando um time argentino. Então é Brasil e Argentina hoje, né? É, rapaz, jogão de bola. Eita, menino. Primeiro jogo é lá na La Bombonera, onde a pressão é gigantesca. É um território hostil, como diz no futebol aí, mas o Vascão vai passar aí, com certeza a gente vai ter um grande jogo, espero que seja um grande jogo mesmo. Bom dia, bom dia! Vamos pra cima! Só música boa, informação no seu rádio, aqui no Clube da Manhã. Agora são 8h31.

0: Aí a Clecinha, fim de noite. Eita, Clecinha, rapaz, ela pega uma música como essa, né? Adriana e a rapaziada gravaram essa canção. E na versão da Clecinha parece que fica uma sofrência ao dobro, né? Eita, vou te dizer.
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0: Ó, o pessoal quer soltar a voz, Nathan Souza. Bora botar a galera pra soltar a voz aqui, né? Tem gente se confundindo. Terça-feira com a segunda-feira, tá um balaio doido aqui, menino, que eu vou te dizer, viu, rapaz?
2: Rapaz, mas Maranhense é bicho que inventa coisa.
0: É, o pessoal tá confundindo aqui. Mas é assim mesmo, viu, Antônio? A gente confunde mesmo, feriado na segunda-feira causa isso, meu.
3: Olá, Rádio Clube, bom dia, Rádio Clube, bom dia, Natanzinho. Hoje, Natanzinho, excepcionalmente... apresentando aí o programa Clube da Manhã.
0: É nóis.
3: Natanzinho, é o seu amigo Antônio Milton, rapaz.
0: Fala, Antônio.
3: Ouvinte de todos os dias. Hoje o Nonato não se encontra, mas você assumiu aí o comando. É isso aí, vamos pra cima, que Deus nos abençoe, que tenhamos uma excelente segunda-feira. Aliás, terça-feira, rapaz.
0: Pois é, rapaz.
3: Terça-feira, depois de um final de semana prolongado, um feriado, a gente até... se enrola com as datas aí, né, meu amigo? Mas verdade. É isso, vamos pra cima, que Deus abençoe grandemente. É o seu amigo Antônio Milton, aqui direto da obra do Royal Garden. Aproveitar a ocasião e mandar um forte abraço para mais um ouvinte do programa do Clube da Manhã.
0: Quem?
3: Do programa da Clube.
0: Quem?
3: Meu compadre Erisvan, ele Erisvan. Que é funcionário dos Correios e que todos os dias está aí pelas ruas de Marabá e ligado na programação da Rádio Clube.
0: Beleza.
3: Um abraço a todos os ouvintes e que Deus nos abençoe e tenhamos uma excelente terça-feira. Bom dia, Natanzinho. Forte abraço.
0: Bom dia, forte abraço. A Ruth Melo mandou bom trabalho pra você. Ela mandou Deus te proteja. Ah, valeu, Ruth. Bom dia. Ela mandou um áudio, né?
4: Bom dia, Natan. Eu gosto muito do seu programa.
0: Oi, meu amor. Obrigado.
4: Bem, seus ouvintes.
0: Obrigado.
4: Sou a Ruth Melo.
0: Oi, Ruth.
4: Gostaria de lhe pedir uma música com o Renê e Renan. Me liga. Somente para curtir nessa terça-feira, né? Natanzinho. Fique com Deus. Até amanhã, se Deus
0: valeu.
4: Quiser.
0: Cadê a Silene Nabate? Fala,
5: bom
0: Silene.
5: Bom dia, Natanzinho. Eita, cara, chegou chegando, né?
0: Não é, rapaz. Não é, rapaz. E não é. Cadê o áudio da mulher? Cortou.
5: Bom dia, Natanzinho. Eita, cara, chegou chegando, né?
0: Olha, cortou de novo. É o segundo áudio, Natan Souza. Aí.
5: Cozinha, já tomei meu café. Tô tranquilo aqui, viu?
0: Beleza, valeu minha amiga Silene Nabate, um abraço, né, um abraço pra ela aí no quilômetro 7, já tomou o café, né, a Silene, o cafezinho é amargo ou doce, Silene, você gosta? O pessoal perguntou pra mim, Natan, qual a diferença então do amargo e doce? É que um é amargo e o outro é doce, né? A Silene gosta dessa música aqui, ó, eu tive um amor, né, Silene, ela gosta dessa música. Ê, Silene, essa aqui é pra ti, ela gosta dessa música aqui, ó. E essa versão aqui tem o Jorge Mateus, rapaz. É, o negócio tá moderno, viu, ó. Ela gosta, eu tive um amor. É, menina. Ê, Silene, essa é pra ti.
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0: Ela gosta dessa aqui.

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2: Essas peregrinações, elas são o início de todo um trabalho de peregrinações que levam os romeiros a se prepararem para o grande dia do Círio. Né? A emoção de você fazer essa peregrinação, ela se dá assim de uma forma tão singela, né? Quando você observa as pessoas, no tempo da Irmã das Neves, chegava nas suas residências, a receptividade, a emoção daquelas pessoas de ver aquela pequena imagem com Jesus no colo, né? Nos traz essa sensação de que realmente nós necessitamos desse caminhar com Nossa Senhora para chegar até seu filho Jesus.
1: Maciomar Cirqueira, diretor de procissões do Círio de Marabá. 46º Círio de Nossa Senhora de Nazaré. Em Maria, Jesus veio morar entre nós.
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0: Tá aí o Natanzinho Lima, bora lá falar com Frank Dias, vamos lá falar com Frank Dias, direto da FM 91.
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1: A nossa Clube FM, por lá tá o meu amigo Natan Souza hoje. Natanzinho, bom dia!
0: Bom dia, meu amigo Frank Dias, tudo bem, meu querido?
1: Beleza, já a gente fala com o Natanzinho lá na Clube FM, né? Já a gente vai pra lá, então, pra Clube FM bater aquele papo com o grande Natan Souza, ele que tá comandando lá o Clube da Manhã hoje, tá bom? 8 horas e 53 minutos, 8h53.
0: Cadê o Frank?
1: Falando aqui em nome de Brasil Rural.
0: É Frank!
1: Tudo certo, beleza, então Frank. Vamos lá pra Clube FM falar com o Natanzinho. Natanzinho tá no comando aí do Clube da Manhã. Bom dia, Natanzinho!
0: Mayday, me escuta! Oi, Frank! Cadê o Frank? Tá tudo certo aí? Cadê o Frank Dias? Oi, Frank! Cadê o homem?
1: Beleza!
0: Oi, Frank!
1: Tudo certo lá? Zinho, Natan Souza.
0: Tá me ouvindo não, homem? Oi, Frank!
1: Agora!
0: Agora ele tá me ouvindo agora.
1: Apareceu.
0: Mayday!
1: Ê, rapaz, tá tudo positivo por aí?
0: Tudo certo, meu amigo. Tudo certo por aí também?
1: Graças a Deus, meu amigo. Que
0: amém.
1: Prazer.
0: Rapaz, ó, eu vou dizer uma coisa. A vida tem, assim, acontece tanta coisa na vida da gente que eu tô acredito que nós estávamos sem se escutar por causa de um botãozinho, rapaz. Eu apertei o botão, eu te ouvi e tu me ouviu.
1: Eu não ouvia você e você não me ouvia.
0: Pois é, agora tudo certo.
1: Vamos ouvir ele?
0: Vamos, quem?
1: É o PH.
0: Ih, rapaz, o PH tá onde, rapaz?
1: Tá lá na Net Company Informática.
0: Net Company. Isso. GD News. Bora lá, então.
1: Toda a equipe dele junto com o PH. PH, bom dia pra você, PH.
4: Um abraço para você. Meu caro Frank Dias, um abraço para você, Natanzinho, um abraço para você que está na sintonia da FM 91 e também da Rádio Clube. A gente está aqui, como você falou, essa galera maravilhosa, estou aqui com o Jason, está aqui o Fabrício, está aqui a Ruth, está toda essa turma, tudo bom? Obrigado. 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
4: 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Um abraço, tá aí, Natanzinho. Net Company tá aí também, meu caro Frank Dias, bom dia!
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aí o DJ Nandy Coraci, cantando Você é Meu Amor. Ó, mandar um abraço aqui pra Loura, tá lá na Folha 20, tá ligada aqui no Clube da Manhã. Bom dia, Loura! Bom dia, meu querido Natan, bom ouvir sua voz. É a Deilda, mulher. O doce só deu um tapa, foi ligeiro. Tchau! Crau, botou na geladeira e crau. Tem mais nada de doce lá, acabou. Rapaz, casa que tem menino. Se tu colocar um doce de leite, seja qual for o doce, na geladeira, rapaz, mas é ligeiro, menino. Agora, se fosse só o cara e a mulher, aí dura semana, meia. Aí tem menino, quando tem menino, rapaz, não fica não na geladeira, não. Não sei se na sua casa é assim, se tu colocar um doce na geladeira, mas não fica de jeito nenhum. Olha, eu tava olhando aqui, que o rapaz, o Vorcaro, ele tá... essa situação aí da PF tá analisando, né, o celular do Vorcaro, trazendo mensagens à tona, informações, inclusive, tem informações aqui no dolcarajás.com.br que a Polícia Federal encontrou mensagens em que o Vorcaro negocia com Gustavo Lima, né, cerca aí de 100 milhões de reais. Acredita que até o Gustavo Lima, pois é, a PF encontrou mensagens que revelam negociação de 100 milhões de reais entre Gustavo Lima e o Banco Master, com proposta para ele ser embaixador de shows patrocinados. E a assessoria do Gustavo Lima rapidamente negou assinatura de contrato e repasse financeiro. É, né, o Gustavo Lima tem direito de resposta, né, e rapidamente... A assessoria divulgou aí essa questão aí, a assessoria do Gustavo Lima rapidamente, de prontidão, já se manifestou e já falou que não teve nenhum contrato assinado entre Gustavo Lima e o Banco Master. Para você ver como o Vorcaro, rapaz, cada dia já teve a situação do Vorcaro com a Anitta, né? Sobre ela... ser garota propaganda lá de uma bet, que o próprio Vorcaro tem uma participação. Então, o homem tem levado aí muita gente, tem a PF, na verdade, né? A Polícia Federal tem aí descoberto cada vez mais situações envolvendo o banqueiro aí, o Vorcaro, Banco Master, ligado a várias pessoas aí, né? Vamos aguardar mais cenas dos próximos capítulos. Tá no Dol Carajás, hein? dolcarajás.com.br. 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Já já a gente traz os destaques do nosso Diário de Carajás. Daqui a pouquinho também tem o repórter Evandro Vale, também que vai estar com a gente aqui trazendo a sua participação. Mandar um abraço aqui, olha, a Nilza. Nilza mandou aqui mensagem pra gente. Deixa eu ler a mensagem da Nilza antes de tocar o próximo sucesso. Oi, Natan, bom dia. A Nilza Andrade, de São Domingos do Araguaia. Que a nossa terça-feira seja, como sempre, linda, maravilhosa. Natan, se você falou, não ouvi. Cadê o Nonato Dourado? O vento carregou. Ela mandou aqui, só brincando, Natan. Ele é espetacular. Gente, a gente sente saudade da voz. Ah, o Nonato. Não, o Nonato hoje teve que resolver umas questões aí, mas amanhã ele tá de volta, tá bom? Não tem nada a ver com doença, tá? Pode ficar tranquilo que o homem tá sadio, tá bem. O homem tá, ó, firme e forte. Só questões aí mesmo pessoais, ele tá resolvendo, amanhã ele tá de volta, tá bom? Tá explicado? Então vamos pra cima. Porque é terça-feira. Terça-feira, não é segunda. Terça-feira. Mas eu vou tocar essa música aqui que ela deixa com cara de sexta-feira.

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2: 9 horas, 9 minutos. Bom dia, bom dia.

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5: Muito bem, de volta aqui na Clube FM 100,7. Ótima manhã para você na sintonia. 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Vamos acionar o repórter Elvando Vale, trazendo as primeiras informações nessa manhã aqui no Clube da Manhã. Vamos lá trazer o Elvando Vale.
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5: Bom dia, Elvando.
7: Bom dia, Natan, amigos da Clube FM. Manhã desta terça-feira em Marabá, 9 horas 13 minutos. A temperatura até boa neste momento no centro da Nova Marabá é de 28 graus. Ontem é uma folguinha, né? Dia de Nossa Senhora Aparecida, padroeira do Brasil, mas já estamos hoje no batente. Ô, Natan, várias situações aconteceram nesse final de semana prolongado. Mandado de prisão foram cumpridos. Elementos que foram dirigir embriagados vieram para a delegacia. Violência doméstica e porte ilegal de arma de fogo de uso permitido. Mas essa aqui, a polícia cumpriu o mandado de prisão. A polícia militar da VTR 3407, durante a Operação Tolerância Zero, eles estavam em um bar da Berna, na Avenida Boa Esperança, quando na abordagem de Cleiton Alves França, localizaram um mandado de prisão contra ele. E aí, meu amigo, não teve jeito. Empulserado, ele foi levado à delegacia de polícia, porque o mandado vale até 2031. E não foi necessário nem botar pulseira nele, ele foi numa boa para a delegacia de polícia. E atenção, Isoton, policial militar, também ontem por volta das 21 horas e 30 minutos da VTR-3409, trabalhando com a sua equipe, ao transitar pela Avenida Gaiapó, realizaram abordagem o elemento que se encontrava em frente à sua residência e era conhecido da guarnição. Tratava-se de Charles Souza e Silva, mais conhecido como Escobar, e que após consulta no sistema informatizado de segurança pública, verificaram que tinha um mandado de prisão da Vara de Execução Penal de Marabá, pelo Dr. Caio Marcos Ferrado, pelo crime de tráfico de drogas. Ele foi devidamente enfurecido e levado à delegacia de polícia para cumprir pena no regime fechado. Aconteceu, ligue na clube. É o Vando Vale, Clube da Manhã, aqui na comunicação de Natan Souza.

0: Tá aí o som de banda Reprise Dream aqui na programação do Clube da Manhã. Bom dia, pessoal que... Ei, rapaz, essa aqui... Eu dancei de mar lá no Maranhão.
1: Vai não, ele não vai não.
0: Dancei exatamente. Demais, lá no Maranhãozão. O meu amigo Rei do Frango também dançou muito, segundo ele, né, Rei do Frango? Bom dia, meu querido.
2: Bom dia, meu amigo Natanzinho, rapaz. Você aí, tá por aí hoje no programa do Nonato, rapaz? Você tá comandando a nave aí hoje, é?
0: É nóis.
2: Nonato Dourado deve ter ido, passeio mais as meninas que eu já arrumei pra ele, né?
0: Ah, lá dá.
2: É 10, é 10, é 20.
0: Dá fã, né?
2: 20. É 23. Acho que ele deve ter com essas meninas por aí, né? Nem me chamou, né? Lá tá.
3: Pixe, mano!
2: Tá fazendo comigo, né, cara?
3: Quem?
2: Não chamou o Rei do Fogo, eu imagino, né, cara? Pois é, vou mandar um alô aí pro Dona Helena de São Félix, o meu compadre Leandro em São João, o pai de Eduardo de São Félix, Raimundo Eletrônica, Zé Neto, tô por aqui, cara. A gente tem programa aí, cara.
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0: Essa aqui é pra Ruth Melo. Me liga, Renan e Raí. Ô, Ruth, bom dia. Tinha esquecido aqui a música da Ruth, rapaz. Mas eu lembrei, tá bom, minha amiga? Tá aqui agora, tá tocando. Bom dia.

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1: 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Muito bem, de volta no Clube da Manhã. Vamos trazer aqui os destaques do Diário de Carajás de hoje. Como havia informado desde o começo do programa, Michel Garcia já está por aqui. Bom dia para você, Michel.
2: Muito bom dia, Nathan Souza. Grande abraço a todos sintonizados aqui na Clube FM. Uma excelente terça-feira para todos.
1: O ouvinte está confundindo com segunda agora há pouco.
2: Pois é,
1: rapaz. Eu falei que ia acontecer isso durante o programa.
2: Exatamente.
1: Feriado na segunda dá nisso, né?
2: Feriado na segunda dá nisso. E hoje é terça, meu amigo. Terça-feira.
1: Com cara de segunda.
2: Com cara de segunda. Mas o destaque de hoje do Diário de Carajás, toda terça e sexta disponibilizado para você também em nossas redes sociais. Basta você abrir aí o seu Instagram e procurar o Dol Carajás, ou se preferir, você vai na própria página da internet e digite ali o dolcarajás.com.br, clique em edição eletrônica para você ter acesso ao Diário de Carajás. Círio de Nazaré 2026 em Tucuruí. Milhares de romeiros acompanham a procissão. As ruas de Tucuruí foram tomadas por manifestações de fé e devoção na manhã deste domingo, durante a grande procissão do Círio de Nazaré 2026. Milhares de pessoas acompanharam a passagem da imagem peregrina em um percurso de pouco mais de 5 quilômetros, marcado por orações, cânticos e agradecimentos. A caminhada também foi marcada por demonstrações de emoção com orações e homenagens à Virgem de Nazaré. Esse, portanto, foi o Círio que aconteceu também em Tucuruí. É o mesmo dia que acontece o Círio de Belém, né? E grande parte das pessoas que moram em Tucuruí participam ali mesmo do Círio de Nazaré, no segundo domingo de outubro. E foi exatamente isso que aconteceu, com mais de 60 mil pessoas presentes também à manifestação do Círio em todo o mês de outubro, né? O mês de outubro, praticamente várias cidades aí do estado do Pará comemoram o Círio também. Em Tucuruí foi no domingo. E o nosso será no próximo domingo, terceiro domingo de outubro, aqui em Marabá. Proteção Infantil. Ministério Público realiza a quarta oficina formativa do projeto Capacitar para Proteger. Mais uma vez o Ministério Público tratando de assuntos importantíssimos, principalmente no que diz respeito à proteção da criança e ao adolescente. Confira a matéria na página 3. Fiscalização. Cefa apreende cacau, veículos e pneus com irregularidades no Pará. Na página 4 você também vai ver os detalhes dessa apreensão que aconteceu aqui na região, tanto em Marabá quanto em Conceição do Araguaia. E ainda outro destaque do Diário de Carajás, saúde da mulher. Câmara de Marabá foca prevenção no Outubro Rosa. No final da semana passada aconteceu essa audiência na Câmara, onde tratou exatamente do fortalecimento, né, das prevenções ou da prevenção ao câncer de mama, também celebrado ou lembrado neste mês de outubro. Então tá aí, meu caro Nathan, os destaques do Diário de Carajás, que você pode ler essas matérias ficando por dentro dos assuntos, inclusive aqui na página de aniversariantes, você vai ver quem são os aniversariantes do dia ou da semana, também na página social, a página número 8. Tá certo? Diário de Carajás, mais uma vez reforçando, você pode acessar por meio do Instagram, @dolcarajás, por meio da nossa página da internet, o dolcarajás.com.br. E se você preferir também, Nathan, sim, caso o ouvinte queira, é só mandar um WhatsApp para o 98101 0111, peça lá no nosso zap, mande para mim as páginas do Diário de Carajás, que a gente vai mandar para você também aí no seu WhatsApp as páginas de hoje do jornal Diário de Carajás, meu caro Nathan.
1: Meu amigo Cleuton Alves, da Faculdade Carajás, tá ligado na programação. Bom dia pra você, Cleuton Alves. Obrigado pela audiência, meu querido. Agora tem aquele reggae, a lua, pra galera dançar, né? Oh, agora são 9h36, já é falando 8, quase. 9h36 já.
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0: Eita, como é bom falar de amor através do rádio. 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Rapaz, a gente toma café e rapidinho já tá com fome de novo, né? Ó, são 9:43, 9:43, manda um abraço pro Raimundo. Ei, Raimundo, rapaz, quanto tempo, meu amigo, Raimundo da Eletrônica. Ele mandou aqui a mensagem, né? Ah, deixa eu ver aqui, ó. Bom dia, meu amigo Natanzinho Souza, eu tô ligado no programa, Raimundo da Eletrônica. Manda aí um alô pro Zé Neto, na Ponta de Pedra. Chico Binga, Luiz do Milho, Rei do Frango, Sargento Jailton, Janari da Folha 12 e até mais tarde. Cadê o Janari mesmo, hein? É o Janari, na verdade não é pra me perguntar pelo Janari, é o Janari que tem que perguntar por mim, né? Que eu ando sumido ultimamente, rapaz, eu só ando sumido, viu? Só sumido.
1: Ah, mas Mara recebe de que inventa coisa.
0: Um abraço pro Janari. Ah, quem mais aqui mandaram mensagem aqui pra mim? Mais uma vez perguntando, né? Bom dia, cadê o Nonato? Oh, já expliquei, o Nonato tá resolvendo umas coisas aí. Amanhã ele tá de volta, tá bom? O homem tá de boa, tá tranquilo, tá sossegado. Grande Nonato Dourado, um abraço pra ele, né? Grande Nonato. O Benezinho também mandou um áudio, foi, Benezinho? Fala aí, o que é que você tá mandando?
2: Bom dia, Natanzinho. Natanzinho, me cadastra aí na Brasil Rural. E manda trabalho aí, meu amigo. Com Deus.
0: Valeu, Bené. Obrigado aí pela participação. Um abraço pra você. Ó, vai mandando seu áudio, sua mensagem através do nosso WhatsApp. Bom dia, minha amiga Dona Terezinha, mãe do Giovanni. Ele mandou um áudio aqui, o Giovanni. Rapaz, Giovanni aqui, ó. Fala aí, Giovanni.
3: Bom dia, meu amigo Natan Souza. Uma ótima terceira pra você, meu.
0: Rapaz, e esses áudios dele tá com a qualidade, parece que o homem tá usando iPhone, viu? É, o Giovanni tá... É, esses áudios dele agora tá na qualidade, menino. Pense,
3: olha. Meu amigo, e hoje tem nosso Pascal, né?
0: Hoje tem.
3: Pascal e Boca Juniors, vamos pra cima do Boca Juniors hoje lá no estádio da Bomboneira e vamos em busca da vitória. Eu acredito no nosso Pascal. Certo. Gostaria que você tocasse a música Mississippi com a cantora Ana Castela e a cantora Jaine e oferecesse pra minha mãe, Dona Terezinha de Souza, no bairro Laranjeira, está ligada no volume máximo ouvindo seu programa, para o meu parceiro Nelson, para todos os grupos amigos da Clube FM 100,7, para a nossa amiga Loura do Carro Branco, secador do nosso Vascão. A secagem dela não
0: secadora
3: vai dar certo
0: mesmo.
3: Hoje. Nosso Vascão vai ganhar do
0: Seca,
3: Boca Juniors hoje. E eu vou dedicar a vitória do nosso Vascão hoje pra ela, nossa amiga Loura do Carro Branco. Você já conheceu
0: o Loura? Ei, Loura! Larga meu Vasco de mão, Loura! Ô, mulher! Secadora, menino! Rapaz, ela seca e ela... Eu vou te dizer, viu, Giovanni? Ela seca mesmo e ela fala que seca. Ó, na volta do intervalo, Giovanni, eu toco pra você Mississippi, tá bom?

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0: Mississippi! Tá aí Ana Castela e Jaine.
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0: 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Essa é a Clube FM, bom dia!
3: Bom dia, Natanzinho!
0: Bom dia!
3: É o Carlinho da Chácara Guará, cadastro aí do... da Brasil Rural, aí na Brasil Rural, viu?
0: Beleza!
3: Obrigado aqui no seu programa aqui, Carlinho da Chácara Guará.
0: Valeu, obrigado aí pela participação. Acessando aqui o nosso Dom Carajás... aquela notícia que é destaque, a gente traz para você que está ouvindo aqui o Clube da Manhã. A Agência Nacional de Vigilância Sanitária, a Anvisa, autorizou o início dos testes em humanos da Vivaxin, que é a vacina desenvolvida integralmente no Brasil para combater a malária, que é provocada pelo parasita Plasmodium vivax. Essa espécie é responsável pela maior parte de registros da doença no território brasileiro. O imunizante ele foi criado por pesquisadores do Centro de Tecnologia de Vacinas da Universidade Federal de Minas Gerais, a UFMG. E segundo o Ministério da Saúde, estão previstos 12 milhões em investimentos para apoiar os estudos clínicos das fases 1, 2 e 3. Nesta primeira etapa, a pesquisa contará com 48 voluntários entre 18 e 59 anos que nunca tiveram infecção pelo parasita. O objetivo é verificar a segurança da vacina, identificar possíveis efeitos adversos e analisar se a aplicação consegue estimular uma resposta imunológica. Os participantes serão acompanhados durante 360 dias. Pois é, tá aí, né? Mais um avanço na medicina, né? A Anvisa libera o teste em humano de vacina brasileira contra a malária. Mais informações tá aqui no nosso dolcarajás.com.br. 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
0: 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Bom dia, bom dia.
5: Bom dia, Natan. Aqui bom é o Juscelino de Santa Rosa, ligado no programa. Quero mandar um bom dia para todos os ouvintes, os amigos aí, certo, principalmente da Construção Civil, que estão suados na batalha. Rapaz, tu quer fazer eu voltar a beber de novo, é, Natan? Com essas músicas aí, rapaz. Mandar um alô também para Dona Tereza, para Fizinho Santos. Ela não perde o programa. Bom dia, meu amigo, bom trabalho.
0: Valeu. Bom dia, Juscelino. Obrigado aí pela participação. Fala, bom dia.
6: Bom dia, Natan.
0: Bom dia.
6: Ei, Natan, me cadastra aí na Brasil Rural. Aqui é Sebastião do Vale do Itacaiuna.
0: Valeu, Sebastião. Obrigado aí pela participação. A Loura tem direito de resposta. O Giovanni acusou ela de que ela é secadora do Vasco.
7: Rapaz, mas Maranhense é bicho que inventa coisa.
0: O Giovanni que falou que ela é secadora. Eu não falei nada.
8: Eu não gosto mais de vocês dois.
0: Olha aí, viu, Giovanni?
8: Vocês estão falando da Loura ao vivo. Bom dia, meus amores.
0: Bom dia.
8: Vocês moram no meu coração sem pagar aluguel. Mas eu não sou secadora do gigantinho da colina. Não, mano. Não, mas né? Quando já? Vocês
0: tá bom,
8: que são.
0: Sim.
8: Mete ali no meu Flamengo, coitado. Se ganha, foi roubado. Se perde, fala do mesmo jeito. Aí vai entender vascaíno, né, mano?
0: Pois é.
8: Mas deixa ele. Me aguarde, viu? No vou programa do Alvão do Vale. Vou te queimar.
0: Eita.
8: O que foi que tu pediu pra mim hoje?
0: Ei, não espere. Não, não espere o Alvão do Vale. Não, fala aqui pra nós. Fala aqui pra nós mesmo.
9: Vou te dizer uma coisa, é pura bucha isso aí, viu?
0: É, rapaz, não espera o programa do Alvão, não. Fala aqui mesmo. Ai, ai, ai. 10 e 1.

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7: E a gente de volta aqui no Clube da Manhã, 10h13 agora.
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7: 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Então solta aí, solta, vai, bom dia!
10: Bom dia, Nathan Souza!
7: Bom dia!
10: Eu também cadastrei na Brasil Rural, é o Eduardo aqui do bairro Bela Vista.
7: Valeu! Ó, a Luciana mandou, bom dia, Nathan! Toca pra nós ouvir o Thiago Jonathan, Cada Minuto, é bonita essa canção. Como diz meu amigo Evandro Vale, se é boa, a gente toca. 10h16.
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0: Soares Caribó, 10h22.
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0: Chega mais, PH, traz aí as informações do esporte, meu querido.
3: Giro esportivo.
0: Meu querido.
3: Giro esportivo.

0: 0,48%. A explicação para isso está em dois fatores principais. O Grêmio e Internacional empataram o clássico e não saíram da zona de rebaixamento. Mirassol perdeu para o Bahia e não se distanciou. Com os resultados da 30ª rodada, o Grêmio agora tem 24,83% de chance de permanecer na primeira divisão, já que empatou em casa. Enquanto o Internacional, primeiro time do Z4, termina o Brasileirão na Série A em 59,8% das simulações feitas pelos cálculos. O Colorado foi quem teve maior redução em relação à rodada anterior, com diminuição de 4,25 pontos percentuais. Como não se distanciou dos times que estão na briga pela permanência, o Mirassol também teve uma redução na possibilidade de ficar na primeira divisão. Agora, suas chances são de 62,14%, uma redução de 3,29%. O maior aumento na rodada foi a do Vasco. Apesar do empate com o penúltimo colocado em casa, os cariocas têm o Clube do Remo. Os cariocas têm 93,61% de chances de permanência, com um aumento de 12,06 pontos percentuais, como os adversários na briga para fugir da Série B também não venceram. O time de Pedro Emanuel conseguiu abrir 3 pontos para o Internacional, primeiro do Z4, e também tem 2 vitórias de vantagem, mesmo com um jogo a menos.
1: E 24 agora, na verdade 10h25, relógio virando para 10h25, bom dia.
2: Bom dia, Natalzinho.
1: Bom dia.
2: Esse morreu da Santa Rita, vamos sair, não. Dona Natália tá passeando. Esse morreu da Santa Rita. Bota a música da novela.
1: Opa!
2: Novela. Quem ama, cuida para me escutar aí, tá no radigado. Bom dia.
1: Beleza, obrigado aí pela participação.

0: sucesso de Simone Mendes, Talismã, indicação do ouvinte, aqui na programação da nossa 100,7. Chegou a hora de trazer mais informações com o repórter Evandro Vale. Vamos entrar em contato com o Evandro Vale, né, trazendo mais informações direto das ruas da nossa querida cidade de Marabá. Vamos lá então, falar com o Evandro Vale mais uma vez.
1: Evandro Vale.
0: Bom dia mais uma vez, Evandro.
2: Bom dia, Natan, amigos da Clube. Em Marabá, 10 horas, 29 minutos. A temperatura continua mesmo, hein? 28 graus neste momento aqui no centro da Nova Marabá. Começa a ficar um pouco mais apertado o trânsito em virtude do tempo. Vai passando muita gente voltando para casa, para almoçar. Mas agora a cidade está voltando ao normal aos poucos, né? Muita gente achou que hoje era feriado também. Hoje começa tudo de novo, amigão. Olha, Natan, amigos da Clube, o policial Mackenzie, trabalhando ontem na VTR-036, estava em patrulhamento ali nas mediações do bairro do Mago, em Marabá, quando por volta de 1:30 da manhã, avistou um Ford Fiesta de cor branca, de placa DJD-6442, transitando em alta velocidade. Diante disso, a equipe então realizou diligência para fazer o procedimento da abordagem. E no veículo foi identificado o motorista como Jamerson Souza de Oliveira, e que durante a abordagem ele apresentava, Natan, sinais de embriaguez. Ah, meu amigo. Vou levar então para o DMTU ou para a PRF para fazer a prova do nó, ver se ele está. Levaram para a PRF. Chegou lá, sabe quanto deu? 0,96 miligramas de álcool por litro de sangue, rapaz.
3: Ai, ai.
2: Uma mistura alta demais. Meu Deus do céu. O cera nele foi terminar a noite atrás das grades na delegacia de polícia. Como não bateu em ninguém, aí paga a fiança cara e depois vai responder o processo em liberdade. 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É o Vando Vale. Clube da Manhã com Natan Souza. Fique ligado, eu volto às 13 horas no Rota 100,7. FM.
0: São 10h31.
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2: Bem, de volta aqui no Clube da Manhã. Bom dia pra você no trabalho, no trânsito, tá em casa. Bom dia, que a sua terça-feira seja incrível.
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2: É, rapaz, muita gente participando aqui, se cadastrando da promoção da Brasil Rural, valendo duzentão.
4: Oi, meu amigo Natan, bom dia. Bom dia. Eu gostaria que você me cadastrasse na promoção da Brasil Rural. Natan, Deus abençoe que eu ganhe, porque eu sou louca para me ganhar na a promoção da raça da Brasil Rural. Todo dia eu fico assim, ó, todo dia não, é toda sexta-feira, isso. Quando eu ligo o rádio que fala assim, vai ter o sorteio, eu fico ansiosa.
2: Eita.
4: Pensando que vão ligar pra mim.
2: Ei, rapaz.
4: Aí você toca, Natanzinho, a música do Henrique Juliano, pode ser qualquer uma, viu? E oferece para todos os meus amigos lá no assentamento Prata, pra dona Zinete, pra minha tia Dalva, pro meu amigo Chicão, pro irmão Valdivino, pra todos que gostarem lá, obrigado.
2: Valeu!
4: Aqui é a Ana Maria da, do São Félix 3, bairro Francolândia.
2: Lá na Francolândia, ela tá ligada na clube.
5: Dia, Natan Souza, me cadastra aí na promoção da Brasil Rural aí, me chamo Roberto, do Barra Araguaia.
2: Valeu, Roberto!
6: Ô, meu amigo Natanzinho, bom dia, meu irmão.
2: Bom dia.
6: Natanzinho, eu quero participar aí do, da promoção aí da Brasil Rural.
2: Sim.
6: É que é Antônio Pereira, do bairro Planalto.
2: Valeu, Antônio Pereira.
7: Bom dia, Natan. Aqui é a Cláudia do bairro São Miguel da Conquista. Me cadastra aí na promoção da Brasil Rural. Duzentão na mão.
2: Valeu.
8: Bom dia, Natan.
2: Bom dia.
8: Tô ligado aqui, só ouvindo, ó.
2: Certo.
8: Mandei pra Lia Magalhães aí. Boêmio. Só pra curtir e oferecer pra todos. Tô ligado na melhor.
2: Valeu.
8: José da Banana da Folha 15.
2: Valeu, José.
8: Calendão.
2: Valeu, obrigado pela participação. Agora 10h37.
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0: 10h43, Léo Magalhães, Boêmio, Henrique Juliano, a maior saudade e indicação aí dos ouvintes. É como diz meu amigo Evandro Valle, se a música é boa, a clube toca. E música boa você ouve aqui na clube e é bom demais.
1: É desse jeito, é mesmo, é? Porque é mesmo?
0: Desse jeito, desse jeito. Rapaz, existem ainda... É por isso que eu digo que a humanidade ainda tem jeito, né? Existem pessoas honestas, pessoas que realmente pensam no outro, no próximo. Tava vendo aqui uma matéria no Bora Brasil, só que a matéria já passou, né? Não tem como mais a gente colocar no ar. Mas eu tava vendo, enquanto o Léo Magalhães estava cantando aqui, que um motorista de aplicativo, ele viu uma bolsa, né, cair de outro veículo. Ele parou, pegou a bolsa lá e tava cheia de joias. E adivinha o que aconteceu? Ele devolveu pro dono, né? Conseguiu encontrar o dono do carro, né? Pela placa ele encontrou e devolveu a bolsa cheia de joias. Já pensou como existem ainda pessoas honestas, né, nesse mundo? É por isso que a gente tem que acreditar sempre, né, que o ser humano, que a humanidade... As pessoas querem dizer, esse mundo não tem mais jeito. Tem sim, rapaz, tem jeito. Né? Tem jeito sim, tem ainda pessoas, existem pessoas com coração cheio de amor para dar e também honestas, né? Pessoas que... Você encontrar algo ali que você viu, que, ainda mais quando você vê que caiu, né? Viu que caiu do carro, viu a placa do carro e tudo. Você tem as informações para chegar até o dono, então você tem que devolver mesmo. Ah, Natan, e se eu não encontrar o dono? Não, aí você tem que procurar os órgãos competentes para devolver o item, né? Que não é seu. Não é seu. Então, eu vi a matéria aqui, emocionante a matéria, com o dono, né, da bolsa recebendo dali do motorista de aplicativo e tal. Foi uma reportagem muito bonita, né? Só relatando aqui que a gente... Tá sempre ligado aqui na RBA TV, canal 2.1. 10h45, promoção Acelera Marabá. 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Solte a sua voz. Bom dia, tudo bem?
2: Bom dia, Natan. Me cadastrei na promoção da Brasil Rural. É a Priscila Feitosa, da Folha 16.
0: Valeu, Priscila. Bom dia.
3: Bom dia, Natan. Tô ligado, viu, Natan? O programa aí. Show da manhã, desde a hora que tu começou. Mas eu tava trabalhando. Agora que eu tô dentro de casa, vou cuidar do almoço agora.
0: Ok.
3: Viu? Um alô aí pra todos os ouvintes aí. Silênia de Vânia, Rei do Frango, Erenice e todos os ouvintes que estiverem ligados nesse maravilhoso programa.
0: Valeu.
3: Olha aí uma música aí, Amado Batista aí na terminação do programa aí, encerramento.
0: Obrigado pela participação, minha amiga. Tá lá na Vicinal Sumaúma, é a Helena. Bom dia, Helena. Obrigado aí pela participação. Agora são 10h48, mandar um abraço aqui também para a Adeilda. Ô, Adeilda, um abraço para a Adeilda. Adeilda, tem um forrozinho aqui que tu gosta, viu, Adeilda? Vou tocar aqui. Adeilda gosta desse forrozinho, ó. Menina, esse aqui é aquele que levanta poeira, quando tem poeira. Rapaz, esse aqui é aquele moído mesmo. Pensa no negócio agoniado.

Viu aí? Ouviu aí? É agoniadinho, né? O bichinho é agoniadinho, rapaz. O flaguinho moral. Eita, menino. Tem mais, DJ? Tem. Olha aí, ó. Esse aqui, a galera conhece. Gosto brasileiro. Aê, rapaz. Tempo bom, menino. Que a gente dançava e subia a poeira. Suava, menino. Que, rapaz, ficava igual os cuiseira. Molhadinho de suor.

minha amiga, cuidado pra não queimar o feijão, rapaz. Dançando um forrozinho desse que esquece da panela lá no fogo. Aí queima o feijão, rapaz, vou te dizer, viu? Cuidado pra não esquecer do feijão no fogo, mano. Aí dançando, dançando, pelo menos imagina, tá lá na sala dançando e a panela ficou lá no fogão ou no fogareiro, né? Aí esquece, o feijão queima, aí fica um negócio terrível. Pensa numa coisa ruim, é comer uma comida com gosto de feijão queimado. Deus me livre. 10h53. 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É o bagre. Eu não lembro, não. Não lembro se eu já comi o bagre, não, viu? Já eu volto. 10h54.

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Muito bem, hora de ir, né? Hora de ir, são 10h58. Hora de encerrar aqui o nosso Clube da Manhã. Clube da Manhã. Obrigado aí pelo carinho, né, da sintonia. A galera esteve com a gente desde cedo, né? Desde as 8 horas da manhã a gente tá aqui. Amanhã o Nonato tá de volta para comandar o Clube da Manhã. Quero agradecer todos que estiveram comigo pelo carinho. Agradecer também o nosso Deus, né? Primeiramente agradecer a Deus pela oportunidade e agradecer Ele pelo dia e que possa abençoar a nossa tarde, tá bom? Eu desejo tudo de bom para você e que você possa aproveitar bastante a sua tarde de terça-feira. 10h59, tchau, tchau. Muito obrigado pelo carinho da audiência. Até a próxima oportunidade.

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5: 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O Manto.
6: E esse ano tem como tema Em Maria Jesus Veio Morar Entre Nós. Então, em cima desse tema está criado todos os elementos do manto deste ano, né? Tudo voltado para a Virgem Maria, da vinda de Cristo ao mundo, né? Seu nascimento, porque através dela, da ação do Espírito Santo, ele foi gerado pela Virgem Maria, né? Então, em Maria Jesus veio morar entre nós através da Virgem Maria. Então, tá tudo dentro dessa temática, toda a criação. A gente trabalha muito com a questão do tecido, né? Cetim, um cetim portado, um tafetá, pérolas, vidrilhos, cristais Evarovs, que a gente também trabalha muito na questão dos pingos de luz, né? As cores bem neutras, né? Nenhuma cor esse ano, assim, surpresa, diferente. É uma cor já conhecida por todos. Tá um manto bem singelo.
3: Francisco Taveira, artesão e design do manto do Círio de Marabá.
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2: Esta terça-feira será de volta aos treinos para o Clube do Remo. No último final de semana, a equipe azulina foi ao Rio de Janeiro e ficou no empate sem gols com o Vasco em São Januário, somando assim mais um ponto no Campeonato Brasileiro da Série A. Apesar disso, a chegada aos 25 pontos não tirou o Remo da vice-lanterna da competição e manteve uma distância de 6 pontos para o Grêmio, atual 18º colocado, e de 7 pontos para o Internacional e Corinthians, equipes que estão respectivamente em 17º e 16º colocados. A partir de hoje, o elenco azulino foca no confronto com o Red Bull Bragantino, que será no próximo domingo, às 18h30, no Mangueirão, pela 31ª rodada do Brasileiro. E como parte do planejamento de treinos da semana, ontem foi folga para o grupo de jogadores. Para encarar o Massa Bruta, o técnico Thiago Carpini deve seguir tendo apenas duas opções para a zaga, já que Duplex Chamba sofreu uma lesão de grau 2B na parte posterior da coxa e deve retornar somente no final de outubro, e Léo Andrade ainda se recupera de dores musculares. Até entrar em campo contra o Bragantino, Carpini terá 5 sessões de treinos, finalizando a preparação para o próximo sábado. A busca do clube segue sendo encerrar o jejum de 9 partidas sem vitória. A última aconteceu na abertura do retorno, no dia 26 de julho, em Belém. Para Carpini, voltar a vencer na competição deve ser um divisor de água nesta final de temporada. Por isso, ele acha que a vitória deve trazer um respiro para o time que está muito tempo sem vencer.
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0: A estação que mais toca música por hora pra você, FM 91, 11 horas e 14 minutos agora, 11 e 14. Já estamos em conexão com a Clube.
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0: 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FM 91 e Clube FM em conexão, porque agora vamos acionar ele. 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
2: 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Daqui a pouco eu volto, Frank, de outro ponto, FM 91, sucesso em primeiro lugar, Rádio Clube, a queridinha do seu coração.
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6: Representantes da Prefeitura de Vigia, no Nordeste Paraense, se reuniram com batedores de açaí para discutir medidas de adequação dos processos de beneficiamento do fruto. O encontro teve por objetivo orientar os trabalhadores e estabelecer ações para reduzir os riscos de contaminação durante a produção e a comercialização do alimento. Entre as principais medidas definidas estão a realização de um curso de capacitação para o beneficiamento seguro do açaí e o reforço da fiscalização sanitária nos estabelecimentos que comercializam o produto. A iniciativa ocorre diante da preocupação com a transmissão oral da doença, que pode acontecer pela ingestão de alimentos ou bebidas contaminados. A reunião foi motivada após o registro de 4 casos da doença só neste mês na região. A doença de Chagas é uma infecção causada pelo parasita Trypanosoma cruzi. Ele pode se manifestar em duas fases, aguda e crônica. Na fase inicial, a pessoa pode apresentar sintomas ou não. Na fase crônica, pode surgir anos depois da infecção e, em alguns casos, provocar complicações sérias no setor cardíaco e problemas do sistema digestivo. Aconteceu, ligue na Clube. Felipe Feitosa para o Clube Notícia.
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1: Os bancos têm até quarta-feira para devolver 159 milhões de reais em saldos que ficaram nas contas das bets após o encerramento das plataformas de jogos online no país. Mais de 1 bilhão de reais já foi devolvido, segundo dados informados pelas próprias empresas ao governo federal. O levantamento abrange 22 milhões e 500 mil apostadores, distribuídos em 70 milhões e 500 mil contas. A maior parte dos saldos restantes é de pequeno valor. 90% das contas tem menos de R$ 1 a receber. O saque direto nas plataformas terminou em 5 de outubro. 8 empresas ainda não enviaram aos bancos os dados necessários para a devolução e, por isso, a Advocacia Geral da União deve entrar na Justiça para exigir as informações. Quem não receber até o prazo não perde o direito ao dinheiro. Nos casos em que impedimentos operacionais impossibilitarem a transferência pelos bancos, a Caixa Econômica Federal ficará responsável por intermediar a restituição. E atenção para os golpes, não é preciso pagar nenhuma taxa nem fornecer senhas ou códigos para receber o dinheiro. Com informações da Agência Brasil, da Rádio Nacional em Brasília, Pedro Lacerda.
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0: Pode fazer barulho aí pro Pega o Guanabara.
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2: A Justiça Eleitoral recebeu mais de 67 mil denúncias de propaganda eleitoral irregular durante o primeiro turno das eleições de 2026. A maioria relacionada ao uso de vias públicas para propaganda. Cartazes colados em postes de iluminação, em placas de trânsito, viadutos, paradas de ônibus e até em árvores. Tudo isso pode ser considerado propaganda irregular em via pública. Foram quase 29 mil denúncias relacionadas, incluindo outdoor irregular, estruturas fixadas fora do horário permitido e até o uso de trio elétrico fora dos comícios autorizados, um aumento de mais de 73% em relação a 2022. Do total de relatos, mais de 18 mil foram encaminhados à Justiça Eleitoral. A maior parte envolveu candidaturas para deputado estadual e deputado federal. São Paulo, Bahia e Minas Gerais foram os estados com mais registros. Só na semana passada foram feitas mais de 1.200 denúncias no segundo turno, principalmente em São Paulo, Minas e Rio de Janeiro. Agora, quem lidera os relatos é a propaganda irregular pela internet, com 362 ocorrências. O aplicativo Pardal é o caminho para denunciar irregularidades na propaganda eleitoral, como o uso indevido de alto-falantes e amplificadores, além da distribuição irregular de material. Já as denúncias de desinformação sobre o processo eleitoral, ameaça ou incitação à violência, discurso de ódio e discriminação e disparo em massa de mensagens, por exemplo, podem ser feitas pelo Sistema de Alertas de Desinformação Eleitoral e sobre crimes eleitorais pelo Ministério Público Eleitoral. Da Rádio Nacional em São Luís, Gabriel Correia.

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1: 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FM 91, 11 horas e 37 minutos. Agora vamos falar com o Natanzinho mais uma vez. 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Meu amigo Natanzinho, estamos em conexão com a Clube FM. Natanzinho.
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1: O Amazonas registrou quase 4 vezes mais focos de incêndio nos 10 primeiros dias de outubro do que no mesmo período do ano passado. Segundo o Centro Gestor e Operacional do Sistema de Proteção da Amazônia, o CENSIPAM, foram 1.380 focos neste ano contra 372 em 2025, alta de 271%. Com 36 municípios em situação de emergência, a Força Aérea começou nesta segunda-feira a lançar água sobre as áreas em chamas. O combate ao fogo ganhou um reforço importante, um avião KC-390 que despeja 12 mil litros de água por voo e deve fazer 3 lançamentos por dia. Uma segunda aeronave atua como cargueiro de apoio. Segundo a Defesa Civil Estadual, também atuam na região outros 7 aviões de menor porte, 3 helicópteros e 290 brigadistas. A Força Nacional chega a partir do dia 20 e o governo federal já destinou mais de R$45 milhões ao estado. No domingo, os ministros do Meio Ambiente, João Paulo Capobianco, e da Integração, Valdez Góes, sobrevoaram as áreas atingidas. Capobianco disse que os focos têm origem humana, já que não existe fogo espontâneo na Amazônia. Segundo ele, o governo federal liberou mais de R$34 milhões para o Corpo de Bombeiros do Estado. O ministro citou ainda os resultados obtidos com a prevenção.
2: Nós reduzimos 50% do desmatamento, mas no estado do Amazonas essa redução foi de 75,8%. Ou seja, o êxito no estado do Amazonas foi superior à média de toda a Amazônia legal. E nos dados recentes, que serão divulgados na próxima semana, vocês verão que o estado do Amazonas seguiu dando um bom exemplo na redução do desmatamento.
1: O ministro Valdez Góes explicou que seca e incêndio florestal são tratados de formas diferentes pela lei, embora a estiagem agrave o fogo. A emergência nos 36 municípios foi decretada pelo governo do Amazonas e reconhecida pelo governo federal no sábado, o que vai agilizar o envio de recursos. Pelos dados do Instituto Nacional de Pesquisas Espaciais, o INPE, a cidade de Lábrea, no sul do estado, lidera os registros com 225 focos, seguida por Boca do Acre e Altazes. Manaus amanheceu nesta segunda-feira sob fumaça pelo 5º dia seguido. De acordo com o monitoramento da Universidade do Estado do Amazonas, a qualidade do ar está classificada como péssima em vários bairros da capital. No sábado, a concentração de partículas chegou a mais de 8 vezes o nível considerado bom. A capital teve poucos focos de incêndio. Na verdade, a fumaça em Manaus vem de queimadas de outros municípios, como Altazes e Itacoatiara. Na sexta-feira, a Defesa Civil alertou para o risco à saúde e recomendou o uso de máscaras, principalmente para crianças, idosos, gestantes e pessoas com doenças respiratórias. A Prefeitura também suspendeu as aulas da rede municipal. Da Rádio Nacional em Brasília, Pedro Lacerda.

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0: Sejam bem-vindos. Você que está aí na sintonia, aquele abraço.
1: Aquele abraço.
0: Obrigado pelo carinho, rádio ligado na maior emissora da Amazônia. Tamo junto, hein? É, meu amigo, hoje é terça-feira, dia 13 de outubro, 2026. Você está na sintonia certa do seu rádio, Clube FM, a primeirinha do seu coração. Obrigado pelo carinho de sempre, o rádio ligado aqui na Clube. Você tá onde ouvindo a gente? Vai mandando o áudio aí, Zap Clube liberado, 991-62-2480, 991-62-2480. Manda áudio aí pra mim que eu quero cadastrar você. Daqui a pouquinho vai rolar o placar do jogo. Eu tô falando assim porque já me anteciparam que vai ter um placar do jogo. Ainda não tá valendo pra gente cadastrar, né? Tô emocionado aqui. Mas daqui a pouquinho terá. A gente vai cadastrar você, tá bom? Então aguarde mais um pouquinho aí sintonizado aqui na Rádio Clube, que já já vai, com certeza, a produção lançar aí o novo placar do jogo pra você, tá bom? E, enquanto isso, vamos aqui comandando a audiência, vai mandando o áudio aí, participa com a gente. Seu time vai jogar hoje? Vai? Ah, vai jogar amanhã, né? Ah, não, depois da manhã. Não, meu time vai só acompanhar pela televisão, controle remoto na mão e tudo. Ah, então manda pra mim aí sobre os jogos de hoje. Hoje já tem Sul-Americana, enfim, tem muita coisa pra gente tratar aqui. Os jogos da Série A, Série B e C que nós não falamos ontem, vai sair tudo no programa de hoje. Fica ligado aí, Clube na Bola está no ar.
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0: Sul-Americana, Vasco está na Argentina, encara Boca Júnior na noite de hoje, no jogo de ida da competição Intercontinental. Amanhã o Galo entra em campo também como representante do Brasil na Sul-Americana, enfrentando um time estreante na competição. Fluminense e Palmeiras duelam amanhã no jogo de ida da Libertadores.
2: Fluminense e Palmeiras!
0: Flamengo entra em campo só na quinta-feira, também defendendo a sua vaga na decisão da Libertadores.
2: Flamengo!
0: Pelo Pará, Clube do Remo junta os cacos e treina visando o final de semana de quem sabe vitória no Brasileirão Elite.
2: Remo!
0: Daqui a pouquinho, o Paulo Henrique chega com as informações do Águia Sub-20, as preparações do Azulãozinho para o Campeonato Paraense da categoria.
4: Águia! 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
0: Tudo isso e muito mais a partir de agora no nosso
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0: Manda áudio aí, se for chorar, manda áudio, tá bom? 991-62-2480, 991-62-2480, manda áudio aí, Zap Clube liberado pra você. Manda aquele abraço especial, né? Especial pra galera que tá pelo nosso aplicativo, né? O aplicativo Clube. Muito obrigado pelo carinho, galera que tá sempre ouvindo a gente via internet, galera do RádioNet também, né? Turma boa. Um abraço para vocês aí, muito obrigado pela preferência de audiência. Tamo junto, hein? É bom demais estar com você! Tamo repercutindo o que aí, meu amigo? No primeiro bloco. Ok! Primeiro bloco a gente repercute a Sul-Americana. Vamos lá, Sul-Americana. Hoje teremos Boca Júnior e Vasco da Gama, às 21 horas e 30 minutos, é o jogo de ida da fase semifinal da Sul-Americana, né? Então o Vasco é o representante do futebol brasileiro, tirando os flamenguistas, que eu acho também que alguns torcedores do Fluminense, né? Ou do Botafogo também não vão torcer muito pro Vasco, vão secar, mas enfim, o resto do Brasil vai torcer a favor do Gigantesco da Colina, jogo de ida lá em La Bombonera contra o Boca Júnior, né? O Boca Júnior que tem aí um desfalque muito grande aí no seu meio campo, né? O Paredes, jogador, saiu machucado aí no jogo do Campeonato Argentino no final de semana e não vai jogar essa fase, né? Ele sofreu uma lesão séria, vai ficar alguns dias aí parado, essa que é a grande realidade. E isso, obviamente, foi bom, né, para o Vasco da Gama, porque é o melhor jogador da equipe da Argentina, essa que é a grande realidade. Ficha técnica para Gigantesco e Boca Júnior. Vamos lá, gente, começando pelo Boca Júnior, técnico Rodolfo Aruabarrena. Rodolfo Aruabarrena. O time tem uma série de desfalques para a partida. O mais importante é o Leandro Paredes, né? Titular em parte da última Copa do Mundo com a Argentina, que se lesionou a posterior da coxa direita contra o time chamado Instituto. É isso mesmo. O técnico Rodolfo, é isso mesmo, contra o Instituto. O técnico Rodolfo Aruabarrena ainda tem uma dúvida sobre como remodelar o meio-campo para a partida de hoje contra o Vasco da Gama. O Boca deve jogar com Álvaro Monteiro no gol, Lazano na lateral direita, Dilolo e Herrera na zaga, com Blanco na lateral esquerda. Ascaciba e Delgado são os volantes, os primeiros homens de meio campo, com Palácios. Palácios jogou no Vasco, ou não, passou pelo Vasco. Naquele tempo ele era mais ruim que dor de dente, 3 horas da manhã. Agora hoje, não sei, deve ter melhorado. O cara está titular do Boca Júnior. Palácios, aí pelo lado direito Vila, do outro lado Leonel Flores, no comando de ataque o Merentiel. Merentiel que tem passagem pelo Palmeiras. Palmeiras também não foi muito bem. Voltou para a Argentina e lá dizem que ele está mandando, fazendo até chover no ataque argentino. Já o Vasco da Gama, do Pedro Emanuel, né? Coloca o hino do Vascão aí para aumentar a audiência.
1: Botafogo!
0: É, gol de time. Botafogo? Pra alegria do meu amigo Zé Neto de Brasília.
5: Vamos todos cantar de coração.
0: O técnico Pedro Emanuel, Nuno Moreira e Adson disputam a vaga de Colídio, né? O Colídio não joga a Sul-Americana, viu, Vascaíno? Ele não está escrito na competição, que é realmente uma coisa triste, né? Porque o Colídio é um dos destaques do Gigante. Inclusive, para você que estava assistindo Remo e Vasco no sábado, o Colídio saiu sentindo, né? E preocupou. Hoje saiu os exames. Ele não sofreu lesão grave, deve estar já contra o São Paulo no sábado à disposição do Pedro Emanuel. Mas para o jogo de hoje ele está fora. Não está inscrito na Sul-Americana, como eu falei, porque ainda consta na lista do River Plate. O River Plate jogou sujo com o Vasco nisso aí. Pedro Emanuel testou o time com dois pontas no único treinamento que o time fez em solo argentino ontem. Assim o Vascão deve jogar com o Léo Jardim no gol, Paulo Henrique na lateral direita, Saldívia, Robert Renan na zaga e Cuiabano na lateral esquerda. Aí Santi Souza, o Santiago Souza, o Pitbull da Colina, primeiro homem de meio campo, com o Thiago Mendes e o grande Pipa Lescano, né? O Lescano, o jogador que fica um pouco mais à frente ali. No ataque, o que foi testado ontem foi o Adson. Adson, Andrés Gomes e Bruno Duarte. Mas eu acho que ele não vai colocar o Adson, né? Posso até estar errado. Eu acho que ele vai colocar o Marinho Nestrosa. Eu acho que é o Marinho Nestrosa que vai jogar. Ou então o português Nuno Moreira, que tem aumentado aí a moral com o Pedro Emanuel. O Pedro Emanuel tem recuperado esse jogador. Eu não acho que o Adson será titular. Mas enfim, vamos aguardar, né? O restante do time, concordo, né? Léo Jardim, Paulo Henrique, Saldívia, Robert Renan e Cuiabano, Santi Souza, Thiago Mendes, o melhor meio-campista em atividade no futebol brasileiro, Andrés Gomes, Adson e Bruno Duarte, segundo Campinho, aqui. Só o Colídio não está escrito, Cuesta está fora por contusão, com ele está o Spinelli e o Barros também, o Matheus Carvalho está em transição, o Cocão aqui de cidade de Tucuruí, Cocão, está em transição física, ainda não está à disposição do técnico Pedro Emanuel, o Mister do Gigante. Hoje, 9:30 da noite, tem Vasco e Boca Júnior pela Copa Sul-Americana. Jogo de semifinal da Sul-Americana. É o Vascão da Gama em campo para alegria dessa galera que gosta do Vasco e também para, obviamente, manter o secador de olho ligado na televisão, secando o Vasco da Gama. Amanhã tem Atlético Mineiro e City Torque, né, que é outra perna da semifinal, amanhã 7 da noite. O Galo joga em casa o jogo de ida, né? Então o Galo vai ter que fazer um bom resultado em casa para poder, obviamente, quando jogar fora de casa, tentar surpreender esse time que vem batendo em todo mundo aí, o City Torque, né? Então vamos ver se o Galo... O Galo é favorito nessa perna, eu acho, né? Eu acho que seja. Na Libertadores, tem jogo hoje, cara? Não, né? Só amanhã, né? Galo. O Galo é favorito nessa perna, eu acho, né? Eu acho que seja. Na Libertadores, tem jogo hoje.

Como foi hoje, ainda há pouco, ganhou na justiça, já vendeu quase 50 mil ingressos para o jogo da volta contra o Boca Juniors, vai ser no Maracanã, né? Hoje também é no Maracanã, Fluminense e Palmeiras às 21h30, e aí quinta-feira tem Estudiantes e Flamengo às 21h30, jogo de ida na Argentina, Estudiantes e Flamengo. Meu pitaco para quem passa desses dois confrontos. Meu time não está aqui mesmo, então vou dar um pitaco. Meu pitaco é passo Palmeiras, Fluminense e Palmeiras. Com todo o respeito à torcida do Fluminense, acho até que com duas vitórias. Assim como eu acho que passa o Palmeiras na semifinal da Copa do Brasil contra o Vasco. Também a probabilidade de duas vitórias. O Palmeiras, cara, Palmeiras e Flamengo são os melhores times do futebol brasileiro hoje. Não tem o que a gente discutir, né? Dá jogo porque é um jogo que nem esse aqui, Fluminense-Palmeiras, é um jogo, né, decisivo, cara. Um jogo de... São dois jogos em que o time pode chegar na final de um torneio importante, como a Libertadores. Mas, assim, se o Palmeiras jogar o que vem jogando, então eu acho que, inclusive, ganhando os dois jogos, eu acho que passa o Palmeiras. Na outra perna, eu acho que o Flamengo avança, porque o Estudiantes a gente viu contra o Corinthians. Né? O Corinthians teve todas as chances de eliminar o Estudiantes e não conseguiu. E o Corinthians, em vista do Flamengo, né? O Flamengo apesar de, na minha opinião, que os flamenguistas não me xinguem aqui nos comentários, né, que respeite o meu jeito de ver futebol, na minha opinião, o Flamengo caiu um pouco de rendimento em termos técnico mesmo. Em termos técnicos. Mesmo assim, ainda é muito superior ao Estudiantes. Então eu acho que o Flamengo também passa. Eu acho que vai dar a final Palmeiras e Flamengo na Libertadores. Eu acho que dá duas finais brasileiras, em Sul-Americana e Libertadores. Vamos aguardar. Tomara que eu esteja certo, né? Tomara que eu esteja certo aí para dar duas finais brasileiras aí em Sul-Americana e Libertadores. Vai ficar bom pro futebol brasileiro. Né? Isso aqui é a grande realidade. Dito isto, meus amigos, hora do intervalo. Daqui a pouco eu volto. Já tem o Paulo Henrique trazendo as últimas do Azulãozinho. O sub-20 do Águia está em preparação aí para a competição da categoria. E daqui a pouco a gente vai trazer para você a preparação. O PH foi acompanhar hoje no Pissarrão a preparação do Azulão. E vai trazer entrevista com técnicos, jogadores, enfim. Daqui a pouquinho, aqui dentro da programação campeã do seu Clube na Bola. Hora da parada, já eu volto. Manda áudio aí, Zap Clube 991-62-2480. Se for chorar, manda áudio, né não, cabeção? Tá na Clube, tá legal. 12:27.

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2: É nóis, na fita, voltamos na Clube, com o nosso Clube na Bola. Olha a hora certa aí, 12:30, não vá perder a hora, 12:30, meus amigos do rádio. Vamos girar o futebol pelo Brasil.
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2: Beleza, ficamos devendo ontem, né, os resultados do final de semana de Série A, Série B e Série C. Aqui dentro do nosso Clube na Bola, vamos dar uma requentada para você que tá aí na sintonia, ouvindo o som da Clube, só na manhã do Aranha. Nós tivemos, pela série C, definições dos quatro clubes que vão jogar a Série B na próxima temporada. Como todos nós já sabemos, o Paysandu, por incompetência mesmo, ficou fora, porque caiu no grupo em que todo mundo achava que seria uma dificuldade muito grande, mas, na verdade, os times estavam dando uma vaga para o outro aí na reta final e o Paysandu não conseguiu, digamos que, abraçar essa vaga. Essa que é a grande realidade. Teve até vencendo o Brusque por 1-0, né? O jogo segurou ali até assim, se eu não estou enganado, 27, 28 minutos do segundo tempo, com essa vantagem. E como o outro jogo também estava dando tudo certo para o Paysandu estava subindo. Mas aí levou um gol de empate e não teve competência para fazer o segundo gol. Teve até chances claras, mas não conseguiu finalizar. O Paysandu então se despede da temporada de forma melancólica, né? Essa que é a grande realidade. Tem que começar a ir trabalhar mais cedo para poder, obviamente, voltar. Porque a gente falou ontem aqui, eu repito, né? Eu não acho que Série C seja o lugar do Paysandu, né? O Paysandu é muito grande, cara. Assim, o time tem que estar na Série A, na verdade, bem planejadinho para ficar muito tempo na Série A. Mas, assim, falta alguma coisa no futebol paraense em que eu acho que ninguém consegue detectar, né? Porque eu acompanho aí a programação de rádios e tal, canais, né, de informação lá de Belém, eu não vejo ninguém falando assim nesse detalhe. O que é que falta para Remy Paysandu, por exemplo, que são times de massa, né, times de muita presença de torcida em estádios, e isso por si só é muito importante, mas não garante nada, né? Tá aí a situação, o Remo caindo mesmo depois de jogar muito tempo, passar muito tempo sem série, depois subir para Série D, voltar para C, para A, para B, para A e tudo mais, agora já está na Série A, mas caindo de divisão de novo, né? E o Paysandu nessa draga, né? Uma draga que, uma coisa que não acaba muito, uma desorganização, cara, assim, acho que falta diretoria, falta organizar CT, falta ter estrutura, né? Para você revelar jogadores, colocar jogadores no mercado, isso gerar dinheiro, e o dinheiro ser gasto em coisas que são importantes para o clube, né? Como modernização de CT, contratação de bons jogadores para o time estar sempre subindo e tudo mais. A gente vê times que não tem a estrutura, digamos, de torcida que Remy Paysandu tem e que estão nadando de braçada, anos-luz na frente de Remy Paysandu, né? Então acho que falta mesmo competência de alguém para dirigir. Não, deixa comigo, bata no peito, deixa comigo que eu vou organizar isso aqui. E aí, meu amigo, você com apoio de torcida que tem por trás de Remy Paysandu, se você se organizar dentro de campo, ter um CT bacana de treinamento, modernizar tudo, né? Eu acho que você consegue chegar numa Série A e permanecer. Porque apoio nas arquibancadas, isso não falta. Essa aqui é a grande realidade, né? Então o Paysandu perdeu essa parada aí. E o Brusque, que jogou com o Paysandu, morreu abraçado. Essa que é a verdade. O Brusque também morreu abraçado. Quem subiu foi a Ferroviária, como líder do grupo, inclusive está na final do Campeonato Brasileiro da série C. E a Inter de Limeira, que mesmo perdendo por 2-0, por causa de um gol a mais, passou o Brusque. Mesma pontuação do Brusque, né? O Brusque também com 7 pontos, mas um gol a mais, marcou mais gols do que levou. ficou para trás a equipe do Brusque e a Inter de Limeira, que hoje pertence ao Ronaldo, né? O fenômeno, a Inter de Limeira é SAF, pertence ao Ronaldo, ao Roberto Carlos e algumas outras empresárias aí, a Inter de Limeira. No outro grupo, o Santa Cruz já tinha, na penúltima rodada, garantido vaga, né? Jogou com o Botafogo na Paraíba, perdeu por 1-0. E essa derrota foi dolorida porque tirou o Santinha da decisão do Campeonato Brasileiro da Série C, né? Santinha subiu, mas não vai jogar a final. Quem vai jogar a final é o Maringá. O Maringá que meteu 2-0 no Floresta, além de garantir a vaga que estava em aberto, acabou garantindo também vaga na grande decisão do Campeonato Brasileiro da Série C. Então teremos Maringá e Ferroviária na grande decisão. Santa Cruz e Inter de Limeira completam os dois times que subiram para a Série B do próximo ano. Floresta, Botafogo da Paraíba, Brusque e Paysandu jogarão a Série C de 2027. Mais um ano do Papão na Série C do meu Brasil varonil. Pela Série B, os resultados do final de semana, tivemos a rodada de número 33, né? A rodada de número 33 da Série B. O Juventude empatou com o São Bernardo em 2-2. O Atlético Goianiense empatou com o Sport Recife em 1-1. O Náutico perdeu em casa para o Vila Nova 2-0. O Operário perdeu em casa para o Goiás 2-0. O Cuiabá perdeu em casa para o Avaí 1-0. O Fortaleza empatou em casa com o Clube de Regatas Brasil CRB 2-2. Olha o Novo Horizontino, 5-1 na Ponte Preta. E Criciúma ganhou a América por 1-0. O Botafogo de Ribeirão Preto derrotou o Ceará por 1-0. E hoje, fechando a rodada, às 7h30 da noite, em São João del Rei, interior de Minas Gerais, Atletique e Londrina. Vamos ver a classificação da Série B do meu Brasil varonil, para você que está aí do outro lado na sintonia. Sintonizadaço no Timão campeão do rádio. Teremos o Vila na liderança, 61 pontos. O Novo Horizontino na vice-liderança, 60 pontos. Mas o Juventude está fungando no cangote na terceira colocação, 60 pontos. O Fortaleza é o quarto, 57 pontos. O Criciúma, que outrora era líder, caiu para a quinta posição, 56 pontos. Já o Atlético Goianiense, com 53 pontos, é o sexto colocado. Olha a distância do líder para o sexto. O líder tem 61, o sexto tem 53. Na verdade, a gente conta do líder para o sétimo, né, que é o primeiro fora ali da briga para acesso, que no caso é o CRB, que tem 52 pontos. São 9 pontos de vantagem. Ou seja, Vila Nova está se garantindo entre os seis, mas eu acho que o que o Vila Nova quer mesmo é se garantir entre os dois, que sobe dois direto, como a gente vem falando aqui há muito tempo, você já está por dentro. Então sobe dois direto. Vila Nova 61 e Novo Horizontino 60 estão subindo direto. Aí está desenhando o confronto. Juventude, o terceiro colocado contra o sexto, o Atlético Goianiense. E o Fortaleza, o quarto colocado contra o quinto, o Criciúma. Desenhando aí para poder ver quem vai subir nessas vagas restantes. Mas o sétimo, cara, tem 52, não está fora da briga, porque o primeiro dentro do G6 tem 53, só um pontinho na frente. O Sport está na briga, o Goiás chegou, o Goiás estava meio que morto, chegou na briga. 48 pontos, restando ainda muito, são 38 rodadas, são 5 rodadas, são 15 pontos, né? 15 pontos em disputa. Então, meu amigo, o Goiás está vivo e o Operário idem, né? Essa que é a verdade. O Cuiabá também, está todo mundo vivo aí, porque não para ali para subir direto, mas para brigar pelo menos no G6 ali, para poder, quem sabe, conseguir uma vaguinha na Série B via esses outros confrontos que restam aí, né? Na zona da degola, o Avaí é o primeiro dentro, 36 pontos. O Londrina tem 28, é o 18º. O 19º é o América, já caiu, na minha opinião. América e Ponte Preta caíram. E o Londrina está caindo, se não caiu ainda, se perder hoje para o Atlético, cai, né? Porque vai ficar aí, ó, 41 são 2 pontos para 30, 13 pontos de diferença para o primeiro fora da zona de rebaixamento. E 15 pontos em disputa. Então, vai cair o Londrina se não ganhar hoje. Vai cair para a Série C. Vai enfrentar o Paysandu no ano que vem. E o Avaí está caindo também. O Avaí está caindo, mesmo com uma vitória boa aqui nessa rodada. 36 pontos são exatamente 5 pontos atrás do primeiro fora da zona da degola, que é a equipe do Botafogo de Ribeirão Preto. Essa aqui é a grande realidade aí da Série B do Campeonato Brasileiro. Vamos fechar com a Série A? Falta a Série A, né? Falta a elite do futebol brasileiro, que nós não falamos ontem. Ficou para hoje, então a gente vai trazer para você os resultados da 30ª rodada do Campeonato Brasileiro da Série B. Vasco e Remo 0-0, São Paulo 2, Vitória 1, Atlético Mineiro 2, Santos 1, Flamengo 1, Fluminense 0, Palmeiras 4, Corinthians 1. Rapaz, que taca, hein? Que taca aí do Palmeiras em cima do Corinthians, hein? Fora o baile, né, mano? Fora o baile. E o Corinthians anunciou ali, para quem, o corintiano que tá por fora, que eu acho difícil, né? O corintiano é bem atento aí o que acontece no dia a dia do seu clube. O Corinthians anunciou o Seedorf como novo técnico. O Seedorf chega amanhã pela manhã em São Paulo, quarta-feira, e já vai direto pro treino lá para dar treino no Joaquim Grava, que é o CT do Corinthians, né? E amanhã mesmo o Seedorf já fala com a imprensa. Não se preocupe, você vai entender o que o Cido fala, que ele fala fluentemente português. Fala fluente. A mulher dele é brasileira, né? E o Cido nasceu aqui na Guiana Francesa, foi em Suriname, aqui perto do Brasil. Na verdade, ele é naturalizado holandês. Essa aqui é a grande realidade, né? Então, ele é o técnico do Corinthians agora. Grêmio 1, Internacional também 1. Tá morrendo os dois gaúchos abraçados. O Inter deu uma melhorada. O Renato Gaúcho falando... O Renato Gaúcho, cara, assim... Eu acompanho muito a imprensa gaúcha, né? Pela internet. Eu gosto de ver os caras... Bagé TV, né? O pessoal lá das rádios do Rio Grande do Sul. Eu gosto de acompanhar. E o Renato Gaúcho, ele tem certeza que ele é maior do que o Grêmio. O Grêmio é nanico em vista do Renato. Ele pensa, ele tem certeza disso. Renato Gaúcho, né? Ele deu uma entrevista depois desse empate com o Internacional aqui, esculhambando, essa que é a grande verdade, com o elenco do Grêmio. Agora, cara, assim, um pouco que eu entendo de futebol, o time tá esperneando a zona de rebaixamento. Aí você chega, você acaba com jogadores que podem te tirar dessa situação. Eu acho que o Grêmio decretou queda quando contratou o Renato Gaúcho. Mas porque a gente sabe, quem acompanha o futebol sabe, que o Renato Gaúcho é um entregador de colete, né? Ele não é técnico, ele não sabe treinar time. Ele tem os auxiliares que treinam, os auxiliares dele treinam e ele fica... E ele leva a fama por ser o Renato Gaúcho, por ter sido multicampeão no Grêmio, campeão com o Flamengo, campeão com o Botafogo, né? Porque ele era jogador, o cara que tem nome e era um bom jogador de futebol. Agora, técnico de futebol ele não é, né? Qualquer um torcedor que está me ouvindo agora, que o Renato Gaúcho já dirigiu o seu time, que ele acompanha mais de perto, ele sabe o que eu estou dizendo. Renato Gaúcho não é técnico de futebol. Ele não vai chegar e melhorar um time. Ele vai chegar e se não der certo, ele começa a botar a culpa em todo mundo, menos nele. Ele nunca tem culpa. Ele nunca faz uma meia-culpa. Ele é excelente. É o melhor. Quem é Pepe Guardiola perto do Renato Gaúcho? É isso que ele pensa. Não é isso que é, mas é isso que ele pensa. Entendeu? Então eu acho assim, o Grêmio decretou queda quando trouxe o Renato Gaúcho. Essa aqui é a grande realidade. A gente sabe que time grande, quando está numa situação que o Grêmio está aí, a própria torcida começa a jogar contra, porque ninguém presta no time, ninguém presta, todo mundo é debaixo de vai o tempo todo e tudo mais, e o time sente. E ninguém diz, por exemplo, cara, assim, por exemplo, se você pegar outros elencos do futebol brasileiro, você que acompanha futebol dia a dia, você acha, por exemplo, que o elenco do Curitiba é pior do que o do Grêmio? Não é, pá. É melhor do que o do Grêmio, quer dizer? Não é. Entendeu? O elenco do Grêmio é melhor do que o elenco do Curitiba. Aí tu pergunta, por que que dá certo no Curitiba? Porque lá tem trabalho, entendeu? Tem trabalho. Essa aqui é a verdade, o técnico que tá lá é um bom técnico. O Internacional, eu assisti o Grenal todinho domingo passado, o jogo que eu assisti foi o Grenal. O Inter foi melhor do que o Grêmio, sabe por quê? Porque o Eduardo Batista, que é o técnico do Inter hoje, é mais técnico do que o Renato Gaúcho. Então ele está lá dois jogos, e a gente já vê melhora no time do Inter. E do Renato não, porque o Renato não é técnico, ainda prenderam o auxiliar dele lá por agressão à ex-mulher, aí meu amigo, aí ficou difícil mesmo. Bahia 1, Mirassol 0. Bahia 1, Mirassol 0. Curitiba ontem empatou com a equipe do Botafogo em 1-1. Bom resultado aí para os times que estavam brigando ali naquela intermediária, porque Botafogo e Curitiba ficaram perto da zona da confusão ali, né? Chapecoense perdeu em casa para o Atlético Paranaense 4-1. E o Bragantino fez 4, talvez o resultado mais impressionante dessa rodada tenha sido esse aqui, ó. Bragantino 4, Cruzeiro 2. Ninguém esperava, né? O Bragantino goleasse o Cruzeiro da forma que foi. Próxima rodada tem Mirassol e Internacional, Botafogo e Chapecoense, Remo, aliás, Atlético Mineiro e Curitiba, Atlético Paranaense e Palmeiras, São Paulo e Vasco, Fluminense e Santos, Grêmio e Cruzeiro, Bahia e Flamengo, Remo e Bragantino, Corinthians e Vitória. Classificação para a gente ir para o intervalo, depois trazer o PH com as últimas do Azulãozinho. Flamengo lidera 64, o Palmeiras tem 63, o Atlético 53, o Fluminense 51 e aí o quinto é o Bahia, 49 pontos ganhos. Na zona da degola, Inter tem 32, Grêmio 31, Remo 25 e Chapecoense 18 pontos ganhos. Hora da paradinha, meus amigos. Depois tem as últimas do Águia de Marabá, Sub-20, aqui na programação Clube FM. Tá na Clube, tá legal. Anotei a hora certa. 15 minutinho para a 1 da tarde.

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15 minutinhos para uma da tarde. 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Aumenta o volume 991622480. Está chegando o Paulo Henrique com as últimas do Azulãozinho. É o sub-20 do Águia de Marabá em destaque no nosso Clube na Bola.

0: Vamos pra fora do Águia, tá chegando o PH.
1: Essa fera do rádio.
0: Essa fera. E aí, PH, tudo bem, meu irmão? Boa tarde.
2: Aquele abraço, boa tarde pra você, meu caro Rogério Brasil. Um abraço pra você na sintonia aqui do Clube na Bola. Olha, a gente acompanhou hoje pela manhã o treino do Sub-20 do Águia, que aconteceu no Espaço Esportivo Mestre Barata, mais conhecido como Pissarrão. E o técnico Charles Gomes, que se encontra na capital paraense, foi rever familiares, passar o Círio lá, mas quem comandou o trabalho aqui no Pissarrão foi o nosso querido Gledson Marabá, que era o técnico do Sub-17 e é auxiliar do Charles. Gledson, trabalho pegado, início de trabalho assim. Como é que você está vendo aí a qualidade desse grupo que está chegando aqui para disputar esse Sub-20? Um abraço, boa tarde.
3: Boa tarde, abraço a todos os ouvintes, né? O Sub-20, diferente do nosso Sub-17, já são os garotos que têm uma minotagem muito maior. Já estamos na segunda semana de trabalho, né? Juntamente com o professor Charles. A resposta desse garoto está sendo muito boa. A gente espera que no decorrer dessa semana a gente, né, acrescente algumas outras atividades que venham acrescentar nesse princípio aí de preparação para o nosso primeiro jogo, que já vai acontecer dia 23.
2: O grupo tá vasto, eu tô vendo algumas caras novas, tem menino do Sub-17 que trabalhou com você, mas tem gente que também do time passado, do time que disputou aí no início do ano, está aí também. Tem menino que inclusive esteve no profissional do Águia, né? Isso dá uma garantia de que vai ser uma equipe forte nesse certame?
3: É uma garantia, né? Alguns atletas já tiveram oportunidade, né, de estar na Copa São Paulo de Futebol Júnior, então isso dá um grau de maturidade muito maior. A gente teve também a oportunidade de agregar nesse grupo, né, Kerlo, o Antônio, o próprio Kaique e Roger, né, que eram do Sub-17, estão se integrando nesse grupo e a gente tem tudo para formar uma grande equipe para esse campeonato paraense, né, que vai ser muito bem disputada, né, frente à equipe aí de Redenção e à equipe de Tailândia.
2: Já tem uma base, Gledson, do que a gente pode fazer assim, um desenho? Você já tem aí um parâmetro do que você possa vir pela frente, possa ter pela frente? O time que vai ser iniciado aí, alguma coisa?
3: Sim, sim, o Charles já me passou, né, boas referências e ele, né, inclusive já me passou que já tem sim uma ideia do que ele pensa para início da competição, mas segundo ele quer aproveitar o máximo a equipe que encerrou, né, a Copa Pará, se eu não estiver enganado, que foi muito bem, né, e a equipe que foi eliminada nos pênaltis para a equipe do Tailândia. Mas hoje a equipe do Águia aqui já tem sim uma formatação. Já tem um grupo que possa assim, iniciar essa competição.
2: O que a gente viu também, eu pelo menos observei aqui, tem alguns jogadores que esteve com você no Sub-17, jogadores que também, ao meu ver, tinham condição de estar nesse time. E vocês fizeram aí também uma triagem nisso aí, o Gledson?
3: Sim, a gente fez, a gente aproveitou, né, os garotos como o Antony, né, que era o nosso número 9, o próprio Kerla, que foi muito bem, Roger e Kaique. E agora é agregar esses garotos no Sub-20, espero que eles tenham sucesso, né? Aproveitem essa oportunidade, né? A oportunidade no futebol é muito difícil e que eles entendam que eles estão numa equipe grande que é o Águia de Marabá.
2: O que é que você pode dizer que se tem novos jogadores, já trouxeram alguns jogadores que surgiram aí extra Águia?
3: Ó, o nosso principal objetivo nesse primeiro momento é aproveitar os garotos que encerraram a última competição, dá um lastro físico para eles, né? Alguns atletas que já são do Águia, que estavam em São Paulo, têm a possibilidade de retornar para fortalecer o nosso elenco, mas a gente não vai inventar muito, não. É um campeonato tiro curto, também com 3 equipes. A vantagem é, né, que classifica 2, diferente do Sub-17. Então, vejo que sim, para esse primeiro momento é interessante a gente, né, dar uma priorizada no elenco que já é da equipe do Águia.
2: O Charles tem uma forma muito, muito ferrenha de trabalhar, cobra bastante. Isso ajuda?
3: Ajuda, né? O Charles tem o histórico de vencedor, então ele tenta transmitir isso para, né, para os nossos garotos. O Charles é um vencedor, então quando a gente tem já esse espírito, né, de vencer, a gente quer que isso contamine, né, o grupo de uma maneira positiva.
2: A gente vê que essa competição vai ter muitos times aí. Nesse grupo que é Águia Tailândia e esse MEC lá de Redenção, esse Redenção tá, promete fazer um cata ali no sul do Pará com o Conceição do Araguaia, Pau d'Arco, Xinguara, ali várias cidades, vários municípios que vão ceder jogadores. O que é que isso pode influenciar num termo de ameaças aí numa classificação?
3: Primeiro, entender que é uma categoria que, desde os 18 anos, você já pode, né, estar na categoria sub-20. Então, você tem possibilidade de ter em mãos muitos garotos, né? Segundo, entender que quando se está no Águia, tudo é mais difícil, né? As equipes, quando enfrentam o Águia, eles vêm com um nível de motivação maior. E entender também que na nossa chave são 3 equipes apenas e classifica só 2. Então, a gente não pode perder o nosso foco. A gente não pode, de forma nenhuma, perder o nosso objetivo e sempre mentalizar coisas boas, que é a nossa classificação.
2: Perfeito. Então, a equipe treina essa semana. Já tens mais ou menos o calendário de trabalho para essa semana aí, Gladys?
3: A nossa programação, ontem nós estivemos no Clube da Bola, hoje aqui no Pissarrão, e creio eu que a partir de amanhã a gente está no estádio.
2: Perfeitamente. Um abraço, isso é importante, que você siga firme nesse caminho vitorioso nesse sub-20.
3: Abraço, PH.
2: Maravilha, tá aí então. Eu quero falar aqui com essa meninada de Santarém, a boa turma de Santarém. Vem cá, Kerlon. É importante que você vem de Santarém, veio para o sub-17 e agora está sendo mantido aqui no sub-20. Isso prova que você tem qualidade. Parabéns pelo empenho e o trabalho que está sendo feito aqui.
4: É, agradecer, né, primeiramente a Deus, depois o professor Marabai e o Charles, né?
2: Adeus.
4: O time tá bem fechado. Segue trabalhando aí pro primeiro confronto contra o Tailândia, né? A gente espera fazer uma boa partida e sair com os 3 pontos.
2: Perfeitamente. Agora, estreia só contra o Tailândia. Tá longe, tá distante. Tem que ter tranquilidade e buscar ter espaço dentro desse time da melhor maneira possível, né?
4: É, buscar o espaço, né? Como eu disse, a equipe tá bem fechada. E é isso, a gente vai trabalhar forte aí. Se Deus quiser, sai com a vitória.
2: Esse é o Kerlon, moço lá de... É Santarém mesmo, é? É Santarém, né? É porque tem vários jogadores da região, das cercanias ali de Santarém. Matheus, ele é filho do Tiezer, esteve naquele time para São Paulo, esteve no acidente. O pessoal quer saber como é que você tá, Matheus, como é que tá aí, como é que tá essa cabeça depois da perda do pai, aliás, que a gente sente até hoje, e a gente quer saber como é que está assimilando toda essa situação.
5: Tá tudo tranquilo, Pedro, graças a Deus. Estamos bem. Eu, minha família, tá todo mundo bem. Graças a Deus, minha cabeça é boa. E eu sei que o que meu pai tinha que deixar aqui no Águia foi o legado dele. Já fez a história dele aqui. E tá com o papai do céu agora. E agora eu continuo aí fazer o legado dele, a história aqui nesse clube. E agradecer também a todos do clube aí pelo apoio e pelo carinho que todo mundo teve comigo aí.
2: A situação foi toda resolvida, o Águia deu sempre o apoio que vocês mereceram?
5: Sim, pegar. Todo o Ferreira, todos do Águia estiveram com nós, foram lá em casa, lá, abraçaram minha família, graças a Deus estão me abraçando aí, e é isso. Obrigado, agradecer a todo mundo aí pelo carinho, todo mundo do Águia, todo mundo. A tia da casa, todos. E é só isso.
2: Agora, eu pergunto aqui dentro de campo, dá para brigar por uma vaga desse time aí? Você que era um menino que sempre entrava, ainda tem idade para muito tempo disputar essa categoria. Como é que tá o trabalho?
5: É isso aí, pegar, trabalhar duro. Se Deus quiser aí, vou conseguir aí, integrar nesse time aí. Se não conseguir ser titular, entrar aos poucos, o que importa é a nossa equipe estar ganhando.
2: Tailândia de novo na frente. Se Tailândia é uma pedra no sapato do Águia, eles inclusive tiraram o Águia da situação passada, rapaz. Estão indo pra Copinha, né? E como encarar essa parada aí? Vai pra forra? Vai pra rivalidade?
5: Ah, a gente vai pro jogo aí, né? O que aconteceu já passou já. Se é passado, agora é focar nesse campeonato. Se Deus quiser, a gente vai sair campeão.
2: Perfeitamente. Tá aí então, meu caro Rogério Brasil. A turma do Águia trabalhou hoje pela manhã aqui no Pissarrão. E amanhã, como falamos aí, do próprio Gladys disse, o Águia deve treinar no estádio Zinho Oliveira. Vamos esperar. É o Águia macho velho de guerra agora nesta campanha do Sub-20, que vai em busca de uma vaga nesta Copa do Brasil. Tá bom, meu irmãozinho? Um bom almoço, um bom trabalho e até amanhã, se Deus permitir.
0: Valeu, Paulo Henrique. Tá aí o PH trazendo todos os detalhes, né? A preparação do Azulão para esse campeonato paraense sub-20, que é importante, né? Vale vaga aí, Copa do Brasil e tudo mais, né? Além de, obviamente, revelar jogadores, jovens jogadores aí, para o futuro do Águia de Marabá, o que é realmente muito bacana. Valeu, Paulo Henrique, obrigado pelas informações. Hora de zarpar, né, gente? Quem vem aí? Vem aí a próxima atração da Clube, aqui na frequência 100.7 do seu rádio. Amanhã não tem mais Clube na Bola, o programa entra no ar sempre ali 10 minutinhos, meio-dia e 10, né, por causa do horário eleitoral gratuito. Então, é realmente, amanhã a gente volta, se Deus quiser, neste horário aí. 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Tô indo, amanhã tem mais Clube na Bola aqui no Som 100.7 do seu rádio. Um grande abraço, fiquem com Deus. 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
1: Rota de hoje, rapaz, o tempo passa, o tempo voa. 13 de outubro de 2026. Hoje é terça-feira, rapaz. Ontem nós não tivemos aqui ontem, né? Pegamos uma folguinha no feriado de Nossa Senhora Aparecida, padroeira do Brasil. Mas hoje estamos aqui, hein? E eu quero dizer que eu desejo para você que essa semana seja melhor do que a semana que passou, viu?
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1: Lembrando que todos os dias eu falo, não maltrate os animais, não maltrate as crianças, não maltrate os idosos e nem maltrate as mulheres. Caso você seja empulseirado e cair aqui no xilindró, seu nome também sai no rota, viu? Não tem essa, não.
3: Ah, e não adianta depois esse negócio de mememê, não.
1: Mas não tem, não.
4: Não te faz de doido, senão o pau te acha.
1: Covarde! Mas se você for gente boa...

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2: Vamos lá, valendo.
3: Vamos lá, vamos aos destaques do Rota de hoje. Final de semana cabuloso, hein? Polícia cumpre 3 mandados de prisão. Elemento elevado à delegacia acusado está dirigindo sob efeito de álcool. Aliás, 2 situações em lugares diferentes. Violência doméstica. Também vamos falar. 2 violências domésticas, inclusive com lesão. Rapaz, preso. 1 foragido da justiça. São esses os destaques de hoje. Logo depois da musiquinha, estamos de volta. Mas nós temos também em destaque o placar do jogo deste final de semana. Fluminense Santos, Campeonato Brasileiro da Série A. O jogo será domingo, próximo domingo, dia 18, às 4 horas da tarde, direto do estádio do Maracanã, no Rio de Janeiro. E se você quer participar para ganhar grana, né? É só mandar áudio. 9162-2480. É que já teve o placar do jogo ganhador ontem, viu? O cara acredita, sorte tem quem acredita nela, né? Se o camarada acreditar, pode ter certeza que ele pode ganhar, tá? O placar do jogo que o Flamengo venceu o Fluminense com toda aquela ladruagem daquele árbitro. 1-0 Flamengo. A sorteada foi Luciene Aguiar, lá do bairro do Araguaia. Ela acertou o placar do jogo e ela atendeu o telefone corretamente, ganhou todos os prêmios. Ela se cadastrou no programa com Frank Dias, ligação direta. Parabéns, Luciene, para você com essa grana toda. Dá para curtir aí 1 ano aí com esse dinheiro, viu? Agora o jogo, o que vale é o resultado para nós aqui. Evidentemente que esse negócio de estar falando não vai adiantar nada aqui, porque não é o primeiro jogo. Principalmente desse tal de Klein, que é esse árbitro aí. Esse camarada é dono de fazer lambança em jogos. E o que esse cara fez no placar no Maracanã é um absurdo, né? A não expulsão do jogador do Flamengo, tal de Pulgar, que não é a primeira vez, ele só joga dando porrada nos outros. Ele é estrangeiro. E 2 pênaltis a favor do Fluminense. 2 pênaltis a favor do Fluminense. Aí não tem quem ganhe do Flamengo, né? Com o jogador mais o árbitro, bandeirinha. E volta as faltas que ele não marcava a favor do Fluminense. Só a favor do Flamengo. Então, nitidamente, aquele cara, eu acho que a CBF tem que entregar o título. Fica essa bandalheira todo ano. Flamengo e Palmeiras. E os outros times que fazem um investimento altíssimo, fica a ver navio. Rapaz, isso é uma sacanagem danada, né, rapaz? Infelizmente, é essa situação que a gente vê. Eu tô falando aqui, né, como torcedor, tô falando aqui como desportista. Porque se meu time jogar mal e perder, eu tô acostumado a falar aqui, largo o pau no treinador, no jogador. Agora, quando se há, o futebol é arte, cara. Quando o juiz começa a aparecer mais do que o jogador, é porque ele não tá bem no jogo. Entendeu? Ele não tá bem no jogo. A verdade é essa. E a gente vê outros jogos aí, que lamentavelmente os árbitros, não é só com esse Klein que acontece isso não, são uma turma de arbitragem que tem que se aposentar, pô. Largar de mão. É aquela tal de Edna também, que é uma aberração para apitar o jogo, apita muito ruim. Ela como mulher, né, cara? E todo mundo torcendo para a mulher apitar o jogo, mas lamentavelmente acontece essa lambança. 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Aí, galera, é isso aí. Rapaz, o placar do jogo é prêmio, rapaz. É prêmio, tá? É só você mandar áudio. Vamos pra musiquinha aí, daqui a pouco eu volto. Vamos curtir essa aqui. DJ Nem de Coraci, rapaz. Vai mandando áudio, hein? Se der pra botar, eu volto.

Eita, rapaz. E aí o Remo empatou. O Paysandu também empatou. O Paysandu tava ganhando o jogo, deu aquela lambança lá. A torcida que foi culpada de estar querendo quebrar o estádio dos outros, né, rapaz? Pra que aquilo? E atenção! Márcio, policial militar trabalhando na VTR-0414, por volta da meio-dia e 30, foi informado via NIOP acerca de um indivíduo que estaria caminhando sobre os trilhos da linha férrea, às proximidades de uma ponte, e que, diante das informações recebidas, a guarnição se deslocou até o local para averiguar onde localizar o elemento, e que, durante a abordagem, os policiais perguntaram se estaria pensando em cometer suicídio ou algo parecido, tendo ele negado tal intenção. E durante a abordagem, o elemento informou aos policiais que estaria fugindo do Cian, sendo identificado como... eu não vou falar o nome, porque sei lá se esse cara é menor de idade. Não pode falar, senão pega para mim, né? Mas se saiu do Cian, deve ser menor. A guarnição foi informada daquela situação, informou também ao Cian que havia registro de fuga lá. E um boletim de ocorrência referente ao fato foi registrado no dia 28/4, às 15h45. Na ocasião, a guarnição também foi orientada a apresentar ele na Delegacia de Polícia Civil e que, diante dessas informações recebidas, ele foi encaminhado à unidade da polícia. E atenção, Renato, policial militar, trabalhando às 23 horas, estava na VTR-0420 em São Félix, quando foi abordado por uma pessoa que informou que o outro elemento estaria armado ao meio da rua, na rua Magalhães Barata, em São Félix 2, às proximidades da distribuidora de bebida, e que, diante dessa informação, a equipe se deslocou imediatamente ao local, onde encontrou um elemento vestido camiseta branca e com uma arma de fogo em punho, chutando o portão de uma residência. E, ao perceber a presença da polícia, o elemento levantou as mãos, mantendo a arma em punho, e rendeu-se a equipe, sendo ordenado colocar o armamento no chão, ordem que foi prontamente atendida. E durante a abordagem, o elemento afirmou ser guarda municipal e dirigiu-se aos policiais militares de forma desrespeitosa, utilizando a expressão seus, não vou falar o nome, e que o abordado foi posteriormente identificado como Ius Ivan Alencar Correia, o qual apresentava sinais visíveis de embriaguez, e que a arma apreendida era uma pistola Tauro calibre 380, acompanhada de 9 munições intactas do mesmo calibre, que, diante dos fatos, o Ius Ivan foi conduzido, juntamente com a arma, à seccional de polícia para os procedimentos cabíveis. O delegado William que recebeu o rapaz. E atenção. Jones, policial militar, trabalhando na VTR-0429, por volta das 17 horas, a equipe da polícia recebeu uma denúncia anônima informando que o elemento Isaac Pereira de Brito encontrava-se em um bar denominado 20V, localizado na Vila Sarandi, onde este detinha contra si um mandado de prisão. De posse dessas informações, a equipe foi até lá o local indicado, onde localizou o elemento. Após consulta no sistema informatizado, havia um mandado de prisão contra o rapaz, o Isaac, né? Já transitado e julgado, né, o mandado de prisão da primeira vara do Estreito do Tribunal de Justiça do Maranhão. Rapaz, aí o homem foi preso e apresentado, deve cumprir pena lá no vizinho estado do Maranhão. E atenção,
Aí Azevedo da

0: Silva, policial militar, trabalhando ontem na VTR-0403, fazendo patrulhamento em São Félix, às margens da BR-222, ali às proximidades do Caldo de Cana, quando a guarnição viu um elemento, um casal, em uma moto em alta velocidade, sem placa de identificação. E que durante a abordagem constatou que o chassi estava raspado. Após consulta no número do motor, verificou-se que o veículo possuía um registro de roubo ou furto, sendo identificado como uma Pop 100-110, preta, é original, de placa QVG-2B11, que a condutora do veículo informou ter comprado o veículo no valor de R$ 2.000. Aí, meu amigo, deu outra. Foi levado à delegacia de polícia acusado de receptação. Então, comprou o objeto furtado. Tinha que, quando vai comprar assim, você tem que verificar, fazer, tirar um, tipo um espelho no Detran, para saber se o veículo tá bom, se não tá, essas coisas, né? Caso contrário, meu amigo, não adianta. Se você comprar, você pode encana, viu? O negócio pega, não é legal isso aí, não, viu? Então foi isso que aconteceu, tá bom? Vamos ver se dá pra colocar um áudio aqui. Rei do Frango, rapidinho. Boa tarde, amigão.
1: Boa tarde, meu amigo Alvan do Vale, rapaz. Rei do Frango, tô ligado, rapaz. Eu tava vendo aquele jogo do Fluminense, rapaz. Ali foi muita lambança, né, cara? É por isso, quando eu falo que o Flamengo ganha título, só roubado, o cara, não, porque tu não é fã, tu é anti-Flamengo aqui. Cara, ali foi um absurdo, ali meteram as mãos, meteram os pés. Ainda teve cara flamenguista, levando o vale, tem coragem de dizer pra mim que aquele lance do Pulga não foi nada. Eu digo, não foi não, o não marcou nada, ele deu só amarelo por causa da pressão. Mas ali era pra ir pra rua, cara. Dois pênaltis, não marcado nenhum, cara, não. O cara nem empurrou, rapaz, já vi pênalti pro Flamengo, que o cara chuta o chão e cai. Como é que pode, cara? Desse jeito aí não tem como não ser campeão, não, cara. Não tem como não ser campeão. Desse jeito aí o sistema bota ele lá em cima. Abraço, Armando Vale.
0: Obrigado, amigão. Agora tem outro placar. Só que agora é Fluminense e Santos. E o jogo também é no Maracanã. E é no domingo. E é 16h. Sol quente, rapaz. Vamos ver, né? Eita, Giovanni Bebê. Boa tarde, amigão.
2: Boa tarde, meu amigo. É o Vando Vale, o fera do rádio. E hoje tem jogo do Gigante, né? O maior do Rio de Janeiro joga hoje contra o Boca Juniors. Você vai torcer pro meu Vascão hoje, né? Você é brasileiro?
0: Vou.
2: Torcer pro time brasileiro, né?
0: Vou sim.
2: Torcer pro Vascão hoje contra o Boca Juniors.
0: Pode
2: dar
0: ter
2: certo.
0: Certeza que eu vou.
2: Fluzinho joga amanhã contra o Palmeiras, né? Pela Libertadores.
0: É.
2: Jogo difícil, hein? Esse é jogo bom. Palmeiras e Fluzinho. Um dólar aí para o meu amigo Lereca, torcedor modinha do Menguinho. Menguinho entra na taca só na quinta-feira, né? Vou sacar o Menguinho quinta-feira. Se o Menguinho perder quinta-feira, sexta-feira não aparece no programa, não. Se jogar em barulho, direção, meu amigo.
3: Boa tarde, Evandro Vale, rapaz. É o Temir, seu amigo, rapaz.
0: Fala, Temir.
3: Tô aqui ligado aqui na clube, rapaz, ouvindo as notícias aqui.
0: Obrigado, amigão. Um abraço, Temir, aí na Virtual Calçados Antônio Vilhena, no bairro Liberdade. Esse aí não perde um programa, é todo dia ligado. Obrigado, Temir. Meu amigo, o MC Calango. Tá de volta. Boa tarde, MC, rapaz.
4: Vando Vale, é o MC Calango. Boa, Vando Vale. Marca um dia pra tu vir na minha casa aqui, pra comer um frango, mas tua esposa. Se você não quiser trazer sua esposa, você vem só. Né? Não tem problema, não. Eu quero fazer um almoço pra você aqui na minha casa. Você marcar um dia. Pra me matar uma galinha caipira, né? Pra tu almoçar mais um MC Calango e a dona Ed, viu? Beber, tu não bebe mais cerveja. Vem enquanto eu tomo. Mas beber menos a coca, né? Pois é. Pois fica com Deus, mano. Deus te abençoe. Nesse dia eu vou lá até os palmitos, não esqueço não. Pois... E fico com Deus, um bom trabalho pra você, meu amigão.
0: Tá bom.
4: Saúde pra você. Essa grande voz que você tem.
0: Zé Neto falou que tu não vem, não.
4: Tchau.
0: Zé Neto falou que tu não vem, não.
4: Quando vale minha cunhada, foi susteada só os caras já. Tá vendo?
0: Sim.
4: Foi susteada. Ela foi aí na rádio. Aí, foi sorteada a Elma, mulher do Jacó, irmã de Dona Ed, foi sorteado, viu?
0: Certo.
4: E eu rogo direto nesse sorte de cajado, mas nunca fui sorteado. E fica com Deus. E
0: tá bom,
4: um dia você marca comigo para vir almoçar um frango que mais eu aqui na minha casa, mas tua esposa, mas um Missica Lampa, para tu conhecer aqui a fazenda, né? Comer, beber um leite, comer uma colhada, né? Pois é, fico com Deus.
5: Boa tarde, Evandro Vale, Sidney Paiva, pra cá do jogo, Santo 1, Fluminense também 1, Sidney Paiva. Estou aqui na escuta, Elvan, valeu.
0: Valeu, valeu. Alô, boa tarde.
6: Boa tarde, meu amigo Evandro Vale, rapaz, aqui é o Roger Nunes de Souza aqui da Prata. Vou chutar pra cá do jogo, Fluminense e Santo é 1-1. Aí me cadastra aí, ó.
0: Cadastrar.
6: Ainda para me diga a senha do placar aí, que eu vou ganhar esse prêmio. Repita os prêmios aqui. Eu cheguei já no fim, que eu estava divulgando agora, mas eu quero saber quanto vai valer esse
0: prêmio. A senha, a senha do placar do jogo.
6: Tudo bom para o senhor aí.
0: Clube, olha só, anota aí. 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Vou de novo. Clube FM e FM 91... audiência indiscutível. Assim é facinho, né, rapaz? Fala, Ronaldo, boa tarde.
7: 24,
8: boa tarde, meu amigo Ivan do Vale. Coloca aí no placar do jogo. Me cadastra, por favor. Mas não é possível que agora o Fluminense não ganhe. Porque o que foi roubado esse final de semana aí...
7: Acreditar, pode ter.
8: Não é possível que dessa vez ele não ganhe. Vou colocar aí 3-0 pro Flusão.
0: Beleza. Fala, Adelino, amigão, cadê você, Adelino?
9: Boa tarde, Evandro Vale, Adelino, tô aqui com o Raidinho ligado aqui no seu programa. Boa tarde aí para você, para todos os ouvintes do programa aí. Ontem não teve programa, pai, foi desanimado, moço.
0: Tudo bem.
9: Boa tarde, tudo de bom, fica com Deus, Evandro Vale.
0: Obrigado, Adelino. Fala, Zé do Rádio.
10: Boa tarde, Evandro Vale, rapaz, como é que tá você? Tudo bem, meu irmão?
0: Tudo bem.
10: Estamos por aqui. Evandro Vale, rapaz, eu vou botar meu pra cá aí. Vou lhe ajudar aí, viu? Vou lhe ajudar.
0: Vamos não, pro... não.
10: 2-0 pro Fluminense em cima do
0: Santo,
10: viu? 2-0. Ele não fez nada naquele dia porque ele não quis. O meu Flamengo não fez nada em cima dele porque ele não quis. Mas a chance o Fluminense deu. Que tanto chance que o Flamengo teve, mas vou lhe ajudar aí. 2-0 pro Fluminense em cima do Santo, viu?
0: Você não tá me ajudando aí, tá bom? Não, rapaz.
11: Boa tarde, Rádio Clube. Boa tarde, meu amigo Evandro Vale. Boa tarde a todos os ouvintes. Pois é, o Coringão pegou um ataque do rival Palmeiras. Mas isso aí foi para limpar. Pegar essa ataca para limpar, para ver se melhora. Porque o time não anda bem, não. Se eu vou de partida sem ganhar, nós vamos colocar o Sidor, que eu acho que não vai adiantar nada. Isso aí não vai melhorar nada. É a minha opinião, eu acho que sim. Acho que é os jogadores mesmo que estão no elenco. Pois é, meu amigo, já que tem aí o placar do jogo entre Santos e Fluminense, Fluminense e Santos, eu vou colocar dois igual. Zé Neto diretamente aqui da Vila Ponta de Pedra, mandando um alusão para todos nossos amigos ouvintes.
0: Um abraço, meu amigo Robert do Coquetel, tá ouvindo a Clube em Belém, o Rota. Valeu, Robert. Meu amigo Carlos Alves, grande motorista de aplicativo.
12: Evandro Vale, é Carlos Alves, motorista de aplicativo, ligado na 100,7, rodando pela cidade. É, meu amigo, o trânsito está tudo tranquilo, graças a Deus. Terça-feira, zona boa, com cara de segunda. Valeu, meu amigo, um abraço, fique com
0: Valeu,
12: Deus.
0: Valeu, Carlos.
13: Vale, rapaz, já
14: o
13: permisso,
14: amigo, rapaz, já o permisso. Cadastro o jogo aí, o Raimundo Bala Liberdade.
13: Obrigado, amigão. Um abraço,
14: devia aí. 1 pro Fluminense, 0 pro Santo.
13: Antônio Vilena, no bairro Liberdade.
14: Boa tarde, um cadastro pra cá do jogo.
0: Valeu, vou dar uma paradinha e já eu volto. Canta aí, Luan Santana. Deus é muito bom, mas é maravilhoso. Ofereço, meu amigo Afonso, ali na Folha 30, na Nova Marabá. Um abraço, amigão. Alô, Disseu!

Tá ligado comigo, meu amigo Danilo, tá em Tupiranga, rapaz. Alô, Danilo, grande amigão. Tá lá ao vivo, rapaz. Mandou até a foto do rádio. Valeu, Danilo, um abraço, amigão. Alô, Cleoberto, aí na Vila Sarandia.

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1: É nós aqui na Clube, olha. Dia 14 será o aniversário do cacique Pricatiri, lá na aldeia Crijon Riri. É, rapaz, olha, vai ser bacana. Eu vou ter que estar lá, né? 14, 15 e 16 agora de outubro, sempre às 19 horas. Cantora Edna Moraes, de Imperatriz. E preleitor, o pastor Alex Gonçalves. Cantor Dedé de Jesus. John Pricatiri, cacique da aldeia. Cantora Critexu. Rapaz, o nome indígena é meio complicado para mim falar, viu? Cantora Joti Ui, é indígena também. Cantora Viviane, indígena. Cantora Ediane e presidente dos jovens IPEI, Juca Preti. Ah, o IPEI eu conheço, gente boa. Congresso Unificado, a da aldeia. Rapaz, olha, vamos lá, é aberto lá, você não paga nada. E é bacana, viu? Eu conheço lá a aldeia é muito grande. Pastor presidente, pastor Nonato, esposa, né? Vão estar lá junto. Congresso de Mulheres, dia 14, aniversário do pastor e cacique. Dia 14. No dia 15, Congresso de Mulheres. Dia 16, Congresso de Jovens. Presidente dos Jovens, IPEI. Então tá aí, ó, o convite feito. Assembleia de Deus Missão, na aldeia Crijon Riri, na BR-222. Presidente Nonato, ciclo de oração, o presidente Érica Idiopo. Tá aí, rapaz. Bacana, viu? Eu vou lá. Eu gosto, rapaz, de estar lá. Pessoal, a aldeia Crijon Riri, ela fica bem pertinho da Parque ATG, ali no quilômetro 30, do lado direito. Tem uma placa lá falando Crijon Riri. É fácil de falar isso aí, né? Então bora lá prestigiar. Olha, dia 14 agora, vai ser 3 dias de evangélico lá na da Assembleia de Deus. 14, 15 e 16. 14, além de ser aniversário do cacique, né? Vai estar lá o pregador, o pastor Alex Gonçalves. Então vamos prestigiar lá na aldeia da Tenia Gavião, beleza? Um abraço a Érica, também o cacique Pricatiri, lá da aldeia Crijon Riri. Nós vamos estar lá, galera. É bacana, gosto de ir lá, viu? É isso aí. Vou lembrar para você ir lá. Vamos nessa. E atenção, José Soares, policial militar, ele apresentou na delegacia de polícia, trabalhando na VTR-0416, foi acionado via NIOP por volta de 2h45 da manhã para atender uma ocorrência envolvendo um veículo Saveiro de cor branca de placa UAX-3D-05. O condutor, supostamente embriagado, teria invadido uma loja de conveniência que fica situada no posto Rubão, ali na cidade de Jardim, com seu veículo, quebrando assim as vidraças do estabelecimento. Rapaz, isso é cachaça doida, viu? A equipe conduziu até o DMTU para fazer o teste. Lá deu 0,54 miligramas de álcool por litro de sangue. Rapaz, é muito álcool, viu? E aí, rapaz, o cara... Rapaz, é melhor não beber. Ó, galera, me perdoa hoje, tem muita notícia, meio complicado pra gente colocar áudio, viu? Prometo que amanhã a gente tem a semana todinha pra colocar. Quem botou pra cá hoje, coloca amanhã de novo. Olha, o Mackenzie, policial militar, trabalhando ontem na VTR-036, encontrado em patrulhamento às mediações do bairro Mágoa, em Marabá, quando por volta de 1h30 da manhã, de ontem, um veículo Ford Fiesta branco de placa DJD-6442 transitando em alta velocidade. Diante disso, chamou a atenção dos homens, né? E eles foram atrás E na abordagem descobriram a identificação, Jamerson Souza Oliveira, e que durante a abordagem apresentava sinais de embriaguez. Foram fazer o teste com ele, sabe quanto deu na PRF? 0,96 miligramas de álcool por litro de sangue. Rapaz, é álcool demais, meu Deus. Como é que cabe tanto álcool num homem, hein, rapaz? E atenção! O mandado de prisão, Isoton, policial militar, cumpriu o mandado de prisão contra Charles de Souza Silva, vulgo Escobar. Ele estava em frente à própria residência, já conhecido da guarnição. Com ele pesava o mandado de prisão da vara de execução penal aqui de Marabá, assinado pelo doutor Caio Marco Beraldo, pelo crime de tráfico de droga. Ele foi recolhido ao cárcere. E atenção, Renato, policial militar, trabalhando na VTR 03407 durante a Operação Tolerância Zero, eles abordaram na Avenida Boa Esperança Cleiton Alves de França. Depois de ser qualificado, consultado no NIOP, existe um mandado de prisão contra ele. É, por isso ele foi levado à Delegacia de Polícia Civil, onde ele vai cumprir a pena, viu, amigo? Que o mandado vence dia 30 de nove de 2031. Então, o Cleito vai para o regime fechado. E atenção, Fábio, policial militar, trabalhando ontem na VTR 8403 do Grupo Tático Operacional, foi acionado via NIOP para ver uma situação de um elemento esfaqueado na Avenida Castelo Branco, Cidade Nova, no bar do Valdemar. E ao chegar no local, encontrou Eurivan da Silva Viana, ferido. Informou ter sido esfaqueado pela sua companheira, indicando o local onde ela poderia ser encontrada. Eurivan informou que havia ocorrido até o local onde foi encontrado pela equipe da polícia. Os policiais se deslocaram até lá, no local informado, e encontraram, inclusive, a faca, porque estava sendo agredido por Eurivan. O Eurivan foi socorrido pelo SAMU e encaminhado ao Hospital Municipal de Marabá. Rapaz, mulher valente, hein? Tá ouvindo o programa, meu amigo Marcos Vinícius do Açaí, lá em Morada Nova. Não perde o programa esse horário. Valeu, Marcos. Valeu. É, vou dar uma paradinha rapidinho, mas eu volto também já já, viu? Fique ligado. Barões da Pisadinha, que é nóis. Segura aí.

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1: E atenção. Olha aí, atenção. Tiago, policial militar, trabalhando ontem, foi chamado às pressas, né, via NIOP às 23 horas e 10 minutos para atender uma ocorrência de violência doméstica na rua José Cucino, no bairro Jardim Vitória, Laranjeira. Depois das informações, o vizinho teria informado que a mulher sendo agredida no interior da casa. Ao chegar no local, os policiais foram informados que... Foram informados que o suspeito, Edivaldo de Souza Ferreira, informou que estava tomando todo tipo de bebida com a esposa e um terceiro elemento, seu amigo. Ao ser flagrado, a traição agrediu ambos. Ah, rapaz, que tal? Rapaz, é complicado, viu, meu amigo? Esse negócio de traição. Isso é uma faca de dois gumes, viu, rapaz? E atenção! Barbosa, policial militar, trabalhando ontem, ponto estratégico, ali em frente a uma loja, foi abordado por um condutor da motocicleta, informando que seu veículo, um Toyota Hilux de cor prata, de placa TVV4C42, estava praticando direção perigosa na Avenida Alameda Tamboriú, próximo ao Bar do Campos, efetuando manobras conhecidas como Zerinho. De posse dessas informações, a guarnição se deslocou até o local, averiguar a denúncia. Ao aproximar do local, informado, constatou visualmente que o condutor mantinha a prática de manobra de alto risco, cavalo de pau, em via pública. Foi flagrado, né? E aí, já sabe, os homens pegaram ele, não obedeceu a ordem legal, inclusive subindo a encalçada lá em São Félix, na BR-222. E aí os homens na cola dele, né? Até conseguir pegar, né? Foram efetuados aproximadamente 3 tiros de arma de fogo na direção dos pneus do veículo. No entanto, ao cessar a injusta agressão, mesmo assim o suspeito retomou a fuga no sentido São Félix. Ao passar novamente na BR-222, ignorando os sinais de trânsito, radares e velocidade, a guarnição, e no trecho próximo ao semáforo, local de intensa aglomeração de pessoas, né, o condutor trafegou em altíssima velocidade, meio aproximadamente, ali tinha muita gente, mais ou menos 1000 pessoas, motociclistas, veículos de risco, né, e... Tudo na BR-222, lá em São Félix. Foi por diversas vezes na BR-222, isso aí, a guarnição São Félix Morada Nova e o Batalhão de Missões Especiais. O condutor continuou desrespeitando a sinalização de trânsito, chegando aproximadamente à cidade de Bom Jesus do Tocantins. O elemento conseguiu fazer a volta na posta e retornou sentido Marabá, até ser finalmente interceptado às proximidades do núcleo de Morada Nova. Rapaz, eu te falar, o cara, se não for bom de volante, aí também, né? E atenção, Jair Adriani, que não é o cantor, policial militar, trabalhando na VTR-0412, por volta de 6 horas, foi atender uma violência doméstica ali no Vega Show, na Folha 7, em via pública. Após uma senhora informar que estava sendo agredida pelo próprio irmão com um pedaço de pau. Ao chegar no local, encontrar a vítima e seu irmão, o David Berkman de Souza Viana. Olha o nome do cara, nome de artista, né? Jogador de futebol. A ocasião que ela disse ter sido agredida por ele, apresentando hematomas visíveis no pé e nas costas. Além de informar que o suspeito havia quebrado seu aparelho celular. Rapaz, vou te contar, meu amigo. Eita, um irmão desse, hein, rapaz? É David Beckham, tu é jogador de futebol não, né, cara? E galera, pois é. É isso aí. Galera, estamos chegando ao final do Rota de hoje já, rapaz. É, tudo que é bom dura pouco, né? Então é 14 horas pontualmente, rapaz. Termino Rota de hoje. A apresentação é nossa, é o Van do Vale.
3: Essa fera do rádio.
1: A direção é de Naldo Antônio. Não desligue o rádio não, hein? Vem aí Zeca Moreno e o Clube da Tarde. Eu fico por aqui. E olho na grande cidade. Você curte Leonardo Diniz. Hoje eu gritei obrigado, tá bom? Um abraço a você que mandou áudio, Gilmar Araújo, minha amiga Ruth Melo, Lereca de Roterdã, o Galego. Até amanhã. Amanhã eu boto áudio de todo mundo, tá bom, galera? Fui!

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0: 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Quadragésimo sexto Círio de Nossa Senhora de Nazaré. Acorda.
1: A corda simboliza o cordão umbilical que nos une, é o filho com a mãe, né? Os promesseiros com a mãe, o filho com a mãe que se une através da fé, da esperança. E ela traz em duas perspectivas, é o elo umbilical da maternidade, o filho com a mãe, e o elo comunitário. Quando nós seguramos a corda ou nos aproximamos, todos querem segurar, registrar aquele momento, pagar a promessa ou fazer um pedido diante da corda, porque ela está unida com a mãe. Mas, ao mesmo tempo, ela também é um elo comunitário. Ou seja, quando nós estamos na corda, nós ajudamos aquela pessoa que está cansado, que está fatigado, que está querendo desistir. Então, o elo comunitário, todo se ajuda. E a gente verifica muito isso quando a gente está nessa organização. E até mesmo quem está na corda, né? As pessoas se ajudam. É aquela pessoa que está já cansado. A pessoa dá o suporte para que o outro possa conseguir pagar a sua promessa. Então, a corda, ela tem a simbologia do cordão umbilical que une os filhos com a mãe. Por isso que a gente sempre fala, não vamos cortar, para que não possa cortar, né, esse cordão umbilical.
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0: Olá, com a graça de Deus, estamos chegando para mais uma edição do Clube da Tarde, edição desta segunda-feira, desta terça-feira, né, com cara de segunda. Após feriadão, já estamos aqui no batente, vamos juntos, aqui na Clube FM 100,7, emissora do Grupo RBA, Rede Brasil, Amazonas de Comunicação, invadindo aí a sua casa, o seu carro, o seu celular, o seu computador, com muita alegria. E a melhor programação da tarde está aqui. E a nossa missão é te fazer feliz com muita música boa. E tem promoção também aqui para premiar o carinho da sua audiência. 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Daqui a pouquinho eu falo aqui a listona de prêmios, o regulamento e a senha para você não marcar bobeira. Boa tarde. Hoje tem giro esportivo aqui com os nossos repórteres Rogério Brasil, Paulo Henrique. Notícias do Pará, do Brasil e do mundo, você fica sabendo aqui no Clube da Tarde. Para começar melhor essa tarde maravilhosa, a nossa mensagem positiva. Às vezes pensamos, eu deveria ter feito isso antes. Ou hoje vou falar com meus pais, meus irmãos. Não podemos esperar muito para sermos felizes, porque o amanhã pode não chegar. E também não devemos ficar sempre tristes por coisas que não fizemos. O importante é aproveitar cada dia, dizer às pessoas que amamos o quanto elas são especiais e não deixar para depois o que podemos fazer agora. A vida é curta e precisamos viver cada momento com alegria e amor.
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0: Raimundozão. Que honra demais poder estar aqui, viu?
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1: Estamos só começando aqui o Clube da Tarde. Teve Marília Mendonça, Silmeira, Grupo Menos é Mais, Saudade Inconveniente, Pablo. E aqui o Netinho, né? Netinho, que legado maravilhoso, não é mesmo? Netinho nos deixou, mas deixou também alegria, energia e canções que fazem parte da nossa vida. O Axé Music perde um dos seus maiores nomes, mas sua voz e sua música vão continuar tocando por gerações. Obrigado, Netinho, por toda essa alegria. Descanse em paz. E lembrando aqui que Mila é de 1996. Foi lançada no álbum Netinho ao Vivo, gravado em Aracaju, Sergipe, em julho de 96. Composta por Mano Góes e Tuca Fernandes. Foi o maior sucesso da carreira dele, virou um dos grandes hinos do Axé Music, né? Mila foi, sem dúvida, a marca registrada dele. O disco vendeu mais de 3 milhões de cópias e essa música foi gravada em mais de 8 idiomas.
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3: 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Simplesmente acontece. Ana Castela, Boiadeira e Péricles.

0: Faltam só 5 dias para o 46º Círio de Marabá, no próximo domingo. Ela é um dos elementos mais admirados durante a passagem do Círio de Nazaré à Berlinda, onde a imagem da santa é conduzida pelas ruas, recebe uma decoração especial que une arte, fé e criatividade amazônica. Mas por trás da beleza que encanta os devotos, existe um trabalho minucioso que envolve a escolha das flores, a iluminação e os cuidados com a estrutura e a segurança. A reportagem de Gabriela Almeida.
1: Antes de ganhar as ruas e acompanhar Nossa Senhora de Nazaré, durante a procissão, a Berlinda passa por uma preparação que exige atenção a cada detalhe. Mais do que um suporte para conduzir a imagem da santa, ela se transforma em um verdadeiro trono móvel, pensado para destacar a presença de Maria. Flores, cores e arranjos são escolhidos para compor

0: compor um conjunto harmonioso. Cada detalhe tem seu lugar e contribui para a beleza da decoração. O trabalho artesanal transforma a estrutura em uma obra que une sensibilidade, criatividade e a identidade amazônica.
1: Este ano, né, a Berlinda de Nossa Senhora, ela vem com as espécies de flores de hortênsias, cravos e lírios e orquídeas denfal, né? É um ícone que ele é visto pela população somente no domingo, muitas pessoas perguntam, né? Então ela passa por uma decoração que se começa na sexta-feira, né? Passa por todo um processo de montagem, a aplicação dela em cima do carro, parafusamento dela, porque ela fica fixa, né? E na sexta-feira, a partir da tarde, já começa todo esse trabalho da ornamentação, né? Nós temos aí um florista que vem especial lá de Belém, é ele que faz a nossa Berlinda há 4 anos já, né? Ele que vem fazer essa decoração.
0: A beleza da Berlinda também depende de uma estrutura preparada para a procissão. A iluminação é planejada para realçar os detalhes da decoração e destacar a imagem de Nossa Senhora, sem deixar de lado os cuidados necessários para o percurso. Fios, pontos de luz e elementos decorativos precisam ser organizados com atenção para que tudo funcione durante a caminhada.
1: Criei uma espécie de iluminação para que ela fique clara durante a procissão inteira, né? E eu fiz esse teste há mais de 2 anos e deu certo, então até hoje a gente usa essa parte elétrica também na Berlinda. Vai estar bastante iluminada, junto com seu manto que também vem muito brilho, então vai ter um show de luz aí para a Rainha da Amazônia no seu trono glorioso, que é a Berlinda do Círio de Nazaré.
0: A Berlinda só é conhecida no dia do Círio de Marabá, quando ganha as ruas. E todo esse trabalho se revela aos olhos dos devotos. O que muitos admiram por alguns instantes é resultado de horas de dedicação, talento e devoção. Um trono móvel que carrega a imagem de Nossa Senhora de Nazaré e também a arte de quem transforma fé em beleza com a marca da criatividade amazônica.

0: chegando domingo, você vai acompanhar todas as emoções do Círio aqui na Clube, na 91, na RBA, na RBA TV. Hoje a imagem peregrina de Nossa Senhora de Nazaré visitou a Câmara Municipal de Marabá, hoje dia 13 de outubro, lá às 9 horas, né? Levando fé, esperança e bênção aos vereadores, colaboradores em preparação aí para o 46º Círio de Nazaré, em Maria Jesus veio morar entre nós. Já o Círio Missionário está acontecendo na comunidade Santa Clara, ali no núcleo Cidade Nova.
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0: alegria mora aqui. É bom demais
1: pra casar.
2: Vocês estão falando besteira.

0: essa moça é pra casar, São Paulo.
1: Essa é pra casar, viu?
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7: De volta, te fazendo companhia a tarde toda aqui, 14h43. Agora vamos falar da nossa promoção. Tem sempre promoção, prêmios aqui na Clube. 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
1: Todo mundo ligado, você curtiu aqui, Cigana, Raça Negra e Wesley Safadão. Para todos aí na Folha 33, para Sandrinha, que já está na sintonia da Clube, todas as tardes, ouvinte fiel. Brigadão pela audiência. Quem está aqui para mandar ver, para concorrer a prêmios ou placar do jogo?
2: Boa tarde, Zeca Morena. Quem está falando é a Junete de Baraguaia. Gostaria de me cadastrar no placar do jogo, entre Fluminense e Santos.
1: Manda.
2: É, 2 para o Santos e 1 para o Fluminense. Obrigado.
1: Obrigadão, beijão, Janete, um abração para você, todos vocês aí que estão na sintonia da Clube do querido bairro Araguaia, bairro Nossa Senhora Aparecida, quilômetro 7, bairro que eu amo muito, esse povo maravilhoso, brigadão mesmo, uma boa tarde. Quem mais está aqui?
3: Oi. Fala, Zeca Moreno, boa tarde, meu irmão, aqui é o Francisco, do bairro da Paz. Zeca Moreno, na Rádio Clube, tô ligado nela todos os dias, melhor que tem o estado do Pará, IFM 91, para cada jogo aí de Santos e Fluminense. Vai ser 2-1 pro Fluminense, viu? 2-1 pro Fluminense, vai ganhar. Salve meu nome aí, meu irmão. Boa tarde, bota uma música bem boa pra nós aí, do Barão da Pisadinha de novo, mais tarde, por favor.
1: Beleza, brigadão pela audiência, boa sorte. Olha, após o sorteio, será feita uma ligação para o ouvinte sorteado, que atendeu o telefone, não poderá dizer alô, diga a senha. 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
3: De volta para falar de promoção. 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

0: Um motorista foi preso em flagrante após transformar vias públicas em pista de manobras perigosas e dirigir a mais de 120 km por hora em um trecho da BR-222, em Morada Nova, com intensa aglomeração de pessoas. Um perigo, né? A reportagem é de James Oliveira.
1: A guarnição militar do núcleo São Félix foi acionada por um motociclista com a informação de que uma caminhonete estaria realizando manobras arriscadas em via pública no bairro São Félix. Quando a equipe chegou ao local, o motorista ignorou os sinais luminosos e sonoros e fugiu em alta velocidade. Começava ali um longo acompanhamento tático. O suspeito passou por cima de calçadas até chegar à BR-222 e seguiu em direção à Morada Nova. Na fuga, o motorista teria jogado a caminhonete contra a viatura policial. Os militares revidaram, atirando nos pneus do veículo, mas o homem continuou com a fuga.
2: A ousadia do motorista chamou a atenção pela gravidade. De acordo com a polícia, o veículo passou a mais de 120 km por hora em uma área de intensa aglomeração, onde havia cerca de 1000 pessoas próximas a casas noturnas e a um semáforo.
1: A perseguição só terminou após a guarnição solicitar apoio das viaturas de Morada Nova e do Batalhão de Missões Especiais e quando o motorista já estava em fuga para o município de Bom Jesus do Tocantins. Ele foi interceptado e na abordagem o suspeito tentou resistir à prisão, sendo necessário o uso de técnicas e força. Dentro do veículo, os militares encontraram garrafas de bebidas alcoólicas. O condutor foi submetido ao teste do etilômetro, que confirmou a embriaguez ao volante. O homem foi conduzido e apresentado na seccional urbana da Nova Marabá, onde foram adotadas as medidas cabíveis.
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6: Agora 15 horas e 6 minutos, você vai participando aí, mandando a sua participação, o seu placar do jogo aqui na nossa promoção. Quem vai levar? O Fluminense ou o Santos? 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Audiência total é quando Paulo Henrique chega aqui para as notícias do esporte. Fala aí! Paulo
7: Henrique! Esta terça-feira será de volta aos treinos para o Clube do Remo. No último final de semana, a equipe azulina foi ao Rio de Janeiro e ficou no empate sem gols com o Vasco em São Januário, somando assim mais um ponto no Campeonato Brasileiro da Série A. Apesar disso, a chegada aos 25 pontos não tirou o Remo da vice-lanterna da competição e manteve uma distância de 6 pontos para o Grêmio, atual 18º colocado, e de 7 pontos para o Internacional e Corinthians, equipes que estão respectivamente em 17º e 16º colocados. A partir de hoje, o elenco azulino foca no confronto com o Red Bull Bragantino, que será no próximo domingo, às 18h30, no Mangueirão, pela 31ª rodada do Brasileiro. E como parte do planejamento de treinos da semana, ontem foi folga para o grupo de jogadores. Para encarar o Massa Bruta, o técnico Thiago Carpini deve seguir tendo apenas duas opções para a zaga, já que Duplex Chamba sofreu uma lesão de grau 2B na parte posterior da coxa e deve retornar somente no final de outubro, e Léo Andrade ainda se recupera de dores musculares. Até entrar em campo contra o Bragantino, Carpini terá 5 sessões de treinos, finalizando a preparação para o próximo sábado. A busca do clube segue sendo encerrar o jejum de 9 partidas sem vitória. A última aconteceu na abertura do retorno, no dia 26 de julho, em Belém. Para Carpini, voltar a vencer na competição deve ser um divisor de água nesta final de temporada. Por isso, ele acha que a vitória deve trazer um respiro para o time que está muito tempo sem vencer. O time sub-20 do Águia de Marabá treinou hoje pela parte da manhã no Espaço Esportivo Mestre Barata, mais conhecido como Pissarrão. Aqui na confluência da Folha 31 com a Folha 27, o time vem sendo movimentado por Charles Gomes, já com a equipe pronta para a estreia, inclusive no dia 23 do mês de outubro, no Estádio Zinho Oliveira, contra o Tailândia. Vale ressaltar que é o Campeonato Paraense Sub-20 que dá vaga também à Copa do Brasil. Com isso, o Charles já movimenta seu grupo com pelo menos 26 garotos que estão aí tentando se firmar como titular na equipe. O Charles conta com Gledson Marabá, que é o seu auxiliar. Ontem, a turma trabalhou na Arena Clube da Bola e o time vem se firmando. Charles ainda não tem um parâmetro do que vai colocar em campo diante do Tailândia, mas vem escolhendo sempre os melhores. Alguns jogadores oriundos do time sub-17, que foi eliminado do Campeonato Paraense, estão integrados. Outros que também estão sendo avaliados, vindo de outras praças. O Águia também tem uma parte do grupo que já jogou no sub-20 de 2025, que integraram o time principal do Águia na temporada deste ano. O Águia pretende também revelar jogadores, como foi o caso do próprio Cucri. Mas segundo o Charles, jogadores vão se destacar e vão trabalhar com Flávio Tanajura no time principal. O time sub-15 vai jogar na quinta-feira no estádio Arena Verde, na cidade de Paragominas, contra o Meninos de Ouro.
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6: Muito obrigado, Paulo Henrique, pela sua participação. E agora, a gente vai viajar no tempo com o Country Clube.

Esse é o seu Clube da Tarde aqui com You Belong to the City, do Grand Prix, lançada em 1985, feita especialmente para o seriado Miami Vice, né? Era a vibe dos anos 80, Miami ensolarada, luzes de neon, carros esportivos, aquele visual inconfundível, jaquetas, linho, camisa aberta, sem meias. Don Johnson, Philip Michael Thomas marcaram época e essa música virou quase um personagem a mais na história. Chegou ao segundo lugar nas paradas e embalou um mundo inteiro. Que lembrança maravilhosa aqui na Clube.

Antes de ir para o intervalo, uma notícia aqui pelo mundo. Cirurgia do Papa Leão XIV é bem sucedida. O Papa Leão XIV deu entrada nesta terça-feira no Policlínico Gemelli, em Roma, para a realização de cirurgia para remoção de um nódulo pulmonar. A intervenção foi conduzida pela equipe do professor Stefano Margheritora, foi minimamente invasiva, durou poucas horas e transcorreu sem complicações. Segundo a sala de imprensa da Santa Sé, o Santo Padre já regressou ao seu quarto no décimo andar do hospital e segue em repouso. A estimativa é de que a internação dure menos de uma semana. Por precaução, todas as audiências e compromissos oficiais foram suspensos até 20 de outubro. O procedimento cirúrgico foi concluído positivamente. O Santo Padre reagiu bem e encontra-se sereno e já está a repousar no seu quarto. 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

de... Participa aqui pelo 94-91-62-2480. Daqui a pouquinho, homenagens para os aniversariantes do dia. Eu falei aqui na abertura do programa, né? Já tocamos Mila do Netinho. Netinho nos deixou, partiu por andar lá de cima, né? Morre Netinho, o ícone do Axé Music aos 60 anos, né? Cantor Netinho morreu na manhã desta terça-feira, aos 60 anos. A morte foi comunicada pela assessoria do artista, que informou que ele enfrentava nos últimos meses um linfoma não Hodgkin do tipo B, né? A doença evoluiu para um quadro de falência renal e disfunção múltipla de órgãos. O cantor estava internado e em 2026 ele revelou que a doença já havia retornado de forma mais agressiva, exigindo uma nova etapa de quimioterapia e acompanhamento especializado. O cantor sempre atualizava o estado de saúde nas suas redes sociais e revelou aos fãs que teve que retomar o tratamento. Ele nasceu em Santo Antônio de Jesus, na Bahia, iniciou a trajetória artística como vocalista da banda Beijo no fim dos anos 80, período que ajudou a popularizar o Axé Music em todo o Brasil, e deixou seu legado na música baiana, na música do Brasil, né? E nós tocamos hoje Jamila, de 96, lançada no álbum Netinho ao Vivo, gravado em Aracaju. Também uma das canções dele que tocou muito foi Beijo na Boca, de 88, com a banda Beijo. Foi o primeiro grande sucesso tocado em todo o Brasil. Menina, 1994, se lembra?

Moura fez parte da trilha sonora da novela Tropicalente, da TV Globo, Me Leva, de 1997, título do álbum lançado em 97 também. E já em 95 ele lançou essa aqui, Prefixo de Verão. Nós vamos tocar mais um aqui, né? Para a gente não esquecer desse legado da música que Netinho deixou.

0: Betinho, aqui na Clube 100,7, prefixo de verão que você curtiu, aqui na melhor emissora e a melhor programação da tarde. Daqui a pouquinho, Conexão Clube 91, para a gente trazer Isaura Cabral, que vai trazer todas as novidades para a gente aqui, lá do Xambascar. Um abração para o meu amigo Xambari, viu? Olha, antes de morrer, o Netinho deixou última mensagem aos fãs. Partirei feliz. Partirei feliz, realizado, pois a vida me deu muito mais do que eu sonhei. Levarei comigo o sorriso de cada fã que foi feliz com a minha arte, dizia Netinho, conhecido pelo sucesso Mila. O comunicado também informou que Netinho morreu tranquilamente e que, por desejo expresso do próprio cantor, o velório e a cremação serão realizados de forma reservada, com a presença apenas de familiares e amigos próximos. A equipe pediu respeito à privacidade das pessoas próximas ao artista. 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

0: Estamos juntos, você curtiu aqui Rebeca Lindsay, Jeito Inocente e Largo Tudo. 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Diga a senha, Clube FM, FM 91, audiência indiscutível. Daqui a pouquinho tem Rogério Brasil aqui também com o Giro Esportivo, muitas notícias e muita coisa boa acontecendo nessa tarde aqui no seu Clube da Tarde, cumprimentando você, meu amigo taxista, pessoal dos aplicativos também, muito obrigado pela audiência. O Zap da Clube está online, 94-91-62-2480, me fala aí como é que está o trânsito, está fluindo bem hoje? Vou falar agora com Fernando Louro, Conexão Clube 91, para os flashes ao vivo. Hoje, uma tarde maravilhosa. Boa tarde.
1: Fernando, boa tarde para você, Zeca.
0: Boa tarde, Fernando Louro. Estava te ouvindo aqui, fazendo essa homenagem muito justa ao Netinho, né, que deixou seu legado no Axé Music. Nós fizemos aqui também. Vai deixar muita saudade. E ele disse que partiu feliz na sua última mensagem aos fãs, né? Vida que segue, vamos agora falar de oferta, né? Vamos lá.
1: Vamos chamando ela, Zeca Moreno e Zaura Cabral. Boa tarde, Zaura.
2: Muito boa tarde, Zeca. 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
2: Bebê, vamos relembrar aquela saudade nossa. Amor, eu sei que...

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8: Estamos de volta aqui no Clube da Tarde. Tudo bem? Tudo certo? Uma ótima terça-feira. 15h56 agora.
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8: Um incêndio de grandes proporções destruiu uma farmácia e uma loja de tecidos na Avenida Najib Mutran, na Cidade Nova. O fogo teria iniciado durante a madrugada. Somente após o resultado da perícia será possível saber as circunstâncias do sinistro. Detalhes aqui com James Oliveira.
10: O trecho da Avenida Najib Mutran, na Cidade Nova, foi interditado para que o Corpo de Bombeiros pudesse conter as chamas e realizar os trabalhos de rescaldo. Os estabelecimentos afetados ficaram destruídos pelo fogo. Do lado de fora, os funcionários da loja de tecidos e da farmácia esperavam por informações. Outros estabelecimentos também não puderam abrir as portas por conta do risco no local.
11: Recebi uma ligação às 5 da manhã de um conhecido, né, a qual a loja estava pegando fogo aqui nas proximidades da loja. Chegamos aqui em torno de 5 horas da manhã. O fogo estava na farmácia aqui na Ultra Popular, do lado, na parte lateral, onde faz vizinha com a nossa loja. E logo em seguida, a gente em proximidade, junto com os bombeiros aqui, avisando, o fogo ainda não tinha passado. mas como o fogo foi se alastrando, em torno de 20 minutos depois, o fogo foi, atravessou para a nossa loja, a qual foi a maior danificada.
10: O desastre tomou proporções severas devido à natureza das mercadorias estocadas. O acúmulo de tecidos, cosméticos e medicamentos acelerou a propagação das chamas que atingiram um depósito localizado no piso superior da loja de tecidos. Para conter o avanço das chamas e evitar danos aos prédios vizinhos, uma verdadeira força-tarefa foi montada. O fogo teria iniciado durante a madrugada, mas o incêndio só foi contido apenas pela manhã.
7: Nós fomos chamados para atender a ocorrência por volta de 4h20 da manhã. A guarnição se deslocou com 2 viaturas de combate a incêndio e nós pedimos reforço lá da SBM, que fica lá em São Félix, na unidade nossa daqui mesmo de Marabá, em São Félix. E combatemos o incêndio, né, contando com 25 militares. Solicitei também o apoio da prefeitura com carro-pipa. E houve 3 viaturas tanques e ainda pedi apoio do exército, que nos deram apoio lá para o combate. Foi tudo, debelamos o sinistro que podia ultrapassar para as outras residências, né, e lojas do local.
10: De acordo com o Corpo de Bombeiros, somente após os trabalhos de perícia que será possível apontar as causas do incêndio e o tamanho dos prejuízos provocados.
7: Ela permanece isolada enquanto não terminar a operação rescaldo lá e a segurança da loja lá, pelos proprietários lá também, né, para retirar material. Só depois da perícia. Já estamos providenciando, já deve ter um oficial lá fazendo a perícia no local. Os prédios só vão retornar a funcionar, os trabalhadores tomar conta das lojas após a perícia.

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1: Esse é o segundo incêndio ali na Najib Mutran, né? Você lembra daquele incêndio lá naquela loja de doces, na Cartuimp, né? Mas esse fez muito barulho, né? Muitas explosões, muito material inflamável. E por volta ali das 4 horas da madrugada, o pessoal ali da Sol Poente já estava ali preocupado, né? O tamanho do prejuízo causado pelo incêndio ali no, na Cidade Nova começa a ser dimensionado. O responsável pela loja Fio a Fio, Rodrigo Silva da Costa, estima em cerca de 1 milhão as perdas somente com produtos que ficaram comprometidos com o fogo. Ele conta que, como ele falou aí na reportagem, por volta das 5 da manhã, ao chegar ao local, as chamas já estavam muito altas. E, segundo ele, os tecidos, na maioria poliéster, facilitaram muito a propagação do fogo, justamente onde ficava o estoque da loja. Mesmo tentando agir rápido, o fogo já havia tomado conta do ambiente, né? E também ali na drogaria ultra popular, né? Bastante prejuízo também ali para a farmácia, que faz parte de uma franquia. Ainda não há informações oficiais sobre o que teria causado o incêndio, mas diz que começou numa lixeira ali, num container, que se coloca lixo, alguém tocou fogo, depois passou para o poste e atingiu as 2 lojas. Mas ainda não é oficial, a gente vai saber mesmo a verdade só após a perícia, né, do que provocou esse incêndio. Ainda bem que foi debelado as chamas e não passou para os outros comércios que ficam ali no local. E você sabe que ali tem as proximidades, um posto de combustível, né, que é um perigo, né? Mas ali a prefeitura enviou carro-pipas, ajudou ali o corpo de bombeiros e ali por volta das 9 horas ainda tinha muita fumaça ali na Najib Mutran, que estava interditada. Agora, pelo período da tarde, já, o problema já deve estar resolvido ali e a vida vai voltando à normalidade ali na Najib Mutran, Cidade Nova. A gente lamenta muito, né, o ocorrido.

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10: 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É hora de a gente saber as novidades do esporte com o Rogério.
11: Rogério Brasil!
12: Tudo bem, amigos? Estou chegando com informações do esporte na sua tarde. Hoje tem Vasco e Boca Júnior, 21h30, pela Copa Sul-Americana. O Gigante da Colina está na Argentina desde anteontem e vai enfrentar uma das equipes mais fortes do futebol sul-americano. O Vasco surpreendeu o seu torcedor ao escrever o Lloyd Augusto, né? Ele é angolano, está no elenco do Vasco, mas estava afastado e aí se inscreveu em última hora para jogar a Copa Sul-Americana. Vamos aguardar se ele entra ou se ele nem foi relacionado para esta grande partida de hoje à noite. O jogo de volta ainda é uma incógnita. A dupla Fla-Flu, que comanda o Maracanã, não quer liberar para o Vasco jogar. Mas a Justiça do Rio de Janeiro vai acabar liberando o estádio para o jogo de volta contra o Boca Juniors. Vale lembrar que o Vasco já vendeu mais de 45 mil ingressos para a partida decisiva da Sul-Americana na próxima semana contra o Boca Juniors. Mudando um pouco de ares, falar do Arthur, ele deu uma entrevista e disse que ele pretendia ficar no Grêmio. Ele só não ficou por causa que a equipe gaúcha não chegou ali a um, digamos, a um acordo financeiro com o que ele queria. Ele foi para a Itália, depois voltou novamente para o futebol brasileiro e hoje defende a equipe do Santos Futebol Clube. Gente, olha, o Corinthians definiu a contratação de Clarence Seedorf após ouvir recusas de muitos treinadores, né? Ele tentou treinadores brasileiros aí, né? E na verdade ninguém aceitou. O Thiago Nunes, por exemplo, né? O uruguaio Paulo Pezzolano, que estava no Internacional. O Paulo Turra, né? Que é o eterno auxiliar do Luiz Felipe Scolari. O Filipão também foi lembrado para dirigir a equipe do Corinthians, mas eles acabaram negando por causa da situação do Timão, que briga na parte de baixo da tabela de classificação do Campeonato Brasileiro da Série A. Meio de semana de Sul-Americana e Libertadores, já falamos de Vasco da Gama e a equipe do Boca Júnior pela Sul-Americana. Também teremos amanhã às 19 horas Atlético Mineiro e City Torque, jogo de ida, o jogo será em Minas Gerais, e também teremos jogos decisivos da fase semifinal da Taça Libertadores da América. Amanhã, 21 horas e 30 minutos, Fluminense e Palmeiras. Na quinta, no mesmo horário, Estudiantes e Flamengo. Tá falado, amigos? Aquele abraço, até a próxima com mais notícias do esporte. Valeu, galera!
10: Valeu, Rogério Brasil, muito obrigado. Amanhã te aguardo aqui com mais novidades do esporte.

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1: 16 e 21.

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0: É hora de notícia aqui na Clube. Um homem foi morto a tiros em frente a um bar em Redenção, no sudeste do Pará. Câmeras de segurança registraram a discussão e o momento em que o suspeito dispara várias vezes contra a vítima. Reportagem, o Alex Moura.
1: Um homem identificado como Jorge foi morto a tiros em frente a um bar na Avenida Rosa Lima de Almeida, no município de Redenção, no sudeste do Pará. Todo o crime foi registrado por uma câmera de segurança. As imagens mostram uma discussão e, em seguida, um homem vestido de amarelo se aproximando da vítima e efetua vários disparos. Durante o ataque, outras pessoas tentaram intervir e impedir as agressões, mas o suspeito continua atirando. Segundo informações de testemunhas, o homem teria pegado a arma dentro de uma caminhonete. Antes de se aproximar da vítima, Jorge morreu ainda no local. Há informações de que uma segunda pessoa também foi atingida na perna. A polícia militar isolou a área para o trabalho da perícia criminal. Segundo a polícia civil, dois suspeitos foram apresentados e autuados em flagrante por homicídio doloso. Munições foram apreendidas e os dois permanecem à disposição da justiça.
0: 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Estamos juntos aqui na melhor programação do seu rádio. Você vai ligando aqui pelo 94-91-62-2480 para participar da nossa promoção Placar do Jogo. Tudo certinho aí, já mandou a sua mensagem. Seja bem-vindo. 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Zeca Moreno toca aquela música da Paula Fernandes com a Simone Mendes, Circo. Tô ligadona aqui, a Josilene, da Folha 8. Opa, brigadão, Rosilene, aí pela sua audiência. Que Deus te ilumine e te proteja. Sempre bom ter você aí na sintonia da 100,7. Participe sempre, né? Pessoal da Folha 12, da Folha 14, na Folha 5 também, todo mundo aí na sintonia. Obrigado pela audiência. Uma boa tarde.
2: Tá explicado. Suas conversas temporárias que depois de 24 horas apagam.

0: Paulinha Fernandes, Simone Mendes, Circo, aqui na Clube 100,7.
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0: Tá todo mundo aqui para participar comigo. Um grande abraço. Tá valendo o placar do jogo aqui, né? Quem vai levar? Fluminense ou Santos no Campeonato Brasileiro da Série A? Esse jogão acontece dia 18 de outubro, às 16 horas, direto do Maracanã, Rio de Janeiro. Fala comigo, bebê. Uma boa tarde. Como é que você tá? Você que tá ligadão aí na clube.
2: Boa tarde, Zeca Moreno. Aqui é o Rosivan da Francolândia. Me cadastrando em placar do jogo. Fluminense 3, Santo 1, viu?
0: Beleza, você poderá ganhar, sabe quanto? 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R$200 em dinheiro da Centropax do Brasil, se o acertador for associado ao grupo Centropax e estiver em dia, receberá R$1.000. Um abração para o meu amigo Porto, um grande abraço, né? Passou aí por um procedimento plástico, o homem está renovado, Porto, grande abraço. 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
3: Aqui, Clube da Tarde, até às 18 horas, de segunda a sexta-feira, nós estamos por aqui. Clube FM. Eu já volto aqui com o convite do nosso irmão em Cristo, César Guerreiro. César Guerreiro, grande abraço lá da Catedral Nossa Senhora do Perpétuo Socorro. Pessoal do Terço dos Homens da Marabá Pioneiro, nosso abraço. Hoje, na Catedral, tem o Terço dos Homens, pontualmente às 19 horas, e logo após, Santa Missa e Novena em honra à Nossa Senhora do Perpétuo Socorro. Estão todos convidados. Será nesta terça-feira, na Catedral, pontualmente às 19 horas.
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3: A Polícia Militar cumpriu um mandado de prisão preventiva contra um homem suspeito de envolvimento com o tráfico de drogas em Marabá. A abordagem foi realizada durante rondas ostensivas no bairro Bela Vista, após consulta aos sistemas de segurança. Reportagem Gabriela Almeida.
5: Um homem identificado como Charles de Souza Silva foi preso pela Polícia Militar neste fim de semana em Marabá. A abordagem foi realizada por uma equipe de recobrimento do 34º Batalhão por volta das 9h30 da noite durante rondas ostensivas na região do bairro Bela Vista. Segundo o relato da Polícia Militar, os agentes abordaram o homem e realizaram uma consulta aos sistemas informatizados de segurança pública. Durante a verificação, foi identificado o mandado de prisão preventiva em aberto contra ele, expedido pela Vara de Execução Penal de Marabá em um processo relacionado ao crime de tráfico de drogas previsto no artigo 33 da Lei de Drogas. Ainda de acordo com a ocorrência, Charles informou aos policiais que estava no regime semiaberto e que não havia retornado, além de estar com a tornozeleira eletrônica violada. O homem entregou o equipamento à equipe policial. Diante da confirmação do mandado, ele foi conduzido à seccional de Polícia Civil, onde foram adotados os procedimentos legais cabíveis. Segundo a PM, foi necessário utilizar algemas durante o deslocamento para prevenir uma possível tentativa.

0: sabe.
1: Todo mundo aqui na 100,7. Oi, boa tarde.
2: Oi, Zé Arca Moreno, boa tarde. Belezinha. Meu placar é 1-1. Aqui é a Cléo, do bairro Independência.
1: Obrigadão, Cléo. Uma boa tarde para você. Você vai mandando aqui pelo Zap da Clube a sua participação. É, não esqueça que após o sorteio será feita aquela ligação, né? Se houver mais de um acertador, será feito um sorteio entre os participantes. E após o sorteio será feita a ligação para o ouvinte sorteado que atendeu o telefone. Ao atender o telefone, você não pode dizer alô. Não pode dizer alô, viu? Diga a senha. Clube FM, FM 91, audiência indiscutível. Indiscutível. Obrigado pela sua participação sempre aqui na nossa programação da 100,7. Ah, quero mandar aqui um alusão para todos os amigos na sintonia da Clube, aí no bairro Santa Rosa, bairro Francisco Coelho, na Orla Ana Miranda, também na sintonia da Clube. E o Orlandão, a galera do Balneário Taboquinha, tá online, tá on lá. A Saina, meu amigo Miro, o Fleury lá do Boteco do Fleury, boa tarde. Final de semana tem mais uma super atração lá no Fleury, depois eu te falo.

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5: 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De volta no seu Clube da Tarde, te fazendo muito feliz por aqui. Fluminense Santos, Campeonato Brasileiro da Série A, domingo, dia 18 de outubro, às 16 horas, direto do Maracanã, no Rio de Janeiro. Manda quem vai levar essa parada que você vai ganhar prêmios, viu? 94-91-62-24-80. Quem já tá aqui no zap?
7: Ô, meu amigo Zeca Moreno, boa tarde, meu irmão. Quero participar do placar do jogo aí, meu irmão. Botar 1-0 pro Santos. Antônio Pereira, do bairro Novo Planalto.
5: Beleza, não esquece que após o sorteio será feita uma ligação para o ouvinte sorteado que atendeu o telefone. Não pode dizer alô, diga senha, Clube FM, FM 91, audiência indiscutível. 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Matheus Fernandes e Dilcinho, Baby, para com isso. Baby, me atende.
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5: Olá, meu povo, estamos aqui te fazendo companhia, seu amigão Zeca Moreno, de segunda a sexta-feira aqui no Clube da Tarde, de 14 às 18 horas, aqui na Clube FM 100,7, a mais potente da região. 17 e 24 agora.
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5: Tem música, tem notícia. E foi registrado mais um crime violento aqui em Marabá. Um homem foi morto a tiros nesta tarde de terça-feira no residencial Tocantins. Os suspeitos estavam em uma moto e fugiram do local. Há informações de que a vítima trabalharia como cobrador, mas isso ainda não foi confirmado oficialmente. A polícia já está investigando para descobrir quem foi e o motivo. A gente acompanha tudo de perto e traz novidades aqui na programação da Clube. Amanhã o repórter Evandro Vale participa do programa Clube da Manhã com o Nonato Dourado. Tem o Rota 100,7 também, que traz todas as informações dos fatos policiais aqui todos os dias. Agora é a vez das notícias de momento com Edinaldo Souza. Quais são as notícias desta terça-feira com cara de segunda, Edinaldo?
7: O Prêmio Nobel de Economia de 2026 foi concedido aos americanos Robert E. Howe, da Universidade Stanford, e Michael Woodford, de Colômbia, pelos fundamentos microeconômicos da estabilização macroeconômica. O anúncio foi feito na última segunda-feira, dia 12, pela Academia Real Sueca de Ciências. Segundo os organizadores do Prêmio Nobel de Economia, a dupla demonstrou como os modelos econômicos tradicionais poderiam ser reformulados para revitalizar a política de estabilização, em vez de basear os modelos em relações estáticas entre variáveis macroeconômicas como inflação, produção e consumo, optaram por construí-los sobre uma base microeconômica, afirmou o comitê da premiação. Isso envolve a compreensão de como o conjunto das famílias e das empresas individualmente afeta a economia por meio de suas afeta

0: núcleos urbanos de Marabá. A iniciativa também prevê a construção de novas unidades com o objetivo de padronizar as estruturas, ampliar o atendimento à população e melhorar a qualidade da água disponibilizada aos moradores que utilizam esses espaços diariamente. Nessa primeira etapa, 11 chafarizes serão contemplados, com intervenções que incluem melhorias estruturais, substituição de revestimentos, tubulações e torneiras, além da implantação de sistemas de tratamento de água. As unidades de menor porte também passarão por ampliação para atender ao novo padrão arquitetônico estabelecido pelo município de Marabá.
1: E agora, no seu Clube da Tarde, Alejandro Sanz e o Coração Partiu.

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0: mimoso. Faltam 5 dias. Em Maria, Jesus veio morar entre nós.
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4: Na Clube, 17 horas e 40 minutos. Todo mundo já se preparando, né, para terminar aí mais uma jornada de trabalho. Pedreiros, carpinteiros, eletricistas, metalúrgicos aí do Distrito Industrial. Boa tarde. Você aí no trânsito, dirija com moderação, respeitando os limites de velocidade e a sinalização. Nada de ultrapassagens perigosas. Zé Neto e Cristiano, quase todo dia.

aqui, Joelma Rei Vaqueiro, Príncipe Encantado. Tá na hora de dizer bye-bye aqui no Clube da Tarde desta terça-feira. Faltando só 5 dias para o Ciro de Nazaré aqui em Marabá, viu? Você vai acompanhar todas as emoções aqui na Clube, na 91, no Grupo RBA. 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Clube FM! 17h55, aqui na coordenação Michel Garcia, direção-geral Hinaldo Antônio. Participou aqui o Edinaldo Souza. Um abração ao Rogério Brasil, Paulo Henrique, Gabriela Almeida, James Oliveira. E chegamos aqui ao fim do nosso encontro de todas as tardes. Hoje o Evangelho nos trouxe um alerta muito importante. De nada adianta cuidarmos apenas do que as pessoas veem por fora se o nosso coração estiver cheio de coisas ruins. Jesus nos convida a limpar o nosso interior, cultivando a paz, a honestidade, a empatia e a presença de Deus em nossas atitudes. Diante de tantos episódios difíceis e da violência que acompanhamos no nosso dia a dia, que a gente possa ser luz e agir com amor no coração. Vamos cuidar de quem está ao nosso lado e guardar a nossa mente com bons sentimentos. A todos vocês que estiveram conosco ao longo de toda a programação, nessa tarde, o meu muito obrigado pela companhia, pelo carinho. Fique com Deus. Uma abençoada noite. Até amanhã, aqui a partir das 14 horas, no Clube da Tarde, depois aqui do Rota, com o meu querido Evandro Vale. Deus abençoe a todos e até lá.

Pode ser que daqui a algum tempo haja tempo pra gente ser mais, muito mais que dois grandes amigos, pai e filho talvez. Pai, pode ser que daí você sinta qualquer coisa entre esses 20 ou 30 longos anos em busca de.

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anjo do Senhor anunciou a Maria e ela concebeu do Espírito Santo. Eis aqui a serva do Senhor, faça-se em mim segundo a vossa palavra. E o Verbo se fez carne e habitou entre nós. Rogai por nós, Santa Mãe de Deus, para que sejamos dignos das promessas de Cristo. Oremos. Infundi, Senhor, a vossa graça em nossas almas, pela encarnação do vosso Filho, pela sua paixão e morte, cheguemos à glória da ressurreição por Cristo nosso Senhor. Desça a bênção de Deus Todo-Poderoso, Pai, Filho e Espírito Santo. Amém.

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0: Boa noite, galera. São 18 horas e 3 minutos em Belém. Começando agora o Cartaz Esportivo. Hoje, terça-feira, vivendo as emoções do dia 13 de outubro de 2026. O Cartaz Esportivo está no ar aqui em 106.9 com a grife do Timão, campeão do rádio, comando e liderança do que vale quanto pesa. Vamos conferir os destaques em cartaz. 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
1: Paysandu. Alguns jogadores estiveram hoje no estádio Vovô da Cidade. Diretoria ainda não se pronunciou sobre a temporada até aqui. Clubes já começam a procurar jogadores que estão no atual elenco bicolor. E pelo menos 8 devem ser contratados.
2: Remoto. Reapresentação hoje à tarde no Complexo Baenão, com a presença do atacante que fez gol do acesso. Técnico Carpini, elogiado pelo zagueiro que ganhou posição como titular. Hoje teve coletiva presencial e o ambiente é o melhor possível no Baenão. Agora só falta vir as vitórias. Ex-atacante que subiu com Remo para a Série B, estuda para ser técnico doravante.
3: Casa do Futebol.
4: Paraense apita a final do Brasileiro da Série C. Congresso Técnico da Copa Oeste acontecerá no final de semana em Santarém. CBF divulga arbitragem para mais dois jogos da primeira divisão. Festival Esportivo está confirmado para o final do mês.
5: Jerônimo Bezerra. Justiça determina que Vasco e Boca Juniors seja no Maracanã. Técnico do Real Madrid volta a elogiar brasileiro Endrick, que vai continuar no time merengue. Hoje tem Boca e Vasco na Argentina. Arsenal faz dever de casa, vence do Lille pela Champions. E o Sporting vence fora de casa, venceu na França.
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0: Nosso Cartaz Esportivo só está começando. São 18 horas e 5 minutos em Belém, hora certa, RBA TV, canal 13, afiliada à Band, a produção e edição do Saulo Zaire, secretaria. A Marinete Azevedo no áudio, Alex Saudade. Comentários em cartaz já já com Trida Bola de Ouro, Carlos Castilho, o nosso Fábio Cebolinha, espalhando o nosso som com áudio e vídeo para todo o Brasil e para todo mundo aqui pelo YouTube. 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

0: De volta com cartaz esportivo, são 18 horas e 11 minutos em Belém, hora certa, aquele ATV Canal 13, afiliada Band, muitos assuntos hoje aqui no cartaz esportivo, no Clube do Remo. Cacheado diz que o clima tá bom para o jogo do final de semana contra a equipe do Bragantino, no Paysandu ninguém dispensado ainda, já o Dinho também conversa comigo, e a história lá do Vasco e Boca, né, na semifinal da Sul-Americana, né, vai ser mesmo, pelo menos até aqui, no Maracanã. Já a gente fala mais sobre isso, já comigo, Cebola, o nosso Carlos Castilho, o tri da bola de ouro, aqui na nossa resenha, com o Castilho nos comentários, com o Paulo Cacheado, que eu já estou vendo ali para falar do Remo, com o Dinho Menezes, com o Papão, com o nosso Gel Bezerra no banco e o Paulo Sérgio Pinto no banco de informações. Castilho, começando aqui pelo Paysandu, né? A diretoria não dispensou ninguém até agora, está todo mundo lá na Curuzu, o jogo foi no sábado. Aliás, sim, começou no sábado, terminou no domingo, ontem segunda no feriado, hoje terça-feira, um dia útil, mas os jogadores estão por lá. Muitos dizem o seguinte, para que ainda ficar com alguns jogadores se o planejamento tem que começar agora? O Paysandu tem que pensar já no ano que vem. Estamos em outubro, daqui a pouco novembro, dezembro, e o Campeonato Paraense já começa na primeira quinzena de dezembro. É ruim, Castilho, afirmar que o Paysandu já deveria estar se planejando, já que nesse planejamento, seu objetivo principal, que era o acesso da Série C, não aconteceu? Boa noite, Castilho.
1: Boa noite, Valmir. Boa noite, amigos ouvintes do Cartaz. Não há dúvida nenhuma. O Paysandu deveria ter o seu plano B. O plano A, o grande objetivo, a grande luta, era sair da Série C, alcançar o acesso para a Série B. Né? Mas deveria ter esse plano alternativo. E se não der, como é que nós vamos ficar? Porque o Paysandu vai passar mais um ano naquilo que eu chamo de inferno da Série C. Uma Série C com o maior número de equipes participantes, com concorrentes fortes para o acesso. Continua o acesso de 4 clubes apenas, né? Vamos ter mais jogos, mas vamos ter os quadrangulares subindo 2 de cada grupo no quadrangular. Mas, como o grande objetivo não foi alcançado, volto a dizer, tudo mais que o Paysandu alcançou, até de uma maneira brilhante, que foi o Campeonato Paraense, a Copa Norte, a Copa Verde, tudo ficou no meio do caminho, depois que o acesso não veio. A cereja do bolo era o acesso para a Série B. Situação que o Paysandu esperava alcançar. Depois da performance daqueles títulos que eu salientei, tudo indicava que o Paysandu chegaria para essa disputa como o franco favorito. Todo mundo disse que era o grupo da morte, né? Com a Ferroviária, a Inter de Limeira e a equipe do Brusque. E acabou a Ferroviária chegando bem, com muita autoridade, vai decidir o título, e no meu entender é a favorita, vai decidir com o Maringá, aliás, uma briga ali de centro-sul com sul, né? Sudeste com sul. Mas, na realidade, o Paysandu teria e terá de trabalhar urgentemente, porque vai ter de liberar os jogadores, vai ter de indenizar jogadores, alguns jogadores que foram contratados como reforços, como grande expectativa de solucionar alguns problemas de colores, como o Nico, né? Esquiar
0: Pacazzi.
1: Exatamente. O Nico, o nome é tão complicado.
0: Chama só Nico.
1: Chama só Nico.
0: Aliás,
1: foi Niquinho.
0: O nome dele é grande, o futebol dele que foi pequeno, né?
1: É, engraçado, ele foi artilheiro lá no Amazonas antes. Né? Saiu porque estava com os salários atrasados. Então, o Paysandu tem que ter urgentemente um planejamento para 2027. Objetivo fundamental, que não pode ser perdido de maneira nenhuma, é o acesso para a Série B em 2028. foi retardado um ano. Yeah. E vai pesar muito em vários aspectos, sobretudo no aspecto financeiro.
0: Mas Andu mais errou ou mais acertou nessa temporada em Caxias?
1: Bom, é aquilo que eu falei, Valmir, acertou na perfumaria e esqueceu a essência do perfume. A essência do perfume era o acesso, era o grande objetivo. Agora, tudo ia bem, né? O Paysandu, com as conquistas primeiras, né? Ganhar o Campeonato Paraense em cima do Remo, era uma equipe da Série C contra uma equipe da Série A. E o Paysandu não perdeu nenhuma para o Remo. O Paysandu foi bem. É, aí veio a Copa Norte. Teve aquele terrível apagão nos 7-0 que tomaram lá da equipe amazonense. Mas depois o Paysandu recuperou, ganhou a Copa Norte, ganhou a Copa Verde, começou bem o Campeonato Brasileiro da Série C e no meio do caminho tinha uma pedra. Essa pedra, que não era angular, atrapalhou todo o plano do Papão da Cruzul, que era realmente o acesso à Série B.
0: Vamos aqui já com os nossos eletrizantes para a gente conversar. Olha, como vale de consolo, Paulo Sérgio Pinto ainda há pouco estava conversando comigo, né, Sensa? O Fernando Mendes, que não é o cantor também de cadeira de rodas, é o nosso... O nome dele é tão grande, Sensa, me ajuda aí. Fernando, o que é o nome dele? Fernando Nascimento Mendes.
2: Nascimento Filho.
0: Fala de novo.
2: Fernando Antônio Mendes de Sá de Nascimento Filho.
0: Olha aí, ele apita, Castilho, a final. Paraense que apita a Série C, a grande final da Série C. Então já temos aí um paraense na final da Série C, a arbitragem paraense fazendo essa grande final. Deixa eu trazer o Bola de Fogo aqui, Dinho Menezes. Dinho, os jogadores do Paysandu, como a gente falou agora, muita gente esperava dispensas por aí, mas os jogadores continuam lá. E a diretoria diz o quê em Bola de Fogo? Boa noite.
3: Fala, Valmir, um abraço, Castilho, Cachorro, toda a rapaziada ligada aqui do Cartaz Esportivo. Olha, a diretoria ainda não se posicionou oficialmente, né? Deu para a gente perceber até aqui que a diretoria tá na dela, caladinha, mas alguns jogadores estiveram na Cruzul. Muitos desse grupo que esteve na Cruzul até conversou com a psicóloga, né? Então a gente fica esperando de forma oficial o posicionamento da diretoria para saber se está segurando o elenco, né, esperando alguma coisa, ou se vai mesmo já pensar no próximo ano, na próxima temporada, que já está batendo na porta.
0: Que
3: já
0: está aí. Dinho, o que seria se alguma coisa, esperando alguma coisa, esperando o quê?
3: É porque teve um ofício, né, Valmir? O ofício foi mandado para a CBF, não sei se está esperando uma resposta do presidente da CBF também, do presidente do STJD, eu acredito que tudo está girando em torno disso.
0: Ofício, Castilho, acho que no direito é só um documento, é só uma ciência, né? Acho que não...
1: Em direito, né, você sabe que eu já fui advogado, ainda sou advogado ainda, mas em recesso também, né? Uhum. Tem uma expressão chamada jus esperneandis, que significa o direito de espernear. É claro que não tem nenhuma possibilidade do que anular o jogo, tirar os pontos da equipe do Brusque. Não pode. O que olha, pode acontecer, no meu entender, a única coisa que pode... Aliás, o Jaciel Paz, que é bicolor, que é advogado, renomado, ele deixou claro isso. Ele mandou para mim, mandou para o Guerreiro, não sei se para quem mais mandou, dizendo o seguinte: a única coisa que pode acontecer e deve acontecer é vetar aquele estádio para jogos. Primeiro, deveria saber a responsabilidade de quem liberou o estádio. Aquele estádio não reúne a mínima condição. Então, o problema é esse, vetar o estádio. Só isso e nada mais.
3: Não, mas aí que está. Eu acompanhei nesse documento alguns artigos relacionados à questão da liberação e da capacidade e qualidade do estádio, né, Castilho? E dentro desse artigo, que está inclusive dentro... Do estatuto e dessa lei do futebol brasileiro, ele acusa o seguinte, que se o time apresentar ao torcedor risco, como apresentou o Brusque, a condição de estádio, que não esteja preparado para receber o público, também foi o que aconteceu, foi o que ocorreu, e fala também do jogo entre Inter de Limeira e a equipe da Ferroviária, que não teve por que parar, não teve por que esse jogo ser reiniciado e completado no domingo, porque lá nada ocorreu, nada aconteceu. Então o Paysandu também está alegando o porquê, está querendo uma resposta e saber o porquê que lá em São Paulo o jogo foi paralisado.
0: Uma outra pergunta aqui.
1: Não tem nada uma coisa. Olha, eu não quero ser o sal de fruta ainda, mas não tem nada uma coisa com a outra. Essa decisão foi uma decisão coerente, porque o jogo tinha interesse para os quatro. Então, de uma maneira coerente, o jogo de lá, que não teve nenhum incidente, foi suspenso. Quem deveria espernear eram os dois que estavam jogando lá em Araraquara. Em Araraquara o jogo?
0: Foi.
1: O que é que tem um bumbum com as calças aí?
0: O Paysandu poderia transformar esse ofício, então, num recurso, já que ele está querendo alguma coisa. Porque, por enquanto, isso é só um ofício. Ou seja, ele está dando ciência para a CBF que ele está chateado, veja, reveja. Tá bom, ela vai rever, disse, estou revendo aqui, essa revisão vai durar um ano.
3: Aconteceu, né, algo que acaba, sinceramente falando, olhando de um ângulo bem assim, superior, e estando imparcialmente, eu digo que o resultado do jogo de lá acaba inutilizando o ofício, né?
0: Rapaz, olha.
1: Até porque argumentaram ou projetaram uma situação que nem aconteceu, porque a Ferroviária, com autoridade, jogou dentro de casa. O empate para ela era bom, o empate era bom para a Inter de Limeira, que não aconteceu. Então, isso não existe. Você vai reclamar do que não existiu?
0: E lá em Brusque, o pessoal da imprensa, estou recebendo aqui essa informação agora do Eric Monteiro, que é paraense, que está lá em Brusque, está dizendo o seguinte: aqui as rádios de Brusque estão dizendo, estão falando que a culpa foi dos torcedores que passaram ingresso um para os outros e aí teve a superlotação.
3: A advogada já disse que o Brusque nem o estádio tinha culpa. Ela falou aqui na Rádio Clube que nenhum dos dois tinha culpa. Então eu disse, porra, então o culpado é o Paysandu e o torcedor? Ela agora deixou, e entre linhas, que a culpa foi do Paysandu.
0: Agora, Caxilho, no frigir dos ovos, vamos entender, sem querer desfocar o jogo de domingo, foi os últimos 45 mais os acréscimos, e o grande problema foi dentro de campo. O Paysandu teve todas as oportunidades para estar na Série B do ano que vem, e não conseguiu transformar em gols, né, como vinha acontecendo em outros jogos. Não estou falando só pelo lance do Nico, mas, de um modo geral, alguns outros lances de decisões equivocadas entre os jogadores, que o Paysandu tinha todas as possibilidades, né, se esforçou, competiu, mas acabou a bola não entrando e o Paysandu está amargando mais um ano aí de Série C para o ano que vem. O Dinho, aí com tudo isso você destaca que 8 devem ser contratados? Que história é essa?
3: O Paysandu vai ter que correr, entrar logo em campo, né? Antes de começar o campeonato já vai ter que entrar em campo, antes mesmo da eleição, porque como a gente falou ontem aqui no cartaz, dia 10 de janeiro começa o campeonato paraense. Então o Paysandu, se deixar para tratar disso depois do dia 3, que é o dia da eleição no clube, aí o tempo vai ficar mais escasso, vai ficar muito, muito apertadinho para que o Paysandu contrate, né, Valmir? Então vai ter que contratar para a esquerda pelo menos 2 laterais para a esquerda, mais 1 para a direita, porque o Edilson permanece, né? Para o meio de campo, aí vai ter que contratar. Vai ter que contratar 2 volantes, mais 2 meias. O Marcinho tem proposta. Tem gente que, se o Marcinho for embora, vai acabar indo também de Belém. Então o Marcinho tem proposta. E diz que, por exemplo, ele recebeu 3 propostas. 3 propostas. E ele está esperando um posicionamento do Paysandu. Assim como ele, Mazola está esperando, o Marcelo Santana está esperando, quer dizer, e até aqui o Paysandu ainda não se posicionou. Vai chegar uma hora que esses profissionais da bola vão receber propostas, assim como esses já receberam, o Ítalo já recebeu, o Edilson está recebendo, e vão dizer, pô, já que o Paysandu não se posiciona, eu vou pegar o beco, vou analisar essa daqui e talvez eu acerte com esse daqui. Então, eu acho que o Paysandu tem que correr, o tempo está passando, né? O tempo está correndo, o tempo não para, como diria o cancioneiro Cazuza, é mais ou menos por aí.
0: É isso aí. Agora, Caxilho, você faria esse upgrade que o Dinho sugere aí com 8 nomes ou você trocaria a maioria para a temporada do ano que vem?
1: Olha, você vai repetir o que errou. Como tem aquele ditado, como é, errar é humano. Persistir no erro é burrice. O Paysandu, primeiro, não adianta também ficar, não, o Paysandu tem de contratar. Tem de ver a grande realidade. Se o Paysandu tem o acesso, ia entrar uma grande grana. Sem o acesso, a grana é limitadíssima. Tem ainda um aspecto que tem de ser considerado, é que a recuperação judicial, ela paralisou algumas situações. Mas os credores vão pressionar. Uhum. Pode ser até dinheiro para isso. Tá? Você não, a recuperação judicial não quer dizer o seguinte, devo, não nego, pago quando puder. Não é assim.
3: Não, mas é que está, Castilho, mas tem a questão dos salários. Os salários estavam sendo pagos tranquilamente, com antecedência. Então, se você vai contratar, você já vai pegar desse enxugamento que vai ter dessas liberações.
1: Sim, mas aí você não quer ter um upgrade. Se o país não ficar nessa mesmice, vai ter um possível repeteco em 2027. O Paysandu vai ter de melhorar. Por que que o Paysandu não classificou numa série em que ele era considerado um dos favoritos?
3: Mas é, pois é, vai liberar quem não está nos planos. E com esse dinheiro que vai estar tá disponível, agora vai ter que contratar coisa melhor.
1: É, pois é. Aquilo que nós falamos, outro, o Guerreiro até foi, me questionou, eu falei, goleiro, mas você é de goleiro. Aquilo que nós falamos, outro, o Guerreiro até foi, me questionou, eu falei, goleiro, mas

0: Eu acho que até um dos goleiros pode ficar.
1: O Dinho, vai ter sonora hoje aí, Dinho? Não, né?
2: Não, claro que não.
1: Às vezes alguém aparece para falar, jogadores apareceram, não, mas tudo bem. Depois eu volto contigo aí, Bola de Fogo. Deixa eu trazer aqui o Cacheado para dar o seu boa noite, para falar como é que está sendo a preparação. Primeiro você disse que o astral tá bom para esse jogo contra a equipe do Bragantino, né, Cacheado? Boa noite.
3: Boa noite, Valmir. Um abraço a você, um abraço a todos, Cacá, Dinho e nossos internautas, essa turma maravilhosa que está acompanhando aqui o Cartaz Esportivo, disparado em todas as plataformas digitais, né? Isso é muito lindão. Olha, Valmir, aqui pelo lado do Clube do Remo, o Remo continua na sua lida, na sua batalha, né? O campeonato entrando em reta final, faltam apenas agora 8 jogos para o encerramento e o Clube do Remo na sua lida. E a gente não vê também os clubes que estão lá atrás se distanciando, né? Uhum. É empate aqui, perde ali, e assim se vai. Mas aqui pelo lado do Clube do Remo, hoje nós estivemos lá porque tivemos uma entrevista com o Ivaldo. Daqui a pouquinho é o nosso convidado aqui no Cartaz Esportivo, Ivaldo, que chegou, se preparou, está bem, ganhou posição lá atrás e está como titular. E é o nosso convidado, daqui a pouquinho ele vai falar. O ambiente está bom, nós vimos aí a turma da imprensa lá, Tilon, eu, o João, a turma Igor Oliveira aqui da nossa RBA, os cinegrafistas, a turma da Ascom. Legal, legal o ambiente, né? E agora, o que é que falta? É treinar mais, caprichar mais e, como disse no destaque, que venham as vitórias agora. Olha só, meu amigo, o Remo está a 10 jogos sem vencer nesta competição. O Remo, última vitória do Clube do Remo foi no final de julho, 2-0 em cima do Vitória. Olha só, a última vitória foi em cima do Vitória. A última vitória foi em cima do Vitória. O Remo teve, nesses 10 jogos, 6 derrotas e 4 empates. Será que vem as vitórias agora? O time, os jogadores estão sentindo que o time está numa evolução nessa reta final, Valmir? Será, meu
1: Será?
3: Deus do céu?
1: Mas olha os números.
3: Aí os torcedores, aqueles gozadores, né? Eu estou ali sempre na feira tomando um café. Um dia eu vou levar vocês para tomar um café na Dona Luz de lá, aquela turma toda maravilhosa. O amigo do Cacalho, vão por lá, amigo do Guerreiro, amigo do Valmir, vão por lá também, aquela turma toda, né? Eu já estive lá com o Dinho, né, Dinho? Nós estivemos juntos lá na Dona Lute, né?
2: Ali é muita gozação, ali é 24
3: tomando
2: horas.
3: Tomando um café, confraternizando e tudo mais. Olha, os torcedores dizem o seguinte, Valmir. Cacheado, fica tranquilo. O Remo só sobe no último jogo. Interessante, né? Foi assim em 2025 e ano passado também. Você gostou da brincadeira, da tirada dos torcedores?
1: Mas aquilo foi um outro formato, né? Olha só os números do Remo. 25 pontos, Castilho, dos 90 que ele disputou até agora nesses 30 jogos. O Remo tem a segunda pior defesa da competição. Levou 48 gols, só perde para a Chapecoense, que levou 61. No final das contas, né, o futebol não é um esporte de meritocracia, é um esporte de eficiência. O Remo foi tão bem em muitos jogos, mas a vitória não vem. Tem hora que acaba até o nosso repertório aqui, né, Castilho, de tentar argumentar. Você mesmo ontem usou o termo também, dizendo, já joguei a toalha. Porque olha, os números, como diz o Castilho, os números não mentem. E esses números do Clube do Remo não recomendam isso aí, né, Castilho?
0: Sem dúvida nenhuma, nós não podemos assim nos iludir. Né? Hoje, um torcedor disse, olha, vocês são culpados também. Olha só o que ele me disse. Vocês são os culpados. Vocês incenseiam alguns jogadores. Vocês elevam alguns níveis dos nossos clubes que não refletem uma realidade. E eu admiti que sim. Na tentativa de ajudar, né, nós acabamos também atrapalhando. Né? Esses números que o Valmir aí elencou são claramente o retrato do Remo. O Remo só leva...

0: aquela vantagem em quem?
1: Na Chapecoense, né? Oh. Já caiu a Chapecoense.
0: Pois é, e repara bem, no jogo de ontem, do...
1: Bragantino?
2: Bragantino 4-2
0: contra o Cruzeiro.
1: Foi, ganhou com autoridade 4-2.
0: Quantos gols surgiram de bolas cruzadas na área de uma defesa que é considerada até de muito maior nível que a do Grêmio? Cruzamento na área ontem, na área do Cruzeiro, era um bafafá dos diabos. Era briga de cachorro grande contra. Então, esses números aí, o ataque do Remo é inofensivo, a defesa é claudicante. Então, futebol é conjunto, começo, meio e fim, estrutura, dispositivo, maneira de evoluir, e tem. O Remo vai bem até esperar uma definição.
1: Uma
0: quantos jogadores, com, vamos chamar o camisa 9 de antigamente, o Remo não tem um artilheiro. É, o Jajá é o artilheiro do Remo. Qual foi o último gol que o Jajá marcou?
1: O último?
0: O do Tagliari já então faz tempo. Eu acho que foi contra o Atlético Mineiro, o último gol do Tagliari. Aquele que ele fez um gol quase sem ângulo.
2: Um passe do Bueno.
0: Não.
2: Foi do contra o Atlético, lá no fundo, na linha de fundo, ele fez um gol.
0: Na linha de fundo, sem ângulo, ele fez um gol. Há quanto tempo foi atrás? O Galeano veio para fazer o quê? Já fez algum gol? Então, essa triste realidade, chama-se isso triste realidade, que nós não podemos, no afã de querer ajudar, mas, caralho, o Remo é frágil defensivamente, sobretudo nos cruzamentos para dentro da área, é mais ou menos ali no meio campo, quando arruma aquele meio campo um pouquinho melhor, e não ofensiva em termos de ataque. Por isso ele é o penúltimo, está na zona de rebaixamento quase toda a competição. Esses números são duros, mas são realísticos.
1: O Remo teve o Osório, né? Começou a competição aí com o Osório, Leo Condé e agora tem o Thiago Carpini. Aí eu vou fazer uma pergunta direta, que o pessoal sempre pergunta também, né, Castilho? O problema do clube do Remo foi comando técnico durante toda a competição ou não?
0: Não. Eu diria que foi muito mais qualidade de elenco. Agora, por exemplo, você vai cobrar do Carpini, que pegou o elenco que ele não escolheu. Ah, mas ele, quando foi contratado, sabia o que o Remo tinha. Sim, ele veio para ser um milagreiro. Essa que é a grande realidade. Ele veio para ser um milagreiro. E milagres não acontecem todo dia. Embora o Cílio aí tenha colocado na rua muita gente pagando promessas. Mas tem promessas e promessas.
1: É isso, meu amigo. Ô, Cacheado, o ex-atacante está estudando, querendo ser técnico, ex-atacante do Remo, quem é?
2: Exatamente, lembra do Ítalo? Ítalo, eu quero, Ítalo, ele colocou uma chapa, né, o Jader só meteu para ele e só fez escorar, aí esse Ítalo aí não é fácil não, aí ele subiu com o clube do Remo, esse Ítalo não deixa para depois, ele tocou e subiu com o clube do Remo, da Série C para a Série B, lembram? O passe do Jaderson, depois daquela defesa milagrosa lá atrás, do um dos melhores goleiros da Série A, que é hoje o melhor jogador do clube do Remo, o Marcelo Rangel. Ele tirou aquela bola, o Raimar correu com a bola, entregou para o Jaderson, ainda 38 anos de idade, ele já foi artilheiro da Série, foi campeão na Série C, foi artilheiro de competições no interior também, teve sucesso, ele fez uma cirurgia no joelho, conversei com ele ainda há pouco na Toca do Leão, lá na sala de imprensa, e foi lá, me deu um abraço nele, um cara muito legal, ele já está, eu perguntei a ele o que é que ele está fazendo, não, estou me preparando agora para ser técnico de futebol. Ele, infelizmente, com 38 anos de idade, teve esse problema no joelho, e parou de jogar, né? Parou por cima, né? Teve sucesso e foi um vencedor, no meu entendimento, pelo currículo dele, e vai agora ser técnico. Ele já está estudando e fazendo curso que tem que se fazer para se profissionalizar e daqui para frente ser um técnico de futebol, Valmir.
1: Estou lembrando aqui, você falou do nome do Marcelo Rangel, vai desfalcar o Remo, né? Vai desfalcar o Remo no jogo.
2: É, o Ivan está lá para assistir. O Ivan é aquele mesmo que fez aquela brilhante defesa contra o São Paulo. E o Remo venceu 1-0 com o gol do Marcelinho antes da Copa do Mundo.
1: O Ivan está perto, está igual ao nível do Marcelo Rangel, Castilho?
0: Se for o Ivan que jogou diante do São Paulo, está. Agora um jogo só. Marcelo Rangel é uma sequência de jogos, quase a totalidade de jogos no Remo. Para mim, é um dos, se não o melhor goleiro da Série A do Campeonato Brasileiro. Sem barrismo nenhum. É só ver o número de defesas dificílimas, inclusive aquela, enquanto o Curitiba. Foi contra o Curitiba.
2: Contra o Flamengo. Contra o Flamengo também.
0: Não. É, foi aquela do Pedro também. Do Flamengo. Pedro, isso. Mas aquela contra o Curitiba. Lembrou bem que esse goleiro da Inglaterra.
1: É, lembrou bem.
0: Foi no jogo de ida lá em Curitiba. Sim. Vencido por 1-0, 2-1, 1-0,
2: 2-1. 1-0, gol do Pedro Rocha.
0: É isso mesmo.
2: Foi lá que o garoto João Lucas, viu, o meu lateral, se contundiu. Lembra disso?
0: É, nós agora, o currículo Vitor... Do Ivan é muito bom. Eu acho que quando o Remo contratou o Ivan aqui para nós, contratou para ser titular. Só que aí, Marcelo Rangel, ele é insuperável.
1: É verdade. Quem que vai falar contigo, Cachado, daqui a pouquinho?
2: Eu estou aqui com Zé Ivaldo, zagueiro que veio do Santos e hoje é titular ao lado do Marlos. Zé Ivaldo.
1: Tá certo, daqui a pouquinho contigo aí. Deixa eu falar com o Paulo Sérgio Pinto aqui, já falamos, né? É o Fernando Mendes que apita, está na final dessa Série C. Mas é só um árbitro central ou tem paraense também trabalhando como auxiliar em Censo?
3: Olha, deve vir geralmente o Acácio, o Benício Leão e a Nayara, mas a CBF ainda não liberou totalmente a arbitragem. Tá, hoje foi só a indicação do árbitro central.
1: Tá certo. O congresso técnico, você falou do congresso, o que foi do congresso?
3: Da Copa Oeste.
1: Ah, da Copa Oeste.
3: Deve acontecer no domingo, falta definir o local lá na cidade de Santarém.
1: Tem arbitragem para mais dois jogos da Série A?
3: Já, também, hoje a CBF divulgou a arbitragem central para os jogos da sequência do Clube do Remo no Brasileiro. Pela 32ª rodada, na sexta-feira, dia 23, uma sexta-feira Cruzeiro e Remo, é o Bruno Arleu de Araújo, do Rio de Janeiro. Pela 33ª rodada, dia 28, uma quarta-feira, 21h30 no Mangueirão, Clube do Remo, Botafogo do Rio de Janeiro, com Lucas Paulo Torezin, do Paraná.
1: Está vindo aí festival esportivo, mais um, né?
3: Mais um festival esportivo está vindo aí com a coordenação do Paulo Romano. Vai representar a Federação Paranaense de Futebol e a Copa União dos Clubes na pessoa do Ari Machado. Para o futebol sub-7, sub-9 e sub-11.
1: Perfeitamente. Está chovendo
3: na tua janela? Os jogos deverão acontecer no Seju.
1: Está chovendo na tua janela aí, Paulo Sérgio? Não.
3: Não.
1: Estou sentindo um chiado aí. Eu pensei que era chuva que estava caindo. Deixa eu trazer o Gel Bezerra, direto do banco. Fala, Gel.
4: Rapaz, continua a onda de vai eliminar, vem eliminar, derruba. Bom, desta vez o desembargador Joaquim Domingos de Almeida Neto derrubou a liminar que o consórcio Fafu conseguiu no sábado. Aí o que acontece? O Vasco tinha até hoje, às 12 horas, para mostrar o estádio. A partir daí, esquece o estádio por conta do Vasco. Já vai ser por conta da Conmebol. A Conmebol, então, já mandou esse e-mail para o Vasco, mandou um e-mail para a CBF, dizendo que caso haja uma nova liminar, caso haja uma nova decisão de justiça, que o Maracanã não vai servir para, não vai poder ser o jogo de Vasco e Boca Júnior, o que vai acontecer? O jogo será no Paraguai, apontado o estádio pela Conmebol.
1: Eu quero ver quem comprou o ingresso, quem mora no Rio, como é que ele vai para o Paraguai? Quiser comercializar 45 mil ingressos, mas acho que não vai sair do Maracanã. Você foi ouvido ontem, Castilho, que você disse que era uma grande frescura, né? O Joaquim Domingos Neto, que é o juiz, determinou que o jogo seja no Maracanã mesmo. Acho que ele está usando bom senso, né, Cacá?
0: Quando eu chamei de frescura, porque eu estava a pé da vida.
1: Mas hoje não. Hoje
0: todo mundo sabe que eu sou Flamengo, mas eu sou um homem que tento ser coerente.
2: É pelo direito, né, Cacá?
0: É, exatamente. Porra, não é um direito. Qual é o maior estádio do Brasil?
1: Maracanã.
0: Porra, templo. O Vasco não... É, porque o consórcio paga. Pode, o que pode até Flamengo e Fluminense, que são os donos do Maracanã, cobrar um valor elevado.
1: Mas vai cobrar.
0: Pô, tá certo, cobra.
1: É, cobra.
0: Criar obstáculo só para sacanear com o Vasco.
1: Isso
0: eu não concordo
1: também
0: de
1: não.
0: Maneira nenhuma. O Vasco tem direito de jogar no Maracanã.
1: E mantém a expressão. Frescura mesmo.
0: O futebol brasileiro, cara. É.
4: Agora o Vasco era para ter pedido para jogar aqui no Mangueirão, rapaz. Que coisa. O pessoal ia ver de novo o Boca.
1: Não, mas tudo bem. Podia pedir antes de começar os ingressos para quem mora no Rio. Tá?
4: Isso. É,
1: tudo bem. Pede para jogar em Brasília, pede para jogar no Mangueirão, pede para jogar em qualquer
0: lugar. Se levasse para Brasília, colocava lotação máxima.
1: E é jogaço. É jogaço, né? Clássico sul-americano, né?
0: Vai ser no Maraca, pode anotar aí.
1: Então pronto.
0: Carlos Castilho falou, tá falando.
1: É a experiência de muitos anos da crônica, né, Castilho? E detalhe, esse é um tipo do jogo que a gente sabe que o Vasco é um time também, como é que a gente costuma dizer? Aquele time enjoado também numa Copa, como é a sul-americana. O Boca é outra equipe enjoada, independente de como eles estejam tecnicamente. Vamos proporcionar, com certeza, dois grandes jogos. O primeiro já começando hoje, né, Jabizé? Hoje, 21h30, não
4: é isso? É, mas hoje há muito tempo está marcado lá para o La Bombonera.
1: Sim,
4: às 21h30. Tá Boca Juniors e Vasco da Gama.
1: E o que mais aí do banco? Mande lá.
4: Bom, deixa eu dizer também que o técnico José Mourinho mandou um recado para o pessoal que quer o jogador brasileiro Endrick. Pode esperar sentado. O português voltou a elogiar o brasileiro e disse que Endrick está nos planos do seu trabalho no Real Madrid.
1: Então pronto, vai ficar lá no Real Madrid. Deixa eu olhar aqui algumas participações, muita gente da nossa live, muito obrigado, passamos de 1.000 conectados nessa live hoje aqui, muito obrigado pro pessoal aí que está dando essa audiência pra gente aqui. Peraí, o Olivar Moreira está aqui com a gente, Soares também, Kleber, deixa eu ver se tem mensagem aqui também, né, porque o pessoal que fica na gozação um com o outro. O Jean Costa está aqui, está ligado, está dizendo, o time do Guerreiro e do Castilho é Vasco. Ah, o Castilho é Flamengo.
0: Só Flamengo, Guerreiro é Vasco. Flamengo é chamada Tereza.
1: E também manda um abraço para o Valmir, cadê? Está no comando aí, um abraço a todos vocês aí para o Guerreirão. É o Jean Costa que está mandando aqui, também o Edilson também está mandando abraço aqui para o Cacheado. Deixa eu ver quem mais, Josué.
2: Um abraço para ele.
1: Joelson Alves também. Vão cair Corinthians, Grêmio, Inter e Chapecoense. É, ele está livrando a cara do Remo aqui, ó.
0: Esse aí é
2: bem. Deixa ele,
1: deixa ele, de repente se concretiza melhor.
0: Não esquece ali do Alex Bolt que mandou aquela análise aí do...
1: De repente, Romir. Você mandou para mim, Cacá? Eu passei para ti. Oi, diga.
3: De repente pode ser uma profecia dele, né?
1: É, o que a gente, de repente, tudo é. Ô, Caxiri, você não mandou, Cacá, olha. Você não mandou, poxa. Tenho conversa com outro Castilho, que é o Júnior. A última conversa que a gente teve aqui demorou um pouquinho.
0: Sênior e Júnior.
1: É, mas você... ele mandou pro Tomás. Olha, manda para mim, Tomás. Então aqui, confundiu com o Tomás. O Tomás está na escuta aqui. Deixa eu ver quem mais. Mas dá tempo, Castilho. Se você quiser mandar, aí fica à vontade que a gente registra. Então o Tomás manda aqui, que eu pego na hora, que eu estou naquele momento aqui de registrar o pessoal que está sempre nos acompanhando. E o Alex Bolt é sempre uma pessoa bem sensata, com boas opiniões, que sempre está mandando, colaborando.
0: Olha, aqui, olha o que ele mandou. Castilho, tem que ter estrutura e gestão, caso do Paysandu. Gestão essa com competência e honestidade. Perfeita colocação. Uhum. A estrutura é o alicerce e a gestão é o planejamento. Aí,
1: perfeito.
0: Sobre o Paysandu, isso.
1: Bem colocado. Bem colocado. Deixa eu trazer o Dinho novamente com a gente aqui. Clubes procurando alguns jogadores do Paysandu. É isso mesmo, Dinho? Abra lá o seu microfone.
4: É isso aí, Romir. É isso aí. Como eu falei ainda há pouco, o Ítalo já foi procurado, o Marcinho, o Edilson. É, então, o Paysandu... Agora, já me chega a informação aqui que é possível que a diretoria... Olha, a grande maioria tem contrato se encerrando com o Paysandu, viu? Grande maioria... Tem contrato terminando agora, sendo finalizado com o Paysandu. E é possível que amanhã a diretoria, olha só, contratos finalizados, a maioria. Nada ainda resolvido em relação à permanência, né? E que amanhã o presidente deve se manifestar. Tudo à frente está o presidente do Paysandu.
1: Eu já te ouvi, Caxeiro. Você falou assim, vou repetir uma coisa que não deu certo, no caso, o insucesso do acesso ao Paysandu. Mas eu vou insistir com mais dois nomes aqui, se você aprovaria para a temporada do ano que vem. Um, o Edilson, pela lateral direita, o outro o atacante Ítalo. Que tal, Caxias?
0: Ontem eu falei isso. Quando o Guerreiro elencou aí, eu passei aí, Edilson, foi um dos jogadores mais eficientes da equipe do Paysandu, embora já o tempo. Quantos anos tem o Edilson?
1: Acho que ele tem uns 30 já, né?
5: Não, o Edilson está próximo aí de 28 anos.
0: 28. Só? Só?
5: É. Eu vou conferir. Peraí que eu vou conferir aqui.
0: É, mas ele, na realidade, é um jogador primeiro. Um dos melhores alas. Né? Embora eu tenha sentido nesses últimos jogos, não sei se orientação do Mazola, ele ficou mais contido.
1: 31 porque anos, tá?
5: É? 31 anos.
1: 31 anos aqui, o Edilson.
0: 31 anos, é isso. É, mas ele ainda será muito útil para a equipe do Paysandu, né? Eu falei do Ítalo, o Ítalo foi artilheiro, só que eu acho que o Ítalo sai muito valorizado. Né? O Ítalo veio em baixa para o Paysandu, vindo lá do Voltaço, né? E o passe é 2 milhões. É isso?
1: É isso, gente. 2 milhões para ficar com o Ítalo?
5: Era 1 milhão.
0: Era 1 milhão.
5: Era 1 milhão que seriam parcelados em quatro vezes.
0: É, mas possivelmente o Volta Redonda vai querer ganhar mais dinheiro com ele. Ele foi um dos artilheiros, foi o maior artilheiro do Pará.
1: É, fez muitos gols com a camisa do Paysandu.
0: É, e gols decisivos, né? Ah, mas perdeu um pênalti, não perde. Perdeu um pênalti, aqui perdeu um gol, mas de quantos gols o total, eu não falo só do Campeonato Brasileiro, Dini. Quantos gols foi o maior artilheiro da temporada?
5: 15 gols.
1: 15 gols na temporada.
0: É um número, convenhamos, bom.
1: Bem interessante
0: esses números. Muito expressivos.
1: Bora ouvir aqui o convidado do Cacheado, Zé Ivaldo. Chama o Zé Ivaldo para conversar aí, Cacheado.
6: Pois é, o Zé Ivaldo, ele que chegou aí, né? Teve que fazer um trabalho aí. E eu queria que você falasse, Zé Ivaldo, sair sobre o novo técnico Carpini, que chega para livrar o Remo de rebaixamento nessa reta final.
7: Nós se preparamos bem, né? A parada ali da data FIFA foi muito importante para nós entrar na ideia dele de jogo. O grupo aceitou bem, nós se preparamos bem. Ele teve uma estreia não tão boa quanto o Santo, com a derrota, mas mesmo assim nós se preparamos bem contra o Grêmio. Nós fizemos de tudo para buscar os 3 pontos, conseguimos, mas mesmo assim lutamos e buscamos um empate. E quanto ao jogo do Vasco, foi pouco tempo ali para trabalhar. Nós teve que descansar um dia e no outro dia viajar. E para eles era um jogo que o Remy ia lá e ia dar 3 pontos para eles, mas não foi assim. Foi um jogo que nós preparamos com o vídeo, ele conversando com nós. E nós se encaixamos bem na ideia dele e jogamos bem ali. Só faltou alguns detalhes para nós colocar a bola para dentro, mas não conseguimos. Mas mesmo assim o grupo se comportou bem. E agora foi como tu falou, agora são finais para nós. Nós daqui para frente precisa ganhar e vai começar domingo aqui, que para dar mais confiança ainda para o grupo, para nós garantir o Remo na Série A.
6: Pela sua avaliação, você que é jogador que tem uma certa experiência, o Remo está numa ascensão com o técnico, vocês estão assimilando bem o que a Pini está pedindo?
7: Sim, é um excelente profissional, um excelente treinador, entendeu? O grupo aceitou ele bem. Ele conversa com todo mundo, fala que todo mundo vai ter oportunidade daqui para frente, tem que se preparar. E ele fala que não tem titular. Os titulares tem que mostrar ali, dentro dos treinamentos. Se tu treinar bem, tu vai ter oportunidade. Eu vou usar um exemplo assim do Braga. O Braga teve uma excelente semana, treinou muito. Deus abençoe ele com um gol ali contra o Grêmio. E ele entrou contra o Vasco, jogou muito também. Então ele deixa aberto. Quem treinar bem vai ter oportunidade daqui para frente.
1: Tá aí, o Zé Ivaldo, zagueiro, chegou sob desconfiança, tá ganhando aí moral, né, a cada jogo. Acho que é uma grata surpresa a subida de produção dele, né, Caxias?
0: Para mim não é.
1: Não?
0: Ele não era jogador do Santos?
1: Era do Santos, mas chegou aqui fazendo cada lambança que eu vou te contar.
0: Não, eu acho que um jogo que ele não foi bem, porque eu acho que foi colocado também no fogo. Mas quando ganhou os segurança, estabilidade, ele melhorou bastante, eu acho.
1: E agora,
0: tem gente, se tu for comparar a lambança do Marlon com o dele, ele sai numa grande vantagem, não em número de lambança, em menos lambança que o Marlon.
1: Tá bom, liberado para sua coalhada aí, Caxilho.
0: Um abraço. Tchau, um abração para vocês todos.
1: Valeu, intervalo já já, tem mais Cartaz Esportivo para você.
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0: 18h57, nosso Bola pra Frente, Cláudio Guimarães atualizando aqui os números do Ítalo, né, esse ano com gols do camisa do Paysandu, né, foram 19 gols aqui, né, pelo Papão, 9 só na Série C, tá aqui os números do Ítalo. 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
1: Olha, Roberto, vamos ficar acompanhando. Amanhã é possível que o Paysandu se posicione sobre a temporada, né? Esse finalzinho de temporada, quem fica, quem não fica, quando é que vai começar o planejamento já para 2027. 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Médico Ponde me mandou aqui, fala com o Valmir.
0: Remo, fala aí, Cacheado.
2: Treino direto agora aqui pelo Complexo Baianão. Não para até sábado, direto. O Clube do Remo fará seu apronto no sábado pela manhã e o técnico vai relacionar jogadores que vão para a concentração. E o recado para o Fenômeno Azul, a maior do norte do Brasil, que os ingressos continuam à venda. 40, uma arquibancada e 80, a cadeira. 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Com Milton Magela.
0: FPF, Paulo Sérgio Pinto.
3: O Departamento de Competições da FPF deverá confirmar amanhã os jogos de volta da semifinal da Série 3. Sábado, 15h30, no estádio Humberto Parente em Coraci, Pinheirense e Tesla. No domingo, 16 horas, no estádio Lúcio Antunes, em Bom Jesus, Tocantins, Gavião Grica TG.
4: Está no ar a Voz do Brasil. As notícias do governo federal que movimentaram o país no dia de hoje.
5: Olá, boa noite.
6: Boa noite para você que nos acompanha em todo o país.
5: Terça-feira, 13 de outubro de 2026.
6: Vamos aos destaques do dia.
5: Direito do consumidor.
6: Medida provisória estabelece regras para identificar chamadas telefônicas e coibir fraudes e ligações indesejadas.
5: Decreto atualiza o funcionamento dos serviços de atendimento ao cliente. Luana Karen.
7: Em outra frente, está a obrigação de ter sempre uma pessoa para atender demandas no serviço telefônico ou no canal digital.
6: Segurança pública.
5: Ação conjunta estabelece medidas para combater o uso irregular de telefones em unidades prisionais. Thaísa Vitória.
8: O decreto estabelece o bloqueio de terminais de comunicação móvel individualizados e também dos sinais de radiocomunicação no perímetro de segurança penitenciária cadastrado.
6: Comércio exterior.
5: Vendas para países do Mercosul e União Europeia registram crescimento.
6: Exportações acumulam mais de 284 bilhões de dólares entre janeiro e setembro. Graziele Bezerra.
9: Atualmente, o Brasil tem 700 parceiros que aprovam as práticas sanitárias internas e compram dos produtores brasileiros.
5: Hoje, na apresentação da Voz do Brasil, eu, Mariana Jungmann e Luciano Seixas.
6: E acompanhe a gente ao vivo, acesse radiogov.ebc.com.br ou o canal Gov na sua TV aberta.
5: Foram publicadas hoje duas medidas que regulamentam a relação entre empresas e consumidores.
6: A primeira delas visa combater fraudes e ligações indesejadas com regras mais severas às operadoras.
5: A segunda medida é um decreto que aprimora os serviços de atendimento ao consumidor para produtos e serviços públicos.
7: Para combater fraudes telefônicas, a medida provisória publicada nesta terça-feira estabelece que as operadoras envolvidas em uma ligação têm a obrigação de assinar digitalmente as chamadas. Com isso, será possível saber, antes de atender ao telefone, se aquela chamada vem de um número certificado. Como detalhe, o secretário nacional de Direitos Digitais, Victor Fernandes.
10: Se aquele número de telefone não corresponder ao número de uma pessoa real, e a Anatel vai ter um cadastro dos números a partir dos blocos de numeração, se aquela chamada não for autenticada, o nosso celular não vai nem tocar. É uma espécie de direito do consumidor de não ser importunado. A gente começa a ter uma segurança maior de que aquela ligação é uma chamada legítima.
7: Além disso, a MP estabelece um limite percentual para chamadas curtas, que são aquelas com menos de 6 segundos de duração. Quem fizer ligações em massa poderá sofrer um bloqueio temporário de 15 dias. A Anatel regulamentará os detalhes em até 60 dias e as operadoras que descumprirem a medida poderão ser punidas. Em outra frente, um decreto estabelece regras para aprimorar o serviço de atendimento ao consumidor. Entre elas, está a obrigação de ter sempre uma pessoa para atender demandas no serviço telefônico ou no canal digital. Quem explica é o secretário nacional do consumidor, Ricardo Morichita.
11: A gente está cuidando daquilo que é o mínimo, daquilo que é o essencial, e permitir que o consumidor fale com uma outra pessoa, tenha as informações e possa encaminhar as suas demandas. 7 dias por semana, das 8 às 8.
7: O decreto também determina a continuidade do atendimento e estabelece prazos máximos de espera para falar com um atendente. Até 20 segundos para, no mínimo, 80% das demandas atendidas. O ministro da Justiça e Segurança Pública, Wellington César Lima e Silva, falou do esforço conjunto para pôr em prática as medidas de proteção ao consumidor.
12: Envolve diversos ministérios, muitas agências, para chegar num ponto de compreensão de todos os setores que demandam e que também não haja a inobservância das formalidades legais e do acolhimento das legítimas pretensões dos diversos setores da sociedade.
7: A Secretaria Nacional do Consumidor será responsável por fiscalizar e aplicar sanções às empresas que descumprirem as regras. Reportagem Luana Karen.
6: Combate à comunicação ilícita dentro dos presídios brasileiros.
5: Um decreto publicado hoje cria um programa nacional para bloqueio de celulares e de sinais de rádio nas unidades prisionais de todo o país.
6: Para que os bloqueios sejam realizados, os estados e o Distrito Federal precisam aderir de forma voluntária ao programa.
5: Com a adesão, poderão solicitar a aplicação da medida junto à Agência Nacional de Telecomunicações, a Anatel.
8: Foi publicado nesta terça-feira no Diário Oficial da União o decreto que cria o Programa Nacional de Neutralização de Comunicações Ilícitas em Estabelecimentos Penais. Na prática, a medida cria as condições para o bloqueio de celulares utilizados irregularmente em presídios e de sinais de radiocomunicação nos perímetros de segurança penitenciária. Para garantir que não haja comunicação ilícita de dentro dos presídios, o decreto estabelece o bloqueio de terminais de comunicação móvel individualizados, identificados pelo Código Internacional de Identificação de Equipamento Móvel, conhecido como IMEI, e também dos sinais de radiocomunicação no perímetro de segurança penitenciária cadastrado, por meio de bloqueadores de sinais de radiocomunicação. Para que esses bloqueios possam ser feitos, é preciso a adesão voluntária de estados e do Distrito Federal, que poderão solicitar a medida para a Agência Nacional de Telecomunicações, a Anatel. Os bloqueadores de sinal serão operados pelas autoridades estaduais e a Anatel será responsável por planejar, coordenar e fiscalizar o uso dos equipamentos. O mesmo decreto cria também o Cadastro Nacional de Perímetros de Segurança Penitenciária. Por meio dele serão fornecidas informações como as coordenadas georreferenciadas do perímetro de segurança, a descrição da unidade e de seu entorno. Assim, será possível preservar o sinal para núcleos habitacionais e equipamentos públicos próximos. Thaisa Vitória para a Voz do Brasil.
6: O agronegócio e a indústria brasileira firmam novos parceiros comerciais.
5: Os Emirados Árabes Unidos são o mais recente destino das exportações do país, com envio de pescados de captura e cultivo.
6: Além disso, o agronegócio brasileiro diversificou parcerias com a venda de frutas e grãos para a Ásia, África e América Latina.
5: Os Emirados Árabes são os mais novos parceiros comerciais do Brasil, que passou a exportar pescado de captura e de cultivo para o país do Oriente Médio. Kuwait, Nicarágua, Síria, Bangladesh,
9: Costa Rica, Malásia e Nigéria são outros parceiros recentes da agroindústria brasileira e importam principalmente mamão, berinjela, maçã e milho em grãos. Atualmente, o Brasil tem 700 parceiros que aprovam as práticas sanitárias internas e compram dos produtores brasileiros. As exportações brasileiras tiveram alta de 10,4% neste ano, segundo o ministro do Desenvolvimento, Indústria, Comércio e Serviços, Márcio Elias. Em relação aos países membros do Acordo Mercosul-União Europeia, o aumento das exportações foi de 30%. Para o ministro, essa expansão de mercado se deve à articulação de diversos setores da economia brasileira e à busca por diversificação.
13: A atuação ou uma política de desenvolvimento para o agro, ela não envolve só a produção agropecuária, envolve muito mais do que isso. Por isso que a missão número um da nova indústria Brasil é justamente a agroindústria e todas as cadeias ou toda a cadeia produtiva que ela envolve, de máquinas, fertilizantes, tecnificação, serviços, tecnologia. Eu falo, vai da semente à indústria espacial, vai da semente à previsão do tempo, à meteorologia, ao radar, ao sistema de irrigação. Tudo isso envolve a agroindústria e quando a gente fala...
9: No acumulado de janeiro a setembro de 2026, as vendas externas ultrapassaram 284 bilhões de dólares. Os setores que mais exportam são indústria de transformação, que vende matéria-prima para a indústria, indústria extrativista e agropecuária. Reportagem Graziele Bezerra.
14: Encerrou neste domingo a Operação Nossa Senhora Aparecida 2026, que fiscalizou as rodovias federais de todo o país.
15: A Polícia Rodoviária Federal concentrou esforços na rodovia Presidente Dutra, que dá acesso à cidade de Aparecida, em São Paulo, e também na BR-316, que dá acesso a Belém, no Pará.
14: A ação da PRF buscou coibir acidentes no entorno desses municípios, por conta da grande movimentação de pessoas que caminharam pelas estradas em direção ao Santuário Nacional de Aparecida e Auxílio de Nazaré.
15: Foram registrados 926 acidentes, com 68 mortes e mais de 900 feridos. De acordo com a porta-voz da PRF, Natália Guimarães, foram cerca de 45 mil testes de alcoolemia aplicados nas estradas durante o feriado.
16: Em todo o país, a PRF fiscalizou mais de 124 mil pessoas e veículos, o que gerou quase 44 mil testes de alcoolemia e 747 infrações envolvendo embriaguez. Nós também tivemos quase 4 mil ultrapassagens irregulares, o que geram justamente as colisões frontais, acidente que mais gera morte nas rodovias, e também 22 mil infrações por excesso de velocidade.
14: E uma correção, a operação Nossa Senhora Aparecida foi encerrada na segunda-feira, dia do feriado. A PRF apreendeu ainda mais de 2 toneladas de maconha e 34 quilos de cocaína. Ao todo, 356 pessoas foram detidas.
15: O Amazonas registrou 549 focos de incêndios florestais nos últimos 2 dias, mais da metade do total contabilizado em todo o mês de outubro do ano passado.
14: O Ministério da Integração e do Desenvolvimento Regional reconheceu situação de emergência em 36 municípios por conta dos episódios.
15: Uma força-tarefa entre a União, Governo Estadual e municípios atua no combate aos focos e na assistência às pessoas atingidas.
17: Os ministros do Meio Ambiente e Mudança do Clima, João Paulo Capobianco, e da Integração e do Desenvolvimento Regional, Valdez Góes, sobrevoaram áreas atingidas pelo fogo na região de Altazes, no Amazonas. A comitiva também acompanhou as operações no Centro Integrado de Comando e Controle em Manaus. O ministro do Meio Ambiente e Mudança do Clima, João Paulo Capobianco, anunciou o reforço das ações de combate ao fogo.
18: Nós estamos trabalhando em parceria com o governo do Amazonas e todos os estados da Amazônia, conforme hoje o comandante apresentou para nós, para ampliar a rede de ação do Corpo de Bombeiros.
17: Foram encontrados focos de incêndio em áreas de floresta preservada e de difícil acesso, o que indica a possibilidade de ação humana e intencional. O ministro da Integração e do Desenvolvimento Regional, Valdez Góes, destacou a mobilização conjunta dos governos federal, estadual e municipal. Ressaltou ainda que, além de combater os incêndios, é necessário garantir assistência às pessoas atingidas.
19: Uma coisa é enfrentar em todas as frentes e empregar toda a força que puder, governo federal junto com o estado e municípios, para apagar o fogo. A outra é assistir pessoas que já estão de alguma forma, precisando de ajuda humanitária, de assistência médica, com resultado do incêndio.
17: Ao todo, o governo federal mobilizou 11 aeronaves e 250 brigadistas. 6 aeronaves já chegaram ao estado e outros 40 brigadistas estão a caminho. Desde o início da temporada, o Ibama extinguiu 236 incêndios no Amazonas e ainda atua no combate a outros 22 focos ativos. Reportagem Pablo Mundim.
14: E diante do aumento das queimadas no Amazonas, o Ministério da Saúde mobilizou a Força Nacional do SUS para reforçar os serviços de saúde na região.
15: A equipe técnica da pasta desembarcou no estado para mapear as principais demandas e garantir atendimento à população, incluindo as comunidades indígenas.
14: Uma das principais preocupações é com o aumento das doenças respiratórias causadas pela exposição à fumaça, principalmente em crianças e idosos.
15: Com o diagnóstico, o Ministério da Saúde vai planejar a disponibilidade de profissionais para atuar na região, além de insumos e transporte de pacientes que precisam de atendimento prioritário.
14: Pela primeira vez no país, produtos artesanais de higiene pessoal e cosméticos têm regras específicas para a produção e comercialização.
15: As novas diretrizes foram aprovadas pela Agência Nacional de Vigilância Sanitária, Anvisa, e publicadas no Diário Oficial da União.
14: Agora, esses produtos contam com normas específicas mais simples, que levam em consideração a realidade dos produtores artesanais.
20: Há cerca de um ano, Juliana Viola fez uma transição de carreira para se dedicar ao que realmente gosta: produzir sabonetes, shampoos, difusores de ar de forma artesanal. Ela conta que tem todo o cuidado ao comprar matéria-prima para garantir que seus produtos não provoquem danos à saúde de seus clientes.
21: Todos os óleos essenciais que eu utilizo, toda a matéria-prima, elas têm a certificação. Então, e as ervas que eu compro também são de ótima procedência, só compro em locais que me certificam da segurança.
20: Quem fabrica de forma artesanal produtos de higiene pessoal, como sabonetes em barra, óleos e manteigas corporais, shampoos sólidos, perfumes, desodorantes naturais, sais de banhos e outros produtos similares, assim como Juliana, não vai mais precisar seguir as mesmas exigências aplicadas às grandes indústrias nacionais. É que a Agência Nacional de Vigilância Sanitária, Anvisa, resolveu simplificar a vida desses produtores artesanais. O diretor substituto da Agência Nacional de Vigilância Sanitária, Anvisa, Marcelo Moreira, explica o que muda para esses produtores.
22: Eles deverão controlar adequadamente as matérias-primas que são utilizadas na fabricação desses produtos. Eles devem evitar contaminações, manter os produtos organizados e devem avaliar a qualidade do produto final antes de colocá-lo à venda da população. Produtos, eles deverão informar o consumidor a composição do produto, a data da fabricação, o prazo de validade, o endereço de produção, contatos do produtor e a identificação clara de que esse produto trata-se de um produto artesanal.
20: As normas se aplicam a quem produz em pequena escala, de forma predominantemente manual, com domínio completo de todas as etapas, como, por exemplo, a escolha dos ingredientes até a embalagem, sem terceirizar nenhuma parte do processo. Sobre a comercialização, a norma prevê que o produtor poderá fazer vendas em loja própria, feiras de artesanato, redes sociais e sites de marketplace próprios. As regras entram em vigor 60 dias após a publicação. Reportagem Cleide Lopes.
15: A falta de conhecimento sobre direitos das pessoas com deficiência pode gerar situações de constrangimento.
14: É o caso daqueles que sofrem do transtorno do espectro autista e outras condições ocultas que não se manifestam por traços corporais, as chamadas deficiências não visíveis.
15: A legislação brasileira estabelece regras para o atendimento prioritário e obriga estabelecimentos a identificarem essas prioridades.
14: Saiba mais na reportagem de Luciano Colares de Holanda.
23: Pessoas com deficiência, autistas, idosos com mais de 60 anos, gestantes, lactantes, pessoas com crianças de colo, pessoas obesas, indivíduos com mobilidade reduzida e doadores de sangue têm prioridade no atendimento garantida por lei. Mas muitos deles ainda passam por constrangimentos em serviços públicos e estabelecimentos comerciais. Camila Matricardi, de Brasília, tem um filho autista de 18 anos. Caio é nível de suporte 1 e, segundo a mãe, os dois enfrentam uma série de dificuldades no dia a dia.
0: Teve uma vez que eu estava no supermercado e a gente estava na fila, eu entrei na fila de atendimento prioritário. E as pessoas da fila começaram a me olhar. E nisso, uma mulher que estava já quase para pagar fez um comentário do rapaz do caixa. Realmente, o que é visível, as pessoas já automaticamente se vê que respeitam, tipo, ah, não, tudo bem. E o dele teve ali aquele julgamento por um tempo ali. E eu tava assim, que são esses olhares para mim, sabe?
23: Diferente de deficiências com marcadores visíveis, o transtorno do espectro autista e outras condições ocultas não se manifestam por traços corporais. Por isso, a comprovação pode ser feita apresentando documentos oficiais, como a carteira de identificação da pessoa com transtorno do espectro autista, como explica Edilson Barbosa, advogado e presidente do movimento Orgulho Autista Brasil.
1: Ela é uma carteirinha que tem que ser emitida no seu município para gratuitamente para pessoas autistas. Então a gente pede, se no seu município não está emitindo, cobre e faça sua CIPTEA, porque com ela aí você garante aí o seu direito de atendimento prioritário. Não basta só falar que é autista, às vezes você tem que mostrar. E para mostrar, em vez de andar com laudo, aquele papel que o médico emite, você mostra sua carteirinha.
23: Estabelecimentos privados e órgãos públicos devem adequar placas e painéis de sinalização para incluir todos os grupos contemplados pela lei. Em caso de descumprimento da prioridade, a denúncia pode ser feita ao PROCON do município, do estado ou do Distrito Federal, se forem estabelecimentos comerciais. Já para descumprimentos em qualquer instituição, pública ou privada, é possível acionar o Disque Direitos Humanos, Disque 100. Reportagem Luciana Colares de Holanda.
2: Dicas do Enem.
3: Oi, meu nome é Antônia Barbosa e a minha dúvida é: o que eu devo fazer nos últimos 30 dias antes do Enem?
24: Tá faltando pouco, né? Dia 8 de novembro já é o primeiro dia das provas. O professor de História, Fábio dos Santos Reis, disse que nesse momento, na reta final, é hora de fazer revisão do conteúdo.
25: Agora o importante é fazer revisão de exercícios ou mesmo das antigas provas para que o candidato ele possa ter uma dimensão melhor daquilo que é cobrado no Enem. Chegou ali 4 semanas antes da prova, é exercício. Ou exercícios inspirados nas provas do Enem ou diretamente a resolução de provas anteriores mesmo. Então muitos dos alunos inclusive fazem simulados, aqueles que às vezes têm um pouco mais de possibilidade, às vezes conseguem imprimir esses simulados para irem fazendo em casa, é aplicação prática, é realmente é aquela ideia de aplicando os conhecimentos mesmo.
24: É isso aí. Se prepare e acompanhe as nossas dicas toda terça-feira aqui na Voz do Brasil e também na radiogov.ebc.com.br.
15: A educação digital e midiática foi instituída ano passado como elemento curricular obrigatório prevista na Base Nacional Comum Curricular.
14: A ideia é acompanhar a evolução tecnológica e promover o uso de dispositivos digitais nos espaços escolares, com incentivo a práticas éticas e igualitárias.
15: Para guiar essas diretrizes, o Ministério da Educação criou 2 estruturas para fortalecer ações na rede pública de ensino sobre conectividade, educação digital e midiática e inteligência artificial.
14: O Ministério da Educação instituiu 2 estruturas para fortalecer a implementação das políticas de educação digital e midiática, inovação e conectividade nas redes públicas de ensino.
4: O Comitê Nacional de Educação Digital e Midiática, Inovação e Conectividade e a Rede Nacional de Articuladores. A iniciativa busca aproximar o MEC das secretarias estaduais e municipais de educação e fortalecer a cooperação entre os diferentes níveis de governo. O Comitê Nacional de Educação Digital e Midiática, Inovação e Conectividade tem caráter consultivo. Entre as suas atribuições estão acompanhar e apoiar ações de conectividade, infraestrutura tecnológica, educação digital e midiática, além de inovação pedagógica. Já a Rede Nacional de Articuladores vai fortalecer e articular ações estratégicas de apoio à implementação curricular. Suas atribuições incluem a implementação de ações de monitoramento, formação continuada, produção de materiais orientativos e, principalmente, um espaço estruturado para trocas de experiências. A rede vai contar com articuladores nacionais, territoriais, estaduais e das capitais. Para mais informações, acesse o portal gov.br/mec. Locução Thalita Albuquerque, reportagem Flávia Fernanda.
14: O Instituto Nacional de Estudos e Pesquisas Educacionais Anísio Teixeira, o INEP, liberou para consulta o cartão de confirmação para quem teve o pedido aprovado para a reaplicação da Prova Nacional Docente.
15: O documento já está disponível no sistema PNT, dentro da página do participante. É pelo cartão que o candidato confere as informações mais importantes, como o local e o horário do exame.
14: A reaplicação da prova acontece no próximo domingo, dia 18 de outubro.
15: Para mais informações, acesse pnd.inep.gov.br. Repetindo, pnd.inep.gov.br.
14: Essas foram as notícias do governo federal.
15: Uma realização da Secretaria de Comunicação Social da Presidência da República.
14: Com produção da empresa Brasil de Comunicação.
15: Fique agora com as notícias do Poder Judiciário e do Congresso Nacional. Boa noite.
14: Boa noite e até amanhã.
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10: Evento do Supremo Tribunal Federal promove debate sobre constitucionalidade digital.
11: Justiça do Trabalho em Alagoas condena empresa de telemarketing por restrições ao uso do banheiro e assédio moral.
10: Superior Tribunal de Justiça mantém indenização à comunidade indígena do Rio de Janeiro por reportagem que a associou ao tráfico de drogas.
11: Boa noite, eu sou Marcela Luiza.
10: E eu sou Walter Lima.
11: O presidente do Supremo Tribunal Federal, ministro Edson Fachin, recebeu nesta terça-feira, em audiência solicitada pela Polícia Federal, o diretor-geral da instituição, Andrei Rodrigues. Entre os temas tratados estão as investigações relacionadas ao Banco Master, ameaças dirigidas a ministros do STF e o andamento dos inquéritos relacionados ao INSS e ao Banco Master.
10: O presidente do Supremo pediu celeridade da Polícia Federal para o fim do inquérito 4781, tendo a Polícia Federal adiantado que vai analisar as eventuais diligências pendentes.
11: Ocorreu na manhã de hoje, no Supremo Tribunal Federal, a quarta edição do programa Diálogos Institucionais.
10: O projeto debate os limites da constitucionalidade. Marcelo Della Libera.
12: O tema do encontro foi constitucionalismo digital e os impactos das novas tecnologias na vida das pessoas, como destacou o professor universitário e integrante do Centro de Estudos Constitucionais do STF, Ingo Sarlet.
26: É que a Constituição passou a ser também um instrumento que deve estabelecer um marco sobre justamente essas questões que envolvem a transformação digital, os desafios que ela representa, inclusive em termos de risco e até mesmo violações sistemáticas de direitos, como acontece com a desinformação, especialmente no processo eleitoral.
12: O diretor do Centro de Estudos Constitucionais do Supremo, Fernando Facuri Scaff, destacou que o diálogo constitucional entre os poderes é importante importante para que todos falem a mesma língua.
5: A importância desses encontros envolve uma participação do Congresso Nacional nas duas casas e também do sistema de justiça, porque muitas questões destas estão pendentes de regulação, por um lado, que são fatos extremamente novos, tudo que se refere ao mundo digital, à regulação dessas matérias, e por outro lado, uma parte delas já está judicializada.
11: Superior Tribunal de Justiça mantém condenação da editora Globo a indenizar por danos morais a comunidade Guarani de Bracuí, em Angra dos Reis, no Rio de Janeiro.
10: Em reportagem, os indígenas foram associados ao tráfico de drogas. Fátima Uchoa.
6: Na reportagem da editora Globo, também foi afirmado que a comunidade receberia cachaça em troca de maconha. A indenização foi fixada em R$50 mil pela Justiça Federal Fluminense. No STJ, ao manter essa indenização e reconhecer que o Ministério Público é parte legítima para a propor ação em favor da comunidade,

0: CSA em Maceió prejudicava especialmente as mulheres por desconsiderar necessidades como a do período menstrual, da gestação e do pós-parto. Depoimentos mostraram que as pausas eram limitadas a 5 minutos e podiam prejudicar as metas dos funcionários. A Nona Vara do Trabalho também reconheceu assédio moral e rescisão indireta do contrato. Cabe recurso.
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1: Uma boa noite.
2: E até amanhã.
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5: Eu sou Paula Groba.
6: E eu sou Humberto Pinheiro.
5: E estes são os destaques de hoje do Jornal do Senado, que começa agora.
6: PEC da Segurança Pública pode ter votação concluída em comissão na quarta-feira.
5: Projeto prevê aquecedores solares obrigatórios em habitações do programa Minha Casa Minha Vida.
6: Comissão pode votar alívio na contribuição previdenciária dos militares.
5: Boa noite.
6: Boa noite.
5: Mais recursos, maior integração entre as forças policiais e regras mais rigorosas para combater facções criminosas, milícias e outras organizações. Esses são alguns dos principais pontos da PEC da Segurança Pública, que pode ter votação concluída pela Comissão de Constituição e Justiça na próxima quarta-feira.
6: A proposta busca reforçar o combate ao crime no país. O texto base foi aprovado pela Comissão de Constituição e Justiça do Senado, com mudanças propostas pelo relator, senador Rogério Carvalho, do PT de Sergipe. Repórter Bruno Lourenço.
7: A proposta de emenda à Constituição, já aprovada na Comissão de Constituição e Justiça, institucionaliza o Sistema Único de Segurança Pública e confere à União a competência para estabelecer diretrizes gerais para o setor. A PEC expande ainda atribuições da Polícia Rodoviária Federal ao permitir o policiamento ostensivo de ferrovias e hidrovias federais. Prevê um regime especial mais rigoroso para chefes de organizações criminosas e admite a criação de polícias municipais de natureza civil. A CCJ vota nesta quarta-feira algumas sugestões de alterações no texto base. O senador Carlos Portinho, do PL do Rio de Janeiro, por exemplo, quer incluir as Forças Armadas entre as beneficiárias dos recursos destinados à segurança quando militares atuarem em atividades de proteção e defesa civil, contra delitos transfronteiriços e na garantia da lei e da ordem.
8: A ausência de previsão expressa quanto à destinação de recursos do Fundo Nacional de Segurança Pública para essas operações gera insegurança jurídica e limita a capacidade de resposta do Estado frente às ameaças do alcance nacional. Aqui falamos de soberania.
7: O relator, senador Rogério Carvalho, do PT de Sergipe, no entanto, recomenda a rejeição da emenda.
9: As Forças Armadas têm o seu próprio regramento de financiamento, que é um outro debate que precisa ser feito num outro lugar. E se ele for convocado, deverá ter reforço orçamentário naquilo que é o lugar do financiamento da segurança pública.
7: A PEC assegura para o desenho das ações de segurança pública receitas vinculadas ao Fundo Nacional de Segurança Pública e ao Fundo Penitenciário Nacional, vedados os contingenciamentos.
5: E militares aposentados que recebem até o teto do regime geral podem ficar isentos da contribuição previdenciária.
6: É o que determina um projeto de lei que está pronto para ser votado na Comissão de Assuntos Econômicos. Raíssa Abreu conta mais.
10: Está pronto para votação na Comissão de Assuntos Econômicos o relatório do senador Efraim Filho, do PL da Paraíba, a um projeto de lei que alivia a cobrança previdenciária de militares aposentados e seus pensionistas. Apresentada pelo deputado Cabo Gilberto Silva, também do PL da Paraíba, a proposta determina que a contribuição só vai incidir sobre a parte da remuneração que ultrapassar o teto do regime geral da Previdência. O senador Efraim Filho é favorável ao projeto. Ele destacou que a mudança vai corrigir uma distorção histórica que vem corroendo as remunerações dos militares inativos. O senador senador explicou que os militares são a única categoria do serviço público que paga contribuições.

0: contribuição previdenciária sobre o total dos vencimentos, o que prejudica quem ganha menos. Depois de passar pela Comissão de Assuntos Econômicos, a proposta vai ser analisada pela Comissão de Assuntos Sociais.
1: Empresas poderão ajudar os funcionários a comprar medicamentos em troca de descontos no imposto de renda.
2: O projeto que cria o Programa de Medicamentos do Trabalhador está pronto para votação na Comissão de Assuntos Econômicos. Repórter Marcela Cunha.
3: O projeto permite que empresas ajudem a pagar os medicamentos de seus funcionários e dependentes. A proposta do senador Everton, do PDT do Maranhão, cria o Programa de Medicamentos do Trabalhador, que funcionaria de forma semelhante ao Vale Alimentação. As empresas que aderirem ao programa poderão dividir com os empregados os custos dos remédios e receber incentivos fiscais. O Everton afirma que a iniciativa poderá aliviar o orçamento das famílias.
4: A empresa que aderir ao programa tem desconto no imposto de renda. Isso vai ajudar muito as pessoas que precisam comprar medicamentos que não estão na farmácia popular.
3: O relator na Comissão de Assuntos Econômicos, senador Nelsinho Trade, do PSD de Mato Grosso do Sul, apresentou parecer favorável ao projeto, mas sugeriu mudanças. Entre elas, um limite de R$ 90,00 mensais por funcionário para o cálculo do incentivo fiscal concedido às empresas. Se aprovado na Comissão de Assuntos Econômicos, o projeto seguirá para a Comissão de Assuntos Sociais, onde poderá receber a decisão final do Senado.
1: O Senado também pode votar uma proposta que estimula o uso de aquecedores solares de água em residências. O texto está sob análise da Comissão de Meio Ambiente.
2: Uma das ideias é tornar o equipamento obrigatório em obras do programa Minha Casa, Minha Vida. Repórter César Mendes.
5: O projeto cria o Programa Nacional de Incentivo ao Uso de Aquecedores Solares de Água, Pronasol, prevendo que o governo federal defina localidades em que será obrigatória a instalação desses equipamentos pelo programa Minha Casa Minha Vida. O saque do FGTS, uma única vez, para a compra de aquecedores solares destinados à residência própria, também está previsto. O autor, senador astronauta Marcos Pontes, do PL de São Paulo, disse que a adoção das medidas propostas vai contribuir para a economia de energia elétrica e para a redução dos impactos ambientais.
6: Num país como o nosso, localizado com bastante insolação, sem dúvida nenhuma isso aí vai ser um ganho grande também para a construção civil na utilização desses sistemas.
5: Após a análise da Comissão de Meio Ambiente, o projeto seguirá para a Comissão de Infraestrutura.
1: A senadora Damaris Alves, do Republicanos do Distrito Federal, defendeu a investigação de condutas de ministros do Supremo Tribunal Federal pelo Senado. Ela rejeitou a possibilidade de acordos para evitar tensões entre as instituições e citou suspeitas de corrupção, decisões judiciais e medidas de censura.
2: Para Damaris, as condutas dos ministros devem ser apuradas na próxima legislatura.
7: Não serei fiadora de impunidade e vou trabalhar incansavelmente para que a lei valha para todos. Ninguém vem com essa história de diálogo pela governabilidade, de diálogo para não ter tensão entre esta casa e a outra. E o recado é claro, não tem acordo.
1: Já o senador veneziano Vital do Rego, do MDB da Paraíba, destacou as manifestações populares ocorridas em diversos estados do país nos últimos dias. Estudantes e movimentos sociais participaram da mobilização em defesa de pautas como educação e garantia de direitos sociais.
2: Durante os atos, os participantes também pediram o fim da chamada escala 6x1, a proposta que reduz a jornada de trabalho para 40 horas semanais, sem redução salarial, está em discussão no plenário do Senado Federal e pode ser votada em primeiro turno ainda nesta semana. Veneziano Vital do Rego defendeu que a população continue mobilizada.
8: Quero enaltecer a presença às ruas dos milhões de brasileiros que ganharam a Avenida Paulista, que ganharam Copacabana, que estiveram em Pernambuco, em João Pessoa, no Rio Grande do Sul, em Campina Grande, em Santa Catarina, em todas as partes.
1: E senadores concluíram nesta terça-feira a quarta sessão de debates sobre a PEC, que acaba com a escala 6x1. A proposta reduz a jornada para 40 horas semanais, com duas folgas e sem redução salarial. Defensor da mudança, o senador Paulo Paim, do PT do Rio Grande do Sul, afirmou que a medida é uma questão de direitos humanos, por garantir mais tempo para o descanso e o convívio familiar.
2: A última sessão de debates está prevista para esta quarta-feira. Em seguida, o plenário poderá votar a PEC em primeiro turno. A liderança do governo já recolhe assinaturas para pedir agilidade na votação em segundo turno. Paim defendeu a aprovação unânime da proposta, que classificou como a conquista de dignidade para os trabalhadores.
9: Asseguramos que o direito ao tempo não seja uma pauta meramente econômica. É uma causa civilizatória. É uma causa de direitos humanos.
2: Com edição de Paulo Groba e trabalhos técnicos de Eliseu Caires, o Jornal do Senado fica por aqui. Acompanhe agora as notícias da Câmara dos Deputados. Boa noite.
1: Boa noite e até amanhã.
10: Jornal Câmara dos Deputados. Parlamentares analisam medidas de apoio às pessoas com deficiência.
11: Um dos projetos implanta delegacias para atendimento especializado.
10: Outra proposta cria a qualificação de pessoas com deficiência na cultura.
11: Boa noite. A Câmara aprovou medidas de apoio para a qualificação profissional de pessoas com deficiência no setor cultural. A repórter Paula Bittar acompanhou a votação.
12: A Comissão de Constituição e Justiça da Câmara aprovou um projeto que prevê recursos para a formação e qualificação profissional de pessoas com deficiência no setor cultural. A proposta inclui dispositivo na lei que criou a Política Nacional Aldir Blanc de Fomento à Cultura para prever que entre as ações e projetos culturais que recebem apoio e fomento da União, estados e municípios estejam ações e iniciativas culturais que promovam a formação e a qualificação das pessoas com deficiência para atuação no mercado cultural. O relator, deputado defensor Estélio Denner, do União de Roraima, recomendou a aprovação por entender que o projeto se harmoniza com os inúmeros dispositivos constitucionais que concedem especial proteção às pessoas com deficiência. O projeto, que prevê recursos para a formação e qualificação profissional de pessoas com deficiência no setor cultural, segue agora para a análise do Senado. Da Rádio Câmara de Brasília, Paula Bittar.
10: Direitos Humanos. Jandira Fegali, do PCdoB do Rio de Janeiro, defende a política de direitos sociais do país. Ela faz um alerta sobre os riscos para o bem-estar da população que podem ser causados por mudanças constitucionais sem fundamento na realidade.
11: Jandira Fegali considera que a proteção das conquistas sociais dos brasileiros deve estar no centro do debate nacional. A parlamentar cita o SUS e a educação pública entre as políticas que precisam ser fortalecidas, independentemente de quem estiver no poder.
10: Segurança Pública. Avança na Câmara a proposta que cria as delegacias especializadas no atendimento às pessoas com deficiência. A repórter Silvia Munhato explica.
13: A Comissão de Defesa dos Direitos das Pessoas com Deficiência da Câmara dos Deputados aprovou o projeto que cria nos estados e no Distrito Federal as delegacias especializadas no atendimento às pessoas com deficiência. Pela proposta, o Poder Executivo deverá regulamentar a instalação gradual das delegacias, de acordo com a demanda de cada região. Por recomendação da relatora na comissão, a deputada doutora Alessandra Haber, do Podemos do Pará, foi aprovada a versão da Comissão de Segurança Pública para o projeto do deputado Juninho do Pneu, do PSDB do Rio de Janeiro. A principal mudança em relação ao texto original foi a previsão de financiamento pelo Fundo Nacional de Segurança Pública. Segundo a relatora, essa alteração dá à proposta maior viabilidade administrativa e financeira. De acordo com o texto aprovado, as delegacias deverão contar com equipes multiprofissionais formadas por delegados, investigadores, escrivães, psicólogos, assistentes sociais, intérpretes da língua brasileira de sinais e profissionais de apoio. A proposta que cria as delegacias especializadas no atendimento às pessoas com deficiência será analisada agora pela Comissão de Constituição e Justiça. Da Rádio Câmara de Brasília, Silvia Munhato.
10: Ciência e Tecnologia.
11: Uma comissão da Câmara aprovou regras para reforçar investigações de crimes cometidos pela internet. Saiba mais com a repórter Maria Neves.
14: A Comissão de Segurança Pública da Câmara aprovou o projeto do deputado Domingos Neto, do PSD do Ceará, que institui medidas voltadas a inibir crimes na internet e aumentar a pena para quem comete esse tipo de delito. Além de criar um tipo penal para organização criminosa digital, a proposta determina que a Justiça suspenda ou bloqueie perfis e contas usados para praticar crimes de forma continuada. Atualmente, a lei prevê a retirada de conteúdos específicos por meio de ordem judicial, mas não trata do bloqueio de contas, perfis ou canais na rede de computadores. A medida define organização criminosa digital como grupo de 3 ou mais pessoas que use a tecnologia para cometer crimes com pena máxima superior a 4 anos ou que atue em mais de um país. Pelo texto aprovado, apresentado pelo relator, deputado Capitão Alberto Neto, do PL do Amazonas, a pena para quem integrar, organizar, chefiar ou financiar organização criminosa digital será de 4 a 8 anos de reclusão, além da punição correspondente ao crime praticado. As penas serão aumentadas de 1/3 a 2/3 quando os criminosos utilizarem ferramentas avançadas para dificultar a identificação dos autores. O mesmo acréscimo é previsto para ataques a instituições financeiras, serviços públicos essenciais ou infraestrutura crítica, como os sistemas utilizados pelo mercado financeiro. Ainda de acordo com a proposta, empresas de tecnologia, provedores de internet e instituições financeiras serão obrigadas a colaborar com as autoridades na identificação de suspeitos de cometer crimes virtuais. Outro ponto permite ao Banco Central determinar o bloqueio temporário de contas, valores ou transações financeiras sempre que houver indícios de lavagem de dinheiro, fraudes financeiras ou outros crimes com risco imediato de dissipação dos recursos. O projeto que prevê medidas para coibir crimes virtuais ainda será analisado pela Comissão de Constituição e Justiça e terá de ser votado pelo plenário. Se aprovado, poderá seguir para análise do Senado. Da Rádio Câmara de Brasília, Maria Neves.
15: Economia. Mauro Benevides Filho, do União do Ceará, questiona a proposta de orçamento da União para 2027, estimada em 7,5 trilhões de reais, e alerta para o impacto dos juros da dívida pública que, segundo ele, devem alcançar 1 trilhão e 300 bilhões de reais no ano.
16: O legislador também contesta os valores divulgados sobre as despesas previdenciárias. Mauro Benevides Filho teme que o governo federal descumpra a regra constitucional que determina o limite de tomada de empréstimos, sob o risco de tornar insustentáveis as contas públicas.
15: Luiz Lima, do Novo do Rio de Janeiro, critica a política econômica vigente no país. Ele classifica como preocupante a perda do poder de compra da população e aponta o preço dos alimentos e os baixos salários como sinais das dificuldades enfrentadas pelos brasileiros.
16: Luiz Lima também avalia que o aumento do número de beneficiários de programas sociais reflete a falta de oportunidade de trabalho. Para o parlamentar, é preciso priorizar a geração de empregos, reduzindo a dependência da população em relação aos incentivos assistenciais.
15: Bongás, do PT do Rio Grande do Sul, defende as medidas do governo federal para ajudar os micro e pequenos empreendedores com ampliação do limite de faturamento, renegociação de dívidas bancárias e acesso a mais recursos.
16: De acordo com Bongás, apoiar pequenos negócios amplia investimentos e favorece o crescimento econômico, beneficiando trabalhadores e parcelas mais amplas da população, em conformidade com as políticas públicas de promoção de oportunidades para os brasileiros.
15: Ricardo Maia, do MDB da Bahia, ressalta a necessidade de manter as políticas sociais e econômicas em vigor, priorizando os problemas concretos da população, como o fim da fome, do endividamento e o acesso à saúde, à educação e ao mercado de trabalho.
16: Ricardo Maia também critica o discurso de ódio e a polarização, lamentando que a política tenha sido transformada em disputa entre torcidas, alheia às condições reais de vida da maioria dos brasileiros e à luta por um futuro promissor.
15: Saúde.
17: A Câmara está debatendo a alternância entre medicamentos biológicos e biosimilares. Saiba mais sobre os usos dessas substâncias com a repórter Agui Pontes.
18: A Comissão de Saúde da Câmara dos Deputados aprovou uma proposta que permite a troca entre medicamentos biológicos e biosimilares. Para que a troca seja possível, é necessário haver critérios técnicos observados, acompanhamento clínico e de efeitos colaterais. A principal diferença entre esses medicamentos é a origem. Os biológicos são naturais e os biosimilares são sintéticos. A deputada Silvia Cristina, do PP de Rondônia, relatora da Comissão de Saúde, explica como se deu as discussões sobre o projeto.
19: Antes nós tínhamos um entrave, né, porque os biosimilares eram de complexo ativo, mas passado com o tempo, viu-se que podia ser feita essa dispensação, porque já não teria mais problema, especialmente com parte da vigilância sanitária. Então nós fizemos um relatório pela aprovação, então essa dispensação ela é possível para garantir, é claro, um desenvolvimento melhor com relação à saúde.
18: Os medicamentos biológicos são produzidos a partir de células ou organismos vivos. Por virem dessa fonte, as moléculas geradas são grandes e complexas, como um anticorpo, por exemplo. Por causa dessas características, os medicamentos biológicos tendem a se degradar mais facilmente, com mudanças pequenas, como a de temperatura, e não permitem cópias idênticas. Por outro lado, os biosimilares são medicamentos desenvolvidos de forma artificial para apresentar semelhança com um medicamento biológico original, trazendo o mesmo efeito e obedecendo a normas técnicas específicas. Quando surgiram, trouxeram junto muitas dúvidas sobre sua segurança e principalmente sobre a segurança em fazer a alternância entre os medicamentos biológicos e biosimilares. A relatora Silvia Cristina explica que hoje em dia essa inquietação foi superada, dado o acúmulo de estudos, não só por parte da Agência Nacional de Vigilância Sanitária, a Anvisa, mas de órgãos como a Organização Mundial da Saúde e a Agência Europeia de Medicamentos. Ela defende que a proposta procura estabelecer na legislação os tipos de medicamentos e prever a segurança da alternância entre os dois tipos, desde que tenha acompanhamento técnico. A proposta que permite a troca entre medicamentos biológicos e biosimilares espera análise na Comissão de Finanças e Tributação. Da Rádio Câmara, de Brasília, Agui Pontes.
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21: Trabalho.
22: Edilvan Alencar, do PSB do Ceará, defende o fim da escala de trabalho 6x1, com a adoção de 2 dias de descanso por semana. O congressista critica parlamentares que, segundo ele, mudaram de posição sobre o tema durante o período eleitoral.
17: Edilvan Alencar questiona a proposta de negociação direta entre patrões e empregados para definir a jornada de trabalho. O parlamentar considera que a mudança na legislação deve priorizar os direitos dos trabalhadores, independentemente das disputas políticas.
22: Benedita da Silva, do PT do Rio de Janeiro, defende a aprovação do fim da escala de trabalho 6x1, destacando a mobilização nacional em favor de 2 dias de descanso por semana. A deputada avalia que a pressão popular tem levado parlamentares contrários à mudança a rever suas posições.
17: Benedita da Silva considera que a participação dos movimentos sociais é fundamental para ampliar os direitos dos trabalhadores. A parlamentar ressalta a atuação de estudantes e representantes da classe trabalhadora na mobilização pela redução da jornada.
22: Reginaldo Lopes, do PT de Minas Gerais, é favorável ao fim da escala 6x1 e defende as garantias legais para assegurar tempo livre além do expediente. O deputado alega que a mudança pode melhorar a qualidade de vida e a saúde mental dos trabalhadores.
17: Em contrapartida, Reginaldo Lopes rechaça a jornada intermitente de trabalho e as negociações individuais, alegando que trabalhadores e patrões têm poderes desiguais de barganha. Ele conclama os eleitores a acompanhar as votações que ocorrerão no Senado sobre o fim da escala 6x1.
22: Alencar Santana, do PT de São Paulo, defende o fim da escala 6x1, atribuindo o avanço da proposta à mobilização popular e ao apoio do governo federal. Ele lembra ainda o governo anterior e alguns senadores que eram contrários à matéria, alegando prejuízos a empresas e à economia.
15: Na avaliação de Alencar Santana, a aprovação da PEC que acaba com a escala 6x1 vai representar uma conquista dos trabalhadores, especialmente da juventude e das pessoas que dependem do próprio trabalho para garantir o sustento.
0: Votação.
22: A Câmara aprovou um aumento do limite anual para a admissão de bombeiros militares no Distrito Federal. A repórter Paula Bittar acompanhou a votação.
12: A Comissão de Constituição e Justiça da Câmara aprovou uma proposta que aumenta o limite anual para o ingresso de efetivo no Corpo de Bombeiros Militares do Distrito Federal. Segundo o texto, em vez das atuais 377 nomeações por ano, a corporação poderá admitir anualmente até 714 novos integrantes, dos quais 94 oficiais e 620 praças. Segundo a autora do projeto, deputada Érica Cocai, do PT do Distrito Federal, os atuais limites de ingresso não são capazes de fazer frente às demandas da população nos próximos anos.
3: Nós precisamos de mais profissionais no Corpo de Bombeiros aqui do Distrito Federal. São profissionais que não apenas protegem o patrimônio, mas são profissionais que protegem a vida ou as vidas da população. Todas as vezes que nós temos algum tipo de situação emergencial, nós lembramos dos bombeiros e nós chamamos os bombeiros. Então são profissionais que são fundamentais para a nossa cidade.
12: A proposta que aumenta o limite anual para o ingresso de efetivo no Corpo de Bombeiros Militares do DF já pode seguir para o Senado, a menos que haja recurso para votação antes pelo plenário da Câmara. Da Rádio Câmara de Brasília, Paula Bittar.
0: Eleições.
15: Reeleito com mais de 52 mil votos, Bebeto, do PP do Rio de Janeiro, agradece o apoio dos eleitores de mais de 88 municípios do estado e atribui a vitória à fé em Deus. Ao dizer que apresentou mais de 32 projetos, ele reforça estar entre os 10 deputados fluminenses mais atuantes.
22: O congressista destaca sua atuação na defesa de obras de mobilidade urbana na Baixada Fluminense, com a duplicação da rodovia Presidente Dutra e a revitalização da ferrovia em São João de Meriti. Bebeto promete seguir atuando em benefício do estado.
15: Charles Fernandes, do PSD da Bahia, agradece os quase 90 mil votos recebidos que o conduziram para o seu terceiro mandato na Câmara e reafirma seu compromisso em defender a agricultura familiar, o agronegócio e os municípios baianos na próxima legislatura.
22: Ele destaca investimentos na área de saúde do estado, incluindo mais de 20 hospitais e 27 policlínicas. Charles Fernandes defende ainda a soberania nacional, a autonomia dos povos e as relações internacionais baseadas na cooperação e nas relações harmoniosas entre nações.
15: O Tony de Paula, do PSD do Rio de Janeiro, critica posicionamentos do Tribunal Superior Eleitoral, alegando haver diferença de tratamento aos candidatos à presidência da República no que diz respeito à retirada de publicações nas redes sociais.
22: O Tony de Paula pede que os ministros não protejam candidatos supostamente ligados às milícias, ao citar contratações de familiares de milicianos em gabinetes parlamentares, influências em hospitais federais e repasses de emendas a entidades ligadas a esses grupos.
15: Paulo Soares, do Podemos de São Paulo, faz um balanço dos seus 4 meses de mandato e destaca a apresentação de 31 propostas e a atuação em 7 relatorias. Entre os resultados, ele cita um projeto já transformado em lei voltado à prevenção da saúde da mulher.
22: Paulo Soares também agradece os votos recebidos e afirma que vai continuar acompanhando as demandas do interior paulista, mesmo sem mandato. Ele defende uma atuação política focada em áreas como saúde e educação, com menos disputas ideológicas e mais atenção aos problemas da população.
15: Luiz Couto, do PT da Paraíba, agradece os mais de 60 mil votos recebidos, embora não tenham sido suficientes para garantir sua reeleição. Com 5 mandatos como deputado federal e 2 como estadual, ele afirma que sua trajetória foi dedicada à justiça social e à defesa dos direitos humanos.
22: Luiz Couto também reafirma o compromisso de continuar servindo ao povo paraibano, mesmo fora do Congresso. Para ele, o fim do mandato não encerra sua atuação em defesa da população, guiada, segundo ele, pela fé, pela honestidade e pelo compromisso com o próximo.
15: Geraldo Rezende, do União de Mato Grosso do Sul, diz que respeita o resultado das urnas e que vai seguir trabalhando
17: trabalhando até o último dia do seu mandato. No balanço de sua trajetória, ele destaca participação na criação da Universidade Federal da Grande Dourados.
22: Geraldo Rezende menciona ainda sua contribuição para a construção do Hospital Regional de Dourados e a implementação do primeiro SAMU indígena do país. O deputado também cita a construção de creches em aldeias e a defesa da regionalização dos serviços públicos.
17: Ismael, do PL de Santa Catarina, agradece os mais de 70 mil votos que recebeu, mas lamenta não ter alcançado a reeleição. Após 4 anos na Câmara e 37 anos de vida pública, o parlamentar faz um balanço da sua trajetória política e enaltece a experiência adquirida no Congresso.
22: Além disso, Ismael cita participação em comissões e frentes parlamentares, entre elas a de amparo às comunidades terapêuticas. O deputado conclui que pretende seguir em frente, agradecendo à família, aos amigos e aos eleitores pelo apoio.
17: Termina agora o jornal Câmara dos Deputados, produzido pela Rádio Câmara, com trabalhos técnicos de Rafael Santos e apresentação de Márcio Aquilissardi e José Carlos Andrade. Uma ótima noite para você.
22: A Voz do Brasil volta amanhã. Boa noite.
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1: Opa! Amigos do rádio, aquele abraço, boa noite. Tô chegando aqui no Som da Clube com o nosso Estação Clube, o Estação dos Grandes Sucessos. Hoje é terça-feira, terçou na Clube. Bom demais estar com você que tá aí na sintonia, você que tá em casa, no trânsito, no trabalho, levando a Clube com você no seu rádio, no seu coração. Muito obrigado pela sua sintonia, sua companhia. Tamo junto, hein? Sempre bom estar com você. Vamos começar bem? Vamos lá!
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1: Zezo Potiguar, fruto especial, participação da Fátima Leão. É sucesso e toca aqui.

0: 8:10.
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0: Quem pretende conquistar uma vaga no serviço público tem uma semana movimentada pela frente no Pará. Concursos e processos seletivos reúnem oportunidades em hospitais, instituições de ensino, órgãos públicos e prefeituras, com salários que chegam até R$16 mil, além de gratificações e benefícios. Considerando os quantitativos informados nos editais da Fundação Hospital Clínicas Gaspar Viana, da Assembleia Legislativa do Pará, do Instituto Federal do Pará e da Prefeitura de Bujaru, são 515 vagas imediatas. A esse total, soma-se seleções com cadastro de reserva para o TRT. Todas as informações acerca dos concursos estão disponíveis no Jornal Diário do Pará, na página A2 Política. O ex-senador Paulo Rocha publicou esta semana uma nota onde pede desculpas após um incidente acontecido em uma casa de shows no bairro do Umarizal, em Belém. Ele classificou o episódio como triste, reconheceu que se excedeu e pediu desculpas públicas às mulheres envolvidas. 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

em primeiro lugar, Xande Avião, Micalei, participação do Wesley Safadão. Música boa, né, gente? Vamos pro intervalo? Eu volto com mais sucessos pra você que tá aí ligado no Estação Clube. Volto já.

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Clube, a número 1 do seu rádio, Cúmbia do Amor, Telzinho e Priscila Senna, que dupla, hein? Aqui no Estação, na sua noite especial, a gente tá juntinho até a meia-noite, Zap Clube no 991-62-2480, prazerzão Rogério Brasil na área, é sempre um privilégio tá com você. 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

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Clube a número 1 do seu rádio, Samia Maia, Cristal Quebrado e de bandeja ao vivo, hein?

O time sub-20 do Águia de Marabá treinou hoje pela parte da manhã no espaço esportivo Mestre Barata, mais conhecido como Pissarrão, aqui na confluência da Folha

0: 31 com a folha 27. O time vem sendo movimentado por Charles Gomes, já com a equipe pronta para a estreia, inclusive no dia 23 do mês de outubro, no estádio Zinho Oliveira, contra o Tailândia. Vale ressaltar que é o Campeonato Paraense Sub-20 que dá vaga também à Copa do Brasil. Com isso, o Charles já movimenta seu grupo com pelo menos 26 garotos que estão aí tentando se firmar como titular na equipe. O Charles conta com Gledson Marabá, que é o seu auxiliar. Ontem, a turma trabalhou na Arena Clube da Bola e o time vem se firmando. Charles ainda não tem um parâmetro do que vai colocar em campo diante do Tailândia, mas vem escolhendo sempre os melhores. Alguns jogadores oriundos do time sub-17, que foi eliminado do Campeonato Paraense, estão integrados. Outros que também estão sendo avaliados, vindo de outras praças. O Águia também tem uma parte do grupo que já jogou no Sub-20 de 2025 e integraram o time principal do Águia na temporada deste ano. O Águia pretende também revelar jogadores, como foi o caso do próprio Cucri. Mas, segundo o Charles, jogadores vão se destacar e vão trabalhar com Flávio Tanajura no time principal. O time Sub-15 vai jogar na quinta-feira no estádio Arena Verde, na cidade de Paragominas, contra o Menino de Ouro. 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
1: FM 8:35.

Raquel dos teclados, sonho lindo, música boa, né, gente? Hora do intervalo, paradinha rápida. Já eu tô de volta com mais uma super sequência de boa música na sua terça-feira. Volto já!

0: 46º Círio de Nossa Senhora de Nazaré. Peregrinações.
1: Essas peregrinações, elas são o início de todo um trabalho de peregrinações que levam os romeiros a se prepararem para o grande dia do Círio. Né? A emoção de você fazer essa peregrinação, ela se dá assim de uma forma tão singela, né? Quando você observa as pessoas, no tempo da Irmã das Neves, chegava nas suas residências, a receptividade, a emoção daquelas pessoas de ver aquela pequena imagem com Jesus no colo, né? Nos traz essa sensação de que realmente nós necessitamos desse caminhar com Nossa Senhora para chegar até seu filho Jesus.
0: Maciomar Cirqueira, diretor de procissões do Círio de Marabá. 46º Círio de Nossa Senhora de Nazaré. Em Maria, Jesus veio morar entre nós.
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2: 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AC

0: Coração de Plástico. Esse é o som do Pablo do Arrocha, é sucesso tocando aqui na Clube, a mais ouvida. Bom demais estar com você que está comigo no trânsito, está no trabalho, está levando a gente no seu rádio, no seu coração. Muito obrigado pela escolha de sintonia. É a Clube, a mais ouvida de Marabá. Mandando aquele abraço especial aos amigos que estão em casa, no trânsito, no trabalho, sintonizados na Clube. Vamos direto para o Dol Carajás, informação está lá em dolcarajás.com.br.
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0: Olha, deu no Dol Carajás que um homem morreu no último sábado após entrar no recinto dos Tigres, numa cidade na Inglaterra. Segundo a polícia local, equipes de emergência foram acionadas e prestaram atendimento à vítima, mas ele não resistiu aos ferimentos. Vídeos que circulam nas redes sociais mostram o momento em que um dos Tigres ataca o homem. Após o ocorrido, o parque foi evacuado e as autoridades iniciaram uma investigação para esclarecer as circunstâncias do caso. Informação completinha está lá no Dol Carajás. Acesse aí, dolcarajás.com.br.
2: Cadê o pagode?
0: Você está ligado na Clube FM, a boa do seu rádio. Mumuzinho, desejo de amar. Deixa eu te amar. É o potpourri do mundo.

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0: Marquinhos Maraial. É bom lembrar a participação da Eline Martins. Hora do intervalo, né? Eu tô de volta com mais músicas pra você que tá na sintonia.
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